0: mais uma menina fosse vítima, que já estava mapeada para isso acontecer nos próximos dias. Então, esse esforço integrado que a gente tem realizado é para manter as nossas mulheres vivas.
1: Nas duas operações, o Laboratório de Operações Cibernéticas atuou na análise de evidências digitais, na identificação de conexões entre investigados e na articulação entre as forças de segurança envolvidas. O ministro da Justiça e Segurança Pública, Wellington César Lima e Silva, destacou a importância do trabalho integrado.
2: Nós temos um fluxo de cooperação permanente com a Polícia Federal, com as polícias civis dos diversos estados, com os ministérios públicos dos diversos estados, com os diversos órgãos de inteligência. Esse tipo de colaboração possibilita uma atuação integrada e qualificada no combate a esses crimes.
1: As investigações permanecem em andamento para análise do material apreendido, a identificação de outros envolvidos e a responsabilização dos investigados, conforme o avanço dos respectivos inquéritos policiais. Lembrando que os casos de violência contra mulheres podem ser denunciados pelo Ligue 180, que funciona 24 horas por dia, gratuitamente. Reportagem Márcia Fernandes.
3: E estão abertas as inscrições para o curso Gestoras em Rede, voltado à formação de gestoras estaduais e municipais que atuam com políticas públicas para as mulheres.
4: A capacitação é gratuita e será realizada de forma online.
5: Estão abertas as inscrições para o curso Gestoras em Rede, formação em gestão de políticas públicas para as mulheres. A iniciativa é destinada a gestoras estaduais e municipais responsáveis pela elaboração, coordenação e implementação de ações voltadas à promoção dos direitos das mulheres. O curso é gratuito, tem carga horária de 96 horas e vai ser realizado com atividades online, ao vivo e também em formato assíncrono. A formação integra uma estratégia nacional de fortalecimento da gestão pública e de cooperação entre União, estados e municípios. O objetivo é oferecer instrumentos para planejamento, execução, monitoramento e avaliação das políticas públicas, além de criar uma rede permanente de troca de experiências entre as equipes que atuam nos organismos de políticas para as mulheres. Ao final do curso, as participantes devem elaborar diagnósticos e planos de ação voltados aos próprios municípios e estados. Para se inscrever, acesse gestorasemrede.com.br. Claudimário Carvalho, para a Voz do Brasil.
4: As propagandas e publicidades sobre apostas de cota fixa, as chamadas bets, passaram a ter novas regras voltadas à proteção aos consumidores.
3: Elas estabelecem, entre outras coisas, limites sobre o que pode ser dito nessas propagandas, responsabilização solidária de quem veicula as publicidades e proteção às crianças e aos adolescentes.
4: Além disso, as propagandas de bets terão também que exibir mensagens de alerta sobre os riscos envolvidos nas apostas.
3: Sobre tudo isso, nós conversamos com a secretária de Prêmios e Apostas do Ministério da Fazenda, Daniele Correia.
4: Eu e Mariana Jungmann também falamos com ela sobre saúde e bets. Acompanhe.
6: Secretária Daniele Correia, muito bem-vinda à Voz do Brasil. Vamos falar um pouco sobre essas duas portarias que regulam a publicidade sobre as apostas de cota fixa. A gente pode traduzir que é uma regulamentação sobre as propagandas de bets, assim, para ficar mais claro para o nosso público. E o que estabelecem essas portarias?
7: Bom, obrigada. Para a gente é sempre importante aqui na Secretaria de Prêmios e Apostas ter a oportunidade de tratar sobre o tema. E, de fato, quando a gente está falando dessas duas portarias, as portarias mais recentes aqui, a gente está falando desse universo de publicidade, propaganda e ações de marketing nesse mercado de aposta de cota fixa. Acho que é sempre importante dizer que esse mercado de aposta de cota fixa é um serviço público, né? E a lei, a 14.790, é a lei que traz ali a regulamentação e traz ali diretrizes legais na implementação não só desse tema de publicidade, mas diversos outros temas. E a nova portaria ministerial ali, a 73, ela traz ali, reforça alguns conceitos, acho que amplia ali a questão da proteção ao consumidor apostador. Mas também traz ali a distribuição da responsabilidade solidária em todo esse veículo de comunicação, de divulgação, seja pessoas físicas e jurídicas, nesse mercado de apostas. E a gente tem uma outra portaria que altera a portaria que trata de jogo responsável, que trata dessas obrigações também legais que os agentes operadores precisam cumprir entre publicidade, ações de marketing e propaganda, que é justamente as frases de advertência, né? O 18+, e foi importante para a gente ali trazer e clarificar sobre o tema.
4: Essas frases de advertência, né, que vão ter que conter nas publicidades, elas devem dizer o quê? E que tipo? E por que que esse tipo de mensagem é importante, secretária?
7: Bom, as frases é: o Ministério da Fazenda adverte. E aí você tem: aposta não é investimento. Essa é uma das frases. A outra é: apostar pode causar dependência, né? E uma questão de que apostar faz você perder dinheiro. Então, é justamente nessa perspectiva, seja da saúde mental, seja da saúde financeira, do endividamento.
4: Ainda falando das mensagens, ela tem um tamanho mínimo, né? Ou seja, tem que estar num formato legível, facilmente visível, né, para o consumidor.
7: Exatamente. A gente traz ali, e aí, de novo, né, a necessidade de que eles estejam ali num tamanho mínimo de 10%. E a gente reforça, inclusive, nessa nova portaria, que eles precisam estar de uma maneira horizontal, né? Porque muitas vezes, né, tornar essa frase de uma maneira muito mínima e verticalizada dificulta até a leitura por parte, né, da sociedade.
6: Praticamente escondendo a frase.
7: Exatamente.
6: Né?
7: Então, a necessidade de se ter isso de maneira legível, né, num contraste visual ali também, né, você ter um fundo ali que a pessoa consiga ler. E eu acho que são todas essas informações que são importantes.
6: Agora, um outro ponto importante dessa nova regulamentação sobre a publicidade de jogos é que ela passa a responsabilizar também quem faz a propaganda, né? Quem veicula a propaganda. E aqui a gente está falando, inclusive, dos influenciadores digitais, secretária, dos veículos de comunicação, e aí enxergando os influenciadores digitais também como uma espécie de veículo de comunicação, é isso? O que está previsto nessa responsabilização?
7: Sim, a ideia é a portaria, ela traz isso tanto voltado para pessoas físicas quanto para pessoas jurídicas, né, que veiculem, que distribuem, que impulsionem, né, que propaguem, não só a questão das bets ilegais, aí eu acho que é importante também, né, você ter essa responsabilização, porque quando você está falando de um ambiente ilegal, você não tem essas ferramentas à disposição daquele consumidor, daquele apostador, então, né, você fica muito mais frágil no desenvolvimento de riscos e de transtorno de jogo e do endividamento, então elas não precisam cumprir as regras e também no processo, né, de junto com as operadoras legalizadas, mas no processo de cumprir o que está dizendo ali a lei, né, no sentido e das portarias, reforçado agora pela portaria interministerial, no sentido de que o jogo, ele tem restrições na sua publicidade. Né? Você não pode dizer que o jogo ele substitui a renda, você vai ficar socialmente aceito, né, você é mais bonito porque você joga. Então, a própria proteção que a gente comentou aqui, né, da criança e do adolescente, então você não pode veicular a publicidade para a criança, né? A criança não pode ser alvo da publicidade, ela não pode estar na publicidade, então eu acho que a distribuição da responsabilidade aí, eu acho que é importante, né, nesse mercado.
4: Secretária, esse tipo de regulação sobre a publicidade deve ter efeito para reduzir a quantidade de apostas, né? Especialmente nos casos de compulsão, não é isso?
7: A ideia é justamente isso, né? Se você está num ambiente ou num mercado onde você está falando de entretenimento, né? E quando isso passa, isso não é mais um entretenimento, isso não, você está colocando aquela pessoa em risco. Né? Então, de novo, essa é uma série de mecanismos que eu acho que é importante, né, colocar à disposição. E aí, eu queria ter a oportunidade aqui para dizer que a gente lançou no final, obviamente, o Ministério da Fazenda, junto com a SPA, isso já estava na agenda regulatória, a gente lançou a plataforma centralizada de autoexclusão. Então, hoje, se um cidadão, ele não quiser apostar, ou ele não quiser estar nessa atividade, ou, enfim, estar nesse mercado, ele pode utilizar essa plataforma, onde você fica auto-excluído de todas as plataformas autorizadas pela SPA em âmbito nacional. E aí você pode dizer se é por um prazo determinado ou por um prazo indeterminado. Então, você pode se auto-excluir por um mês, por 3 meses, por 6 meses, por 9 meses, por 12 meses, ou indeterminado. E lá você pode dizer o motivo também. E a gente percebe que um dos principais motivos é justamente a perda de saúde, de controle mental, né? Então, acho que, de novo, essa é uma outra ferramenta também à disposição de qualquer pessoa da sociedade, obviamente, né? Que queira utilizar. E a gente traz ali uma série também de outras questões, como ferramenta de autoteste da saúde, autoteste financeiro. Enfim, são todos os mecanismos e ferramentas nessa questão do jogo responsável.

0: desenvolveu ali, ele fez um trabalho junto com toda a rede de colaboradores, não só da Unidade Básica de Saúde, mas também do próprio CAPS, né, na formação, né, no desenvolvimento da capacitação dessas pessoas, no recebimento dessas pessoas, na identificação dessas pessoas. É, também fez ali um teleatendimento, então eles construíram, desenvolveram um teleatendimento voltado para essa parte de transtorno do jogo, de identificação, e o desenvolvimento ali de capacitação junto às unidades do CAPS, né, mais próximo da localidade da pessoa. Então, a gente também, na página da plataforma centralizada de autoexclusão, a gente fornece todos esses telefones, esses endereços, a página do DataSUS, se a pessoa também quiser fazer o seu autoteste da saúde, né, porque você se identifica, mas você precisa também achar um caminho ali.
1: Muito bem, nós conversamos com Daniele Correia, secretária de Prêmios e Apostas do Ministério da Fazenda. Secretária, muito obrigada pela sua entrevista à Voz do Brasil.
0: Obrigada a vocês.
2: Como nós ouvimos, o Sistema Único de Saúde oferece ajuda para quem enfrenta problemas relacionados a jogos e apostas.
3: O serviço de teleatendimento em saúde mental teve início em março e, a partir de hoje, oferece 100 mil acompanhamentos por mês.
2: O atendimento é remoto, sigiloso e pode ser o primeiro passo para o acesso à rede pública de cuidados.
4: Segundo o Ministério da Saúde, mais de 25 milhões de pessoas fizeram apostas em 2025. Desse total, cerca de 4,4% apresentam dependência de jogos, condição que pode causar prejuízos à saúde mental, às finanças e às relações pessoais. Alguns sinais podem indicar a necessidade de buscar ajuda, como o aumento do tempo ou do dinheiro gastos com apostas, preocupação constante com jogos e mudanças no sono, no humor, na rotina ou nos relacionamentos. O Sistema Único de Saúde oferece atendimento sigiloso para pessoas que enfrentam esse problema. O serviço funciona como porta de entrada para a rede de atenção psicossocial e disponibiliza orientação, acompanhamento profissional e apoio também aos familiares, como explica o ministro da Saúde, Alexandre Padilha.
5: Então, além de abrir a porta do cuidado individual, de quem sofre com vício e dos seus familiares, a gente está abrindo uma outra porta, que é ter um diagnóstico cada vez melhor do problema, para ter ações cada vez mais preventivas, regulatórias.
4: Para acessar o atendimento remoto, basta entrar no aplicativo ou na versão web do Meu SUS Digital, fazer login com a conta gov.br, acessar a área de mini-apps e selecionar a opção Problemas com Jogos de Apostas. Em seguida, o usuário responde a um autoteste que auxilia na identificação do tipo de cuidado mais adequado. Quando o resultado indica risco moderado ou elevado, o encaminhamento para o teleatendimento é feito pela própria plataforma. Nos demais casos, são apresentadas orientações sobre os serviços disponíveis na rede de atenção psicossocial. De acordo com o Ministério da Saúde, o serviço remoto teve início em março e passa a oferecer 100 mil atendimentos mensais, explica o diretor do Departamento de Saúde Mental, Marcelo Quimatti Dias.
6: Então, nessa primeira ação, nós tínhamos uma média de mais ou menos uns 600 atendimentos por mês. Tivemos uma procura muito grande e, a partir de agora, a gente vai passar a oferecer até 100 mil atendimentos por mês.
4: Quem preferir, também pode procurar atendimento presencial em uma unidade básica de saúde. No local, a pessoa e seus familiares recebem acolhimento, orientação e avaliação inicial. Quando necessário, a equipe pode encaminhar o paciente para o Centro de Atenção Psicossocial, o CAPS, onde é oferecido atendimento multiprofissional. Reportagem Thaís de Araújo.
3: E relembrando, pela plataforma de autoexclusão é possível solicitar o bloqueio do acesso às plataformas de apostas.
2: Para isso, basta acessar a página da ferramenta e entrar com a conta gov.br.
3: Doadores de sangue que colocaram piercing, fizeram tatuagens ou cirurgias não precisam mais esperar 12 meses para voltar a doar.
2: Pois é, as regras para doação foram atualizadas e devem estar implantadas nos hemocentros do país até setembro.
3: O objetivo é aumentar os estoques de sangue, garantindo a qualidade e a segurança do material.
7: Doar sangue salva vidas. Para se ter uma ideia, uma única doação pode ajudar até 4 pessoas. A funcionária pública Axa Cruz, que mora em Brasília, já doa sangue há 16 anos.
8: Um ato tão simples, rápido e que pode salvar vidas. Então eu me sinto muito honrada. 3 vezes por ano, inclusive uma delas é no dia do meu aniversário. Para mim já virou uma tradição.
7: E quem recebe

0: Esse sangue pode ficar tranquilo. Todo o material coletado passa por um rigoroso controle de qualidade e por testes que garantem a segurança das transfusões. Para reforçar ainda mais esse controle e ampliar a segurança de doadores e pacientes, o Ministério da Saúde atualizou os regulamentos técnicos que orientam os serviços de hemoterapia em todo o país, como explica a gerente de captação de doadores do Hemocentro de Brasília, Kelly Barbie.
1: Cada vez mais no sentido de aprimorar, de melhorar os exames para testar uma qualidade cada vez maior desse sangue coletado. Então, você não vai precisar esperar mais 12 meses para muitos impedimentos. A maioria agora é de 4 meses. Como eu falei do piercing, da tatuagem, de medicamentos, de cirurgia, enfim, a novidade é muito boa e muito bem-vinda.
0: O Felipe, que doa sangue há 30 anos, sabe da importância desse ato de amor.
2: Me traz um sentimento muito bom, né? Um sentimento de solidariedade com o próximo. E, além disso, a gente nunca sabe quando vai precisar, um familiar também, né? Então, é muito importante. Eu saio com o coração aquecido.
0: E para você que nunca doou sangue, é muito simples. Basta procurar um hemocentro mais próximo, ter entre 16 e 69 anos, pesar no mínimo 50 quilos e estar em boas condições de saúde. Não apresentar sintomas de gripe, resfriado ou febre. Não precisa estar em jejum, mas nas 4 horas que antecedem a doação, deve evitar a ingestão de comidas gordurosas. Reportagem Cleide Lopes.
3: Se você é responsável por crianças ou adolescentes com menos de 15 anos, fique atento.
4: A campanha nacional de multivacinação já começou em todos os postos de saúde do país.
3: Essa é a chance de proteger o público infanto-juvenil contra doenças como poliomielite, influenza e hepatites.
4: O dia D da campanha vai ser em 22 de agosto e a mobilização vai até 1º de setembro.
5: A campanha nacional de multivacinação teve início nesta segunda-feira e vai até 1º de setembro. Crianças e adolescentes menores de 15 anos são o foco principal para atualizar a caderneta de vacinação. Pela campanha, são ofertados os imunizantes previstos no Calendário Nacional de Vacinação do Ministério da Saúde, como poliomielite, tríplice viral, hepatites A e B, febre amarela, HPV, influenza, COVID-19 e dengue. Para receber a vacina, basta comparecer à unidade básica de saúde mais próxima da sua residência e levar documento de identificação, cartão do SUS, se tiver, e a caderneta de vacinação. Já o dia D da mobilização será em 22 de agosto. Para informações sobre horários de atendimento e disponibilidade das vacinas, basta consultar a unidade de saúde do seu município.
3: Priscila Machado, para a Voz do Brasil. Contribuintes que têm pendências com a Receita Federal, começou a valer hoje mudanças no atendimento presencial relativas ao imposto de renda.
4: A portaria proíbe o fornecimento de cópia de declaração do imposto e recibo de entrega nas unidades de atendimento.
3: Saiba o que muda no atendimento com Daniele Popov.
6: Portaria publicada nesta segunda-feira traz mudanças como a proibição do fornecimento de cópia da declaração do imposto sobre a renda da pessoa física. A entrega do recibo relativo à declaração também foi proibida nas unidades de atendimento da Receita. As mudanças foram adotadas para reduzir os riscos de acesso indevido a informações protegidas por sigilo fiscal, já que documentos como a declaração do imposto de renda contêm dados pessoais sigilosos e que podem ser usados indevidamente. A partir de agora, a cópia da declaração e o recibo de entrega passam a ser disponibilizados exclusivamente por canais que utilizam mecanismos de autenticação e controle de acesso. Outras alterações que a portaria traz são ajustes relacionados ao atendimento presencial, ao atendimento orientado e à recepção de documentos em processos de atendimento digital. Daniele Popov, para a Voz do Brasil.
4: Concurso Nacional de Escrita Criativa tem inscrição aberta até quarta-feira, dia 5 de agosto.
3: Com ele, o participante vai aprender a produzir textos que buscam envolver, emocionar ou prender a atenção do leitor ou ouvinte por meio da criatividade na linguagem, na estrutura e na narrativa.
4: A chamada pública vai selecionar 1.000 participantes.
3: Os selecionados vão receber de forma gratuita formação em escrita criativa em todas as regiões do país.
4: Mais informações no site da Universidade Federal do Rio Grande do Sul, em ufrgs.br/territórios da escrita.
3: E essas foram as notícias do governo federal.
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4: Fique agora com as notícias do Poder Judiciário e do Congresso Nacional. Boa noite.
3: Boa noite para você e até amanhã.

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1: Você vai ouvir agora notícias do Poder Judiciário.
2: CNJ aprova perda do cargo de juiz e extingue a aposentadoria compulsória como punição máxima.
3: Para o STJ, olheiro que atua durante venda de drogas responde por tráfico, não por colaboração.
2: Eletricista terá plano de saúde mantido, mesmo após ter sido demitido.
3: Boa noite, eu sou Marcela Luiza.
2: E eu sou Marta Ferreira.
3: O Conselho Nacional de Justiça aprovou nesta terça-feira a perda do cargo de juiz e acabou com a aposentadoria compulsória como punição máxima a magistrados que cometerem infrações graves.
2: Pelas novas regras, nos casos mais graves, o juiz poderá ser colocado em disponibilidade com proposta de perda do cargo.
3: Nessa hipótese, o magistrado será imediatamente afastado das funções e passará a receber remuneração proporcional ao tempo de contribuição até a decisão definitiva do Supremo Tribunal Federal.
2: Com isso, o CNJ adequa as normas ao entendimento firmado em maio pela primeira turma do STF, segundo o qual a aposentadoria compulsória deixou de ter fundamento constitucional como sanção disciplinar após a reforma da Previdência.
3: Em 10 meses, gestão do ministro Edson Fachin responde por 10% das aposentadorias compulsórias do Conselho Nacional de Justiça.
2: Hoje, o plenário do CNJ extinguiu a aposentadoria compulsória como punição máxima a juízes que cometerem infrações graves. Pablo Lemos.
4: No início da sessão desta terça-feira, o presidente do STF e do Conselho Nacional de Justiça, ministro Edson Fachin, destacou alguns dados sobre os processos disciplinares julgados pelo Conselho.
5: Do final de setembro a julho deste ano, esse plenário concluiu o julgamento de 24 processos administrativos disciplinares, aplicando 11 penas de aposentadorias compulsórias, 8 disponibilidades, 4 censuras e 1 advertência. Ainda em sede de revisão disciplinar, foram aplicadas outras 2 penas de aposentadoria compulsória e mais 2 de disponibilidade. Assim, 14 juízes que cometeram faltas gravíssimas foram afastados dos quadros da magistratura. Trata-se de 10% do total de aposentadorias compulsórias até hoje aplicados pelo CNJ, sendo essa penalidade administrativa mais grave até então vigente.
4: Fachin destacou que a atuação disciplinar é uma das competências constitucionais mais relevantes do CNJ para a preservação da confiança da sociedade no judiciário.
3: Quem atua como olheiro ou vigilante de forma integrada e indispensável à comercialização de drogas responde pelo crime de tráfico e não por colaboração como informante.
2: Essa conclusão é do STJ, Fátima Uchoa.
6: Moradores de Goiânia enviaram um vídeo a policiais militares com 2 homens comercializando drogas. Um vendia entorpecentes enquanto o outro permanecia ao lado observando a movimentação. Os policiais os abordaram e concluíram que o segundo homem era um vigilante durante a negociação. A Justiça de Goiás considerou que ambos atuavam na comercialização das drogas, cada um com papel específico no crime. A quinta turma do STJ negou o provimento ao recurso da Defensoria Pública que buscava desclassificar a condenação por tráfico de drogas para o delito de informante. Segundo o relator ministro Ribeiro Dantas, quem permanece ao lado do vendedor e ajuda a garantir a segurança da negociação participa diretamente da prática do crime.
3: Eletricista terá plano de saúde mantido mesmo após ter sido demitido.
2: Para o TST, por se tratar de contrato de trabalho, a Justiça Trabalhista tem competência para julgar o caso. Larissa Batista.
7: O eletricista foi demitido após 37 anos de trabalho e foi informado que poderia continuar com o plano de saúde da empresa. Porém, a única opção oferecida pela companhia de energia representava um aumento de mais de 5 mil na mensalidade. No TST, ficou decidido que a empresa deve garantir, tanto para o eletricista quanto para os dependentes dele, o mesmo plano de saúde dos trabalhadores ativos. Ainda cabe recurso da decisão.
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3: Uma boa noite.
2: Boa noite.
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9: Eu sou Paula Groba.
10: E eu sou Humberto Pinheiro.
9: E estes são os destaques de hoje do Jornal do Senado, que começa agora.
10: Botão do pânico para corridas por aplicativo avança no Senado.
9: Incentivo à violência contra a mulher pode virar crime específico.
10: Leis ambientais aprovadas pelo Congresso serão analisadas pelo STF.
9: Boa noite.
10: Boa noite.
9: Mais segurança para motoristas e passageiros de aplicativos de transporte. Um projeto em análise no Senado prevê a criação de um botão do pânico para ser acionado em situações de violência durante as corridas.
10: A proposta já foi aprovada pela Comissão de Ciência e Tecnologia e agora será discutida pela Comissão de Transparência e Defesa do Consumidor. A reportagem é de Herman Kulitz.
11: O botão do pânico tem por objetivo aumentar a segurança, tanto dos passageiros quanto dos motoristas de transporte por aplicativo, como Uber e 99, e deve ser acionado em casos de violência. O texto original do senador Carlos Viana, do PSD de Minas Gerais, determinava um cadastro prévio com foto do titular da conta e do cliente que irá embarcar, e reconhecimento facial antes de cada viagem. Mas, na Comissão de Ciência e Tecnologia, o relator, senador Carlos Portinho, do PL do Rio de Janeiro, conseguiu aprovar duas alterações. Eliminou a exigência de reconhecimento facial e exigiu identificação visível nos veículos usados para o transporte pago privado de passageiros. Portinho falou sobre a importância da regulamentação.
12: O motorista também vai estar seguro, porque ele sabendo quem é o usuário, se amanhã ele sofrer algum crime, ele fica muito vulnerável e ele poder identificar, não só com os dados na plataforma, mas reconhecimento da foto, né, ou de um documento com foto.
11: O projeto aguarda a análise da Comissão de Transparência e Defesa do Consumidor. Se aprovado, segue para a Câmara dos Deputados.
9: E já está na Comissão Mista de Orçamento, a medida provisória que abre crédito extraordinário para garantir o pagamento do apoio financeiro do governo a produtores e importadores de combustíveis.
10: O objetivo é evitar que a elevação de preços por causa da guerra no Oriente Médio gere aumento da inflação nos custos de transporte, com efeito em cascata nos demais setores da economia. Repórter Alexandre Campos.
13: São R$ 3.473 milhões que serão usados para compensar o aumento do valor de compra desses insumos no mercado internacional em decorrência dos conflitos no Oriente Médio. O senador Jax Wagner, do PT da Bahia, lembrou que se nada for feito, a elevação do preço dos combustíveis poderá prejudicar toda a economia.
14: Aí o presidente tem que reagir para evitar que, inclusive, se comprometa a economia nacional, provocando uma inflação acima daquilo que a gente já tem da meta que está colocada.
13: Líder da oposição no Congresso Nacional, o senador Isalci Lucas, do PL do Distrito Federal, cobrou fiscalização.
15: Tem que ver agora o controle disso, né? Tem que controlar para ver se realmente, na bomba, se o consumidor vai sentir isso, né? E corre o risco de você dar isenção, fazer tudo isso e o preço continuar do mesmo jeito.
13: Como a medida provisória tem força de lei, a Agência Nacional do Petróleo já pode repassar aos produtores e importadores de combustíveis e óleo diesel os valores do apoio financeiro nessas operações, desde que comprovadas as importações.
9: Já está em vigor a lei que destina parte do dinheiro das BETs para o Fundo da Polícia Federal.
10: O FUNAPOL foi criado em 1997 para financiar e estruturar as operações do órgão. Repórter Pedro Pincer.
16: A lei determina que o Fundo para Aparelhamento e Operacionalização das Atividades FIM da Polícia Federal, o FUNAPOL, deverá receber até 3% dos recursos obtidos pelo governo com apostas de cota fixa, conhecidas como BETs. Esses recursos, montantes direcionados à Seguridade Social vão cobrir gastos com a saúde dos servidores da PF, além de retribuição por atividade extraordinária. O repasse dos recursos das apostas está previsto para ocorrer de forma gradual, 1% em 2026, 2% em 2027 e 3% a partir de 2028. O senador Randolfe Rodrigues, do PT do Amapá, ressaltou a importância desse dinheiro para a Polícia Federal.
17: O morador dos morros cariocas, o morador das favelas desse país, são igualmente vítimas do crime organizado quanto o cidadão que mora nos locais nobres. Para combater, precisa de polícia estruturada e precisa de fortalecimento, sobretudo, das instituições federais que têm a função precípua, com inteligência, de investigar o crime e de desarticular o crime. Sem recurso e sem estruturação, não se faz o combate adequado ao crime.
16: Além dessa receita, o Funapol conta com transferências voluntárias de entes federativos ou de organismos internacionais vinculadas a programas de enfrentamento ao crime organizado, doações de pessoas físicas ou jurídicas, nacionais ou estrangeiras, e outras receitas legalmente previstas.
18: Quem incentivar, instigar ou ameaçar outra pessoa para que pratique violência doméstica e familiar contra a mulher poderá ser condenado até 2 anos de reclusão, além do pagamento de multa. É o que prevê um projeto de lei em análise na Comissão de Segurança Pública.
10: A proposta também estabelece aumento de pena quando o crime for cometido durante a vigência de medida protetiva de urgência, utilizar anonimato e envolver compartilhamento ou ameaça de divulgação de dados pessoais, imagens ou informações sensíveis da vítima. O autor do projeto, senador Efraim Filho, do PL da Paraíba, ressalta que a medida é necessária e os digitais contra a mulher.
19: As medidas protetivas que hoje a lei permita que sejam tomadas contra o agressor possam ser também tomadas contra terceiros que porventura venham a também infligir a ameaça no sentido de desestabilizar a vítima, intimidá-la a ponto de retirar a denúncia ou algo desse tipo.
18: E uma série de ações que questionam decisões do Congresso Nacional com impacto no meio ambiente serão julgadas neste mês no Supremo Tribunal Federal.
10: Os pedidos à Justiça tratam da Lei Geral do Licenciamento Ambiental e do Marco Temporal das Terras Indígenas. Quem explica é o repórter César Mendes.
20: Aprovada em maio do ano passado no Congresso, a Lei Geral do Licenciamento foi criticada pela senadora Elisiane Gama, do Maranhão, por flexibilizar as licenças.
21: Quanto mais flexível, mais possibilidade de desastres.
20: O presidente da República vetou a mudança, mas a derrubada do veto no Congresso, em novembro, foi elogiada pelo senador Marcos Rogério, do PL de Rondônia.
22: Não somos poderes subalternos, somos poderes iguais.
20: Agora, a Lei Geral do Licenciamento vai passar pelo crivo do STF no julgamento de ações movidas pela Rede, o PSOL e o Partido Verde, questionando a flexibilização das licenças para Sueli Araújo, do Observatório do Clima, inconstitucional.
23: São dispositivos que afrontam a nossa Constituição e é dever do Supremo afastar essas inconstitucionalidades.
20: O STF julga ainda neste mês ações contrárias ao marco temporal das terras indígenas e à suspensão da moratória da soja.
18: Nas eleições de outubro, o eleitor vai precisar escolher 2 candidatos ao Senado, mas não vale repetir o mesmo nome.
10: Se isso acontecer, o segundo voto será anulado. Saiba mais na reportagem de Marcela Cunha.
24: 2 votos, 2 nomes e 2 vagas. Essa é a conta que o eleitor precisa guardar nas eleições de 2026 para o Senado Federal. Na urna eletrônica, o cargo de senador vai aparecer 2 vezes. Primeiro, o eleitor digita o número de um candidato, confere a foto e confirma. Em seguida, uma nova tela será aberta para a escolha do segundo candidato. Mas não adianta repetir o número para reforçar o voto no candidato preferido. Os votos precisam ser dados a pessoas diferentes. Se o eleitor escolher o mesmo candidato nas 2 vezes, apenas o primeiro voto será válido e o segundo será anulado. A votação em 2 nomes ocorre porque, neste ano, cada estado e o Distrito Federal vão preencher 2 vagas no Senado. O eleitor só poderá escolher candidatos que disputem a eleição na unidade da federação onde ele vota. Mas, segundo o consultor legislativo do Senado, Gilberto Guerzoni, muitos eleitores podem chegar ao dia da votação sem saber que tem direito a 2 escolhas.
25: O eleitor, na hora que ele responde

0: A pesquisa, muitas vezes, ele até desconhece que tem dois votos, ele desconhece a lista de candidatos e ele não escolheu, né, o seu senador, especialmente o seu segundo senador.
1: A dificuldade aumenta porque o voto para senador divide a atenção do eleitor com as escolhas para presidente, governador e deputados. Para não esquecer nenhuma das escolhas, a recomendação da Justiça Eleitoral é levar uma colinha de papel com o número dos candidatos.
2: Com edição de Paula Groba e trabalhos técnicos de João Lira, o Jornal do Senado fica por aqui. Acompanhe agora as notícias da Câmara dos Deputados. Boa noite.
3: Boa noite e até amanhã.
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5: O plenário pode votar medidas provisórias e projetos ligados ao agronegócio.
6: Câmara aprova a regulamentação da atividade profissional do salva-vidas.
5: Vítima de violência poderá usar recursos de conta conjunta com o marido.
6: Boa noite. A Comissão de Constituição e Justiça da Câmara aprovou proposta que autoriza a mulher em situação de violência doméstica a utilizar recursos depositados em conta conjunta com o marido para se reacomodar em local seguro.
5: A repórter Maria Neves traz mais detalhes sobre o projeto que foi encaminhado para análise dos senadores.
7: Pela proposta da deputada Laura Carneiro, do PSD do Rio de Janeiro, a medida protetiva deverá ser autorizada pelo juiz e a utilização do dinheiro pode ocorrer em qualquer regime de bens adotado pelo casal. Laura Carneiro lembra que a Lei Maria da Penha assegura que mulheres em situação de violência sejam afastadas do lar e acolhidas em abrigo ou local seguro quando houver risco de vida. Entre o Instituto Brasileiro de Geo 8%

0: Como ela não tem como viver, ela acaba não se afastando do lar e continua sofrendo as agressões. Vai chegar um ponto que ela vai acabar o feminicídio. Então, o objetivo é que quando ela peça a medida protetiva, quando ela começa a sofrer a violência doméstica, ela tenha uma oportunidade de ter essa violação patrimonial e essa violação econômica minimamente resolvida.
1: Laura Carneiro ressalta ainda que contas conjuntas podem ser livremente movimentadas pelos seus titulares, o que poderia tornar a medida proposta desnecessária. No entanto, recorda que não são raros os relatos de violência patrimonial nos quais o agressor impede ou dificulta o acesso da mulher à gestão do patrimônio ou desvia recursos financeiros do casal. Permitir que a mulher disponha dos bens conjuntos, portanto, seria uma forma de contornar esse problema e permitir que a mulher reconstrua a própria vida longe do agressor. Da Rádio Câmara de Brasília, Maria Neves.
2: Segurança Pública.
3: Da Vitória, do PP do Espírito Santo, apresentou projeto que determina a suspensão imediata da posse e do porte de arma de investigados por violência doméstica. O texto prevê a apreensão da arma em até 24 horas, sem necessidade de decisão judicial específica.
4: Da Vitória explica que o objetivo é diminuir o risco de agressões fatais enquanto houver investigação, processo ou medida protetiva. Outros projetos semelhantes e caso seja aprovado.
3: Júnior, do PDT da Bahia, que bane das redes sociais condenados por crimes contra mulheres quando as plataformas forem usadas na prática do delito. Pelo texto, as empresas de tecnologia têm 48 horas para excluir as contas.
4: Félix Mendonça Júnior lamenta o fenômeno de monetização e espetacularização da violência de gênero nas redes sociais e que o Brasil figure entre os 5 países com maior número de feminicídios. Por estas razões e para proteger a dignidade humana, ele pede a aprovação da matéria.
2: Justiça.
3: Rodrigo Hollenberg, do PSB do Distrito Federal, questiona o sigilo imposto sobre o registro das visitas ao empresário Daniel Vorcaro na prisão. Ele afirma que a população tem o direito de conhecer eventuais vínculos e relações que possam ser relevantes para o caso do Banco Master.
5: Me causou uma grande surpresa a notícia de que a Polícia Federal teria pedido o sigilo sobre as visitas a Daniel Vorcaro na prisão. É muito estranho, porque a população quer saber exatamente quem são as pessoas, as autoridades, eventualmente as autoridades, que realizaram negócios com Daniel Vorcaro. Portanto, no meu entendimento, não se justifica absolutamente qualquer tipo de sigilo em relação às visitas realizadas a Daniel Vorcaro na prisão.
4: Rodrigo Hollenberg defende ainda a continuidade das investigações sobre o Banco Master e cobra a instalação de uma CPI para apurar as responsabilidades e recuperar recursos. Ele reitera que a apuração é fundamental para garantir transparência e esclarecer os fatos.
2: Saúde.
3: Beto Preto, do PSD do Paraná, é autor do projeto que torna obrigatória a realização de pelo menos uma ultrassonografia morfológica durante o pré-natal oferecido pelo SUS. O deputado explica que a medida busca ampliar a qualidade da assistência prestada às gestantes.
4: Ele lembra que a experiência já foi adotada no Paraná e defende a ampliação da iniciativa para todo o Brasil. Beto Preto afirma que o exame realizado entre a 20ª e a 24ª semana de gestação é importante para avaliar o desenvolvimento fetal e identificar situações que demandem acompanhamento especializado.
6: Por que entre a 20ª e a 24ª semana? Que é o momento que ainda é possível você evoluir para um tratamento cirúrgico intrauterino. Então, esse é um momento importante. O Brasil vai dar um passo gigante no sentido de garantir mais ainda pré-natal correto para as mulheres brasileiras. E dizer que no Paraná nós já instituímos esse ultrassom, essa ultrassonografia morfológica já, e isso vem dando muito certo. Queremos expandir para todo o Brasil através desta lei.
2: Homenagem.
3: Raimundo Santos, do PSD do Pará, destaca a criação do Dia Nacional da Música Gospel, celebrado

0: Em 9 de junho, o deputado afirma que a lei reconhece a presença do gênero musical em espaços religiosos, plataformas digitais, praças e emissoras de televisão.
1: Qual a importância desse reconhecimento, dessa homenagem à música gospel? A música gospel, na verdade, é o gênero musical que, durante, por exemplo, a pandemia do novo coronavírus, foi o gênero mais ouvido e que serviu de alento para tantas pessoas consumidas pelo estresse, pela ansiedade, porque as mensagens da música gospel, elas são mensagens de paz, de amor, de esperança, mensagem também de fé.
2: Raimundo Santos explica que a escolha de 9 de junho faz referência ao nascimento de Frida Wingren, enfermeira, musicista e compositora de hinos cristãos. Ele reforça a relevância da data nacional para a valorização da música gospel e para a cultura brasileira.
0: Josenildo, do PDT do Amapá, apresentou o projeto que institui 29 de junho como Dia Nacional do Pescador Artesanal. O deputado propõe incluir esses trabalhadores na data, que atualmente homenageia apenas os praticantes da pesca amadora.
2: Josenildo observa que a medida reconhece a contribuição da pesca artesanal para a economia das comunidades costeiras e ribeirinhas. O parlamentar ressalta que a atividade preserva conhecimentos tradicionais ligados à cultura popular e ao uso sustentável dos recursos naturais.
3: Trabalho.
0: Os deputados aprovaram um projeto que regulamenta a profissão do salva-vidas. Saiba mais sobre o assunto na reportagem de Paula Bitar.
4: A Comissão de Constituição e Justiça da Câmara aprovou uma proposta que regulamenta o exercício da profissão de salva-vidas no Brasil. Pela proposta, para exercer a atividade, o profissional deve ter mais de 18 anos, estar em bom estado de saúde, possuir ensino médio completo e passar em uma avaliação prática de corrida e natação. Também é necessário completar um curso profissionalizante de 160 horas em uma instituição reconhecida e manter a formação atualizada a cada 2 anos. Os salva-vidas terão como atribuições a realização de técnicas de prevenção, resgate e primeiros socorros em situações de emergência e ações educacionais sobre os riscos de acidentes aquáticos. A proposta obriga os estabelecimentos que oferecem acesso a ambientes aquáticos a contratar profissionais salva-vidas que terão como direitos o uso de uniformes e equipamentos de proteção. Jornada de trabalho de até 40 horas semanais, seguro de vida e aposentadoria especial para aqueles expostos a condições de risco durante as atividades. A relatora na comissão, deputada Ana Paula Lima, do PT de Santa Catarina, explicou que os profissionais lutam há mais de 15 anos por reconhecimento.
5: Houve projeto já arquivado sobre o tema, mas a categoria nunca desistiu porque sabe o que representa esta profissão no nosso país. No Brasil, morrem em média 16 pessoas afogadas por dia e pelo menos 4 delas são as nossas crianças. Reconhecemos que restringir o exercício dessa profissão é constitucional, porque está diretamente ligada à proteção da saúde, da segurança de quem depende desses profissionais no mar, nos nossos rios, nos lagos e piscinas.
4: O projeto aprovado também estabelece que o piso salarial da categoria seja definido em lei específica. A proposta que regulamenta o exercício da profissão de salva-vidas já pode seguir ao Senado, a menos que haja recurso para votação pelo plenário da Câmara. Da Rádio Câmara de Brasília, Paula Bitar.
3: Agricultura.
2: Padre João, do PT de Minas Gerais, celebra os 20 anos de criação do Sistema Nacional de Segurança Alimentar e Nutricional, o SISAM. O parlamentar exalta a política de combate à fome no país e defende que, após consolidar o acesso básico à comida, o foco central deve ser a qualidade do alimento.
6: Ao virar essas 2 décadas do SISAM, temos que, além de garantir comida de verdade para todas as brasileiras e brasileiros, nós temos que avançar na qualidade do alimento. Porque é assustador o crescimento da obesidade e do sobrepeso, sobretudo em crianças e adolescentes. Isso significa uma degradação de fato da qualidade de vida dessas pessoas.
0: Padre João manifesta preocupação com o aumento do consumo de produtos nocivos à saúde e defende o uso de mecanismos fiscais para desestimular esses hábitos. Ele sugere que alimentos ultraprocessados e refrigerantes tenham alíquotas mais altas.
3: Desenvolvimento Regional.
2: E o do Rocha, do MDB do Maranhão, propõe isentar estados autossuficientes e superavitários de energia das cobranças extras das bandeiras tarifárias amarela e vermelha. O parlamentar explica que a ideia é criar uma diferenciação para estados que produzem mais energia do que consomem.
7: Atualmente, o sistema de bandeiras tarifárias é aplicado de forma uniforme em todo o território nacional, sem considerar disparidades regionais quanto à capacidade de geração. Tal situação penaliza consumidor de estados que são autossuficientes em energia, que acaba pagando tarifas adicionais mesmo não contribuindo para a necessidade de acionamento de termoelétricas ou compra de energia mais cara no mercado. Então, é essa a motivação para me apresentar esse projeto de lei, no sentido de fazer com que haja justiça.
0: Hildo Rocha argumenta que o atual modelo pune estados como Maranhão, que tem grande geração hidrelétrica, eólica, solar e a gás, mas pagam as mesmas tarifas adicionais cobradas de estados deficitários. Ele afirma que a proposta torna a cobrança mais compatível com a realidade energética de cada região.
2: Projeto de Dilvanda Faro, do PT do Pará, cria a Política Nacional de Proteção às Mulheres Ribeirinhas. Com foco na inclusão social, na justiça territorial e no desenvolvimento sustentável, o texto promove também a autonomia econômica e a defesa dessas mulheres contra a violência.
0: A proposta de Dilvanda Faro amplia o acesso das ribeirinhas a políticas públicas e valoriza os saberes tradicionais, indicando a relevância da incorporação deles em ações de combate às mudanças climáticas.
3: Votação.
2: A retomada dos trabalhos na Câmara pode ter votações de medidas provisórias e projetos ligados ao agronegócio. As votações serão ajustadas conforme o calendário eleitoral. O repórter Antônio Vital tem as informações.
8: A Câmara dos Deputados retoma os trabalhos depois do recesso parlamentar de julho com o calendário de votações ajustado em função do período eleitoral. Até o primeiro turno das eleições, em 4 de outubro, deputados e senadores têm que conciliar a atividade legislativa com o calendário eleitoral. Agosto é um mês em que os partidos têm que realizar as convenções, definir e registrar as candidaturas e dar início às campanhas nas ruas. Por isso, Câmara e Senado reservaram 2 semanas de esforço concentrado para votações. A primeira na semana entre 10 e 14 de agosto. A segunda entre 31 de agosto e 3 de setembro. Entre as propostas que devem ser votadas estão 7 medidas provisórias editadas no início do ano e que perdem a validade se não forem analisadas pela Câmara e pelo Senado até o final de agosto. Uma delas institui o Programa Extraordinário de Reequilíbrio Financeiro das Famílias, também chamado de Novo Desenrola Brasil. O programa tem o objetivo de ajudar famílias a renegociar dívidas com instituições financeiras com condições mais favoráveis. Outra medida provisória que precisa ser votada cria ajuda financeira para importadores de óleo diesel e gás de cozinha, como maneira de evitar desabastecimento em função da guerra no Oriente Médio. Ela também prevê apoio financeiro ao setor aéreo. Ainda em relação a combustíveis, pode ser votado o projeto do governo que cria subsídios e ajuda financeira para empresas do setor, como maneira de reduzir o impacto da guerra entre os Estados Unidos e Irã nos preços do óleo diesel, biodiesel, gasolina, etanol e querosene de aviação. Outras propostas que podem ser votadas foram apresentadas como prioridade no primeiro semestre pela Frente Parlamentar da Agropecuária. Um dos projetos suspende por 2 anos sanções e embargos ambientais a pequenos produtores rurais. A medida não tem apoio do governo, que argumenta que, na Amazônia legal, isso pode significar a suspensão de sanções a quem possui propriedades de até 400 hectares, como disse o deputado Helder Salomão, do PT do Espírito Santo.
9: Pode criar, sim, problemas que reduzam a efetividade das sanções, cuja finalidade é interromper imediatamente o dano ambiental. O projeto de lei prevê 24 meses para que os proprietários adotem medida de recuperação ambiental.
8: Também pode vir a ser votado na Câmara projeto que reduz a jornada normal de trabalho para 40 horas semanais e garante 2 dias de repouso semanal remunerado, sem redução de salário. O projeto apresentado pelo governo regulamenta a proposta de emenda à Constituição aprovada pelos deputados no primeiro semestre e que aguarda análise pelo Senado. Outras propostas prontas para a pauta ainda não têm consenso entre os diversos partidos políticos. É o caso do projeto que inclui um incentivo à violência contra a mulher como crime inafiançável, como o racismo. Da Rádio Câmara, de Brasília, Antônio Vital.
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3: Economia.
0: Reginaldo Lopes, do PT de Minas Gerais, afirma que a reforma tributária sobre o consumo vai simplificar o sistema de impostos a partir de 2027. O deputado observa que o novo modelo cria mecanismos de devolução de tributos para ampliar a justiça social.
11: Nós vamos devolver parte dos impostos pagos por 73 milhões de brasileiros e brasileiras de renda per capita até meio salário. O cidadão vai comprar, pagar e receber de volta parte dos seus impostos. Um modelo transparente, onde o cidadão brasileiro, a cidadã brasileira, vai saber o preço de um produto e o preço do imposto. Com justiça tributária, para justiça social, para combater as desigualdades, nós vamos devolver 100% dos impostos para 73 milhões de brasileiros.
2: Reginaldo Lopes ressalta que o cashback alcança despesas essenciais, como energia, água, gás, internet, telefonia e esgoto. Ele também menciona a ampliação da faixa de isenção do imposto de renda como parte de uma agenda voltada à redução da carga tributária sobre os trabalhadores.
0: Feirantes de todo o país poderão ter isenção do Imposto sobre Produtos Industrializados, o IPI, na compra de veículos utilitários novos. A medida, proposta por Adriano do Baldi, do PP de Goiás, visa beneficiar mais de 2 milhões de profissionais cadastrados.
2: O projeto reconhece o automóvel como ferramenta indispensável ao trabalho da categoria, o que justifica a isenção do tributo. Adriano do Baldi diz que a compra de um veículo será permitida a cada 5 anos, comprovada a inscrição regular do feirante por pelo menos 24 meses.
0: Termina agora o Jornal Câmara dos Deputados, produzido pela Rádio Câmara, com trabalhos técnicos de Wellington Teles e apresentação de Val Monteiro e Luciana Vieira. Uma boa noite para você.
2: A Voz do Brasil volta amanhã. Boa noite.
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20: 10 e 3.

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1: 11:41.

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1: Meia-noite 26.

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1: 1:11.

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1: 1:21.

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1: 12:05.
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1: 12 e 14.

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1: 12:35.

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3: 12:46.

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2: 3:32.

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2: 4 e 3.

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2: 4:15.
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1: 5:14.

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1: 5:28.

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2: 5:34.

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1: 5h52.
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8: Maravilha, gente! Já está no ar a partir de agora mais uma super edição do nosso Sertanejo Classe A. Só modão pra você, né? O sertanejo que marcou época. É Sertanejo Classe A tocando músicas bem selecionadas no segmento sertanejo. Aquele sertanejão que você faz tempo que você não ouvia, né? Aquele modão você ouve aqui no Sertanejo Classe A. Hoje já é quarta-feira, meiuca de semana. Por aqui, Beto Paulino abrindo mais uma programação. Onde quer que você esteja, seja muito bem-vindo, já está chegando aí a primeira música de hoje, aumente o volume aí.
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1: Tá aí, finalizando o nosso primeiro bloco do Sertanejo Classe A na sua quarta-feira. Daqui a pouco, depois do intervalo, tem mais. Não sai daí, não.
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3: 6:14.
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1: Maravilha, gente, já estamos de volta na sua quarta-feira com mais Sertanejo Classe A. Aumente aí o volume que tá chegando mais modão pra você. É bom demais, gente.
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1: Muito bem, tá aí, finalizando o nosso segundo bloco do Sertanejo Classe A na sua quarta-feira. Daqui a pouco, depois do nosso rápido intervalo, daqui a pouco tem mais músicas aqui pra você. Não sai daí não, já já tem mais Sertanejo Classe A.
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2: Toca. 6:34.
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1: Muito bem, gente, já estamos de volta com mais modão sertanejo pra você, moda de viola gostosa, é só sertanejão, só modão pra você aqui, viu? É, aumente o volume que vem chegando mais uma.
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1: Maravilha, gente, tá aí finalizando o último bloco do nosso Sertanejo Classe A. Infelizmente já tá ficando por aqui essa edição de quarta-feira. Amanhã, quinta-feira, tem mais. Olha, um forte abraço, fique com Deus e até lá, gente.
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3: 6h56.
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14: É isso aí, bom dia, 7:01 da manhã na Cidade Clima do Brasil. Bom dia, querido povo de Palmeira que sintoniza 91.7. Você de outras regiões, outros municípios, é que sintoniza também, né? Muito obrigado, galera do interior, da cidade, aqui nos bairros da Cidade Clima do Brasil. Então, você do centro, interiorzão de Palmeira e todo... pessoal que nos acompanha em outras regiões, outras cidades também, um grande abraço, muito obrigado pela sua audiência. Vamos assim juntos a partir de agora, na melhor sintonia, até as 7:09, 7:10 da manhã com o clube. Depois seguimos com o programa Canal Aberto até as 8 da manhã. Informações, notícias, né? Um recadinho para você participar com a gente aqui na programação. 42 999 533 669 é o nosso WhatsApp para você participar, hein? 999 533 669. Vai lá, manda sua mensagem, confirma a sua audiência, conta pra gente de onde você sintoniza a 91.7. Tem alguém de aniversário na família? Aliás, você está de aniversário? Sinta-se abraçado, querido, e abençoado por Deus também nessa manhã gostosa aí de quarta-feira. Já é meio de semana, né? Meio de semana, gente. Hoje é dia 5 de agosto de 2026. Grande abraço para você com a gente aqui na sintonia. Hoje é o Dia Nacional da Saúde e pelo feriado da Fundação de São João Pessoa. Aliás, de João Pessoa, né? Fundação de João Pessoa e da Paraíba. Faltam, portanto, 148 dias para findar o ano 2026. É o dia 217 hoje do ano, portanto. Dia Nacional da Saúde é em homenagem ao médico sanitarista Oswaldo Cruz, nascido em 5 de agosto de 1872. E a campanha é voltada à conscientização sobre o bem-estar e a educação sanitária. É aniversário de João Pessoa e da Paraíba hoje também, celebrando a celebração dos 441 anos da fundação da capital paraibana, a data magna estadual decretado feriado na região com alterações em serviços públicos. Um abraço forte, vamos que vamos, assim juntos até as 8, né? Começando agora com o clube, depois seguimos com o programa Canal Aberto. Para sua participação, nosso canal aqui é o 995-33669. E à vontade para participar com a gente.
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14: Quando rola a música do JM, feliz aniversário, parabéns para você. A gente vai aqui mandando aquele abraço carinhoso. Hoje, quarta-feira, meio de semana, para quem está de aniversário, a Silvana da Luz, lá no Rio das Pedras. Um grande abraço, Silvana! O Irineu Voinarovics, aqui de Palmeira, também hoje celebra o dom da vida. A Silvana da Luz, então, do Rio das Pedras, e o Irineu Voinarovics hoje de aniversário, recebendo o nosso carinho, o nosso abraço e os nossos sinceros. Daí um grande abraço a vocês que celebram hoje o Dom da Vida. Recebam carinho, todas as felicidades do mundo, né? Que Deus te ilumine, que Deus te abençoe, que Deus te proteja sempre, né? Saúde é o que interessa, o resto não tem pressa. É o que diz a música do musical JM, especialmente para você focar no que é mais importante, não é? 7:05? Vamos lá, tem mensagem pra gente. Neri Franco, isso. Bom dia, Ipiranga. Estamos na escuta todos os dias, na L2. Tem como fazer o favor de tocar uma música, um modão para nós aí, um modão. É para o João dos Santos e para o Tiago e o Murilo também. O Gilmar, motorista, o Gilmar que é motorista da Baston. Grande abraço que oferece ao Neri Franco, Neri Jorge Franco, que está na escuta todos os dias da programação. Então, um grande abraço ao senhor Neri e aos colegas que o senhor citou também. Obrigado pela audiência, viu? Tudo de bom.
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14: E a Vani Costa já pela manhã mandando aquela mensagenzinha positiva pra gente, né? Desejando aquela feliz e abençoada quarta-feira pra todos. E uma oração que diz: Senhor, a Ti consagro o meu dia, que a Tua presença seja o meu alicerce, a Tua paz o meu abrigo e o Teu amor seja a luz que guia a minha vida e a minha família. Amém. Bom dia. Obrigado, Vani. Que assim seja, viu?

0: 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Bom dia.
1: Bom dia!
0: Agora se você tá nervoso, paciência. Bom dia.

0: Aqui é querendo pescar hoje, hein? Quarta-feira.
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0: pra quem tá de folga, né?
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0: Quem tá de folga.
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1: 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Tá nervoso,
2: e aí?

0: cancelar na quarta-feira, só quem é rico, né? Quem é rico.
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0: É, uma vez perguntaram pra um pescador, né? Por que você fica aí, ô Ju? Você fica aí o dia inteiro, né, não sei o que e tal, né, pescando.
2: Nem sai do lugar.
0: Eles não compram uma lancha, não compram um...
2: Sem parar.
0: Por quê? Por quê?
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0: Por quê? Por quê?
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0: 7 e 10 da manhã, bom dia. Fica aí, eu volto já com o programa Canal Aberto por aqui. Bom dia.
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0: É isso aí, estamos de volta aqui com o nosso programa, com a programação Ipiranga FM, programa Canal Aberto começando agora. Vamos assim juntos até as 8 da manhã. Música, informações, alegria no ar, a partir de agora, na melhor sintonia, juntos. Alô, Roberto Rivelino. Bom dia, parceiro. Tá por aí na sintonia, né? 5 de agosto, Dia Nacional da Saúde e também marcado hoje pelo feriado da Fundação de João Pessoa e da Paraíba. Portanto, vemos o 217, dia 217 hoje, restando apenas 148 para finalizar o 2026. Para você, uma excelente manhã, seja bem-vindo aqui à nossa programação. Muito obrigado pelo carinho da sintonia. Temperatura de momento, atualizando agora, 14 graus é o que temos, segundo o CIMEPAR. E a previsão de hoje, rapidamente por aqui, lembrando que logo mais 8 da manhã tem a participação especial do Andrei no Hora do Campo, que traz as informações completas, né, de como fica o tempo. Mas ao que tudo indica, a previsão de hoje para essa quarta-feira é um dia de sol entre nuvens, com possibilidade de pancadas de chuvas e trovoadas isoladas, principalmente a partir do período da tarde. As temperaturas vão variar hoje entre 12 graus de mínima e 21 de máxima. Vai ficar bacana o dia, né? Temperatura bem agradável aí, né? Tanto pela manhã quanto mais à tarde e noite. A umidade relativa do ar está em alta, oscilando entre 84%, e os ventos sopram do noroeste com rajadas moderadas e até 15 km por hora. São 7h15 da manhã, por aqui é Edenilson Miranda. Um prazer, uma alegria sempre muito grande ter você aqui na melhor sintonia junto com a gente, hein? Quarta-feira já é o meio da semana, ideal para renovarmos as nossas forças, ajustar as metas e acreditar nos nossos sonhos sempre. Aliás, você tem sonhos? Tem que ter, né? Manter a mente trabalhando sempre aí, né? Claro que a ganância nunca é bom, mas sonhos, sonhar é sempre bom. E saudável também, necessário, né? Para manter a pegada aí. Bem, para dar energias boas, bom dia, que essa quarta-feira que chegou sirva para nos lembrar que a semana está cheia de oportunidades e que já temos... Estamos mais perto de realizar os nossos objetivos. Mantendo o foco sempre, é a metade da semana já vencida. Vamos manter o foco então, respirando fundo, fazendo pausa se necessário, né? Fazendo pausa, porém, fazendo de hoje um dia cheio de conquistas. Que a nossa quarta-feira seja leve, abençoada e nos traga a coragem que precisamos para vencer qualquer desafio. Então assim que seja assim, melhor dizendo, esta quarta-feira maravilhosa. Para você, para mim, para todo mundo aí, tá bom? Vamos que vamos, 7h17 da manhã, para você participar comigo, 995336669. Vamos que vamos. Olha, hoje os destaques aqui do programa Canal Aberto. Abertas as inscrições para eleição extraordinária de suplente do Conselho Tutelar. É um assunto aqui, o pagamento do quarto e último lote de restituição do Imposto de Renda 2026 deve ser realizado até o final do mês. Também é outra informação. Projeto Lutando pelo Bem, Arena Jiu-Jitsu, leva alunos ao quinto circuito de campeonato paranaense de Jiu-Jitsu em Curitiba e traz para Palmeiras medalhas de ouro, prata e bronze em diferentes categorias. Esse assunto foi ao ar ontem no P7, né? Aproveitamos para parabenizar os atletas de Palmeiras e do projeto Lutando pelo Bem. Parabéns, e participaram no sábado do evento em Curitiba. Um outro destaque é sobre a produção de tabacos em nossa região. São João do Triunfo continua em destaque como o maior produtor de tabaco do Paraná e o segundo maior do Brasil. Uau! E uma palestra que está sendo promovida pela ACIP, Associação Comercial e Empresarial de Palmeira, voltada para as mulheres. Vai acontecer no dia 10 de agosto. Mais informações, mais detalhes já também. E vamos falar do evento Agito no Bairro, uma importante feira de serviços itinerante promovido pela Prefeitura Municipal de Palmeira. Vai acontecer na Vila Rosa, dia 15 de agosto. Fiquem atentos aí. Aliás, fiquemos, né, que eu também sou da Vila Rosa ali. Vamos também falar aqui a respeito dos atendimentos. O atendimento realizado pela Polícia Ambiental aqui no município de Palmeira, que flagrou desmatamento ilegal e aplicou multa de R$7.000 em Palmeira. Também um atendimento que teve do Corpo de Bombeiros. Vamos estar contando também sobre isso, que foi, portanto, na terça-feira ontem, né? Bem, 7h19, para participar comigo, você já sabe, 995336669. A gente vai aqui atendendo você com muito carinho. Nós mencionamos há pouco, né? Rodamos a música. Tá nervoso? Vá pescar. Eu lembrei da fábula, né?
7: famosa fábula do pescador e do empresário. Conhece essa, não? Claro que sim, né? Todos os pescadores conhecem. Mas a história é a seguinte, o empresário, estressado, viaja para uma vila tranquila e vê um pescador voltado para o mar, com poucos, porém ótimos peixes em seu barco. O empresário pergunta, por que ele não fica mais tempo no mar para pescar mais? O pescador responde que a quantidade já é suficiente para alimentar sua família e ter uma vida boa. Quando questionado sobre o que faz no seu dia a dia, o pescador diz que dorme tarde, brinca com os filhos, descansa tarde e toca violão com os amigos à noite. O empresário sugere então que ele pescasse mais, que se ele pescasse mais, poderia comprar barcos maiores, montar uma grande empresa, expandir peixes ou exportar peixes, né? E ficar milionário em 20 anos, mais ou menos. O pescador pergunta, e depois, o que

na qualidade de vida, no tempo livre e na convivência familiar, e não apenas no acúmulo de bens. Nos faz refletir se estamos sacrificando agora para buscar um descanso que já poderíamos estar aproveitando. Essa é a mensagem, a fábula do pescador e o empresário. Interessante, né? Um abraço para quem consegue pescar na quarta-feira, né? Tem muita gente que consegue, né? Mas a maioria, infelizmente, não, né? E no momento, agora, eu estou me incluindo nessa maioria, infelizmente, viu? Oh! 7h22, bom dia. Então, a vaneira do Nego Velho para nós abrir a programação e voltamos com as informações daqui a pouquinho, hein?

0: É o Polacão, sanfoneiro dos serranos por anos, né? O Daniel Hack, cantando aí pro pra toda a galera vaneira do Nego Velho. Bom dia!
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2: Muito bem, são 7h27 da manhã na Cidade Clima do Brasil. Muito obrigado, você que está com a gente na melhor sintonia, seguindo com a programação. Mais um pescador por aqui, o Pedro Cesanoski. Bom dia, seu Pedro. Delmir Wendler Costa também com a gente. Tá nervoso, Diniz? Vai trabalhar, né? Um abraço, Robertão. Já que não podemos pescar, né? É isso aí, Roberto. Um abraço forte. Tá desde as 4 da manhã, já de pé na panificadora, né? Um abraço forte. Obrigado pela audiência. Vamos seguindo, trazendo as informações. Olha só, a Prefeitura Municipal de Palmeira informa que estão abertas as inscrições para a eleição extraordinária de suplente do Conselho Tutelar. O processo é coordenado pela Secretaria Municipal de Assistência Social e pelo Conselho Municipal dos Direitos da Criança e do Adolescente. Tem como objetivo preencher uma vaga de suplente para o mandato 2024 a 2027. Vai até 2027. As inscrições podem ser feitas até dia 1º de setembro na Secretaria Municipal de Assistência Social, das 8h30 da manhã às 11h30, das 13h30 às 16h30. Os interessados devem apresentar currículos, ou melhor, desculpe, documento de currículos. Apresentar documentos pessoais, comprovantes de residência, título de eleitor, certidão negativa ou certidões negativas e comprovante de escolaridade. Mais informações você pode obter pelo 3909-5043. 3909-5043. Mais uma informação, o pagamento do quarto e último lote de restituição do Imposto de Renda 2026 deve ser pago até o fim do mês, deve ser realizado até o final do mês. A Receita Federal realiza ainda no fim do mês de agosto o quarto e último lote, pagamento do quarto e último lote de restituição do Imposto de Renda 2026. A consulta deve ser liberada a partir do dia 24 de agosto e os valores poderão ser depositados nas contas informadas pelos contribuintes ou enviados via Pix, aqueles que aderiram a essa modalidade. Neste lote devem receber contribuintes que entregaram a declaração fora do prazo ou que saíram da malha fina após regularizar pendências. Depois dessa etapa, a Receita fará apenas pagamentos de lotes extras conforme disponibilidade. Vamos aqui saudando e abraçando carinhosamente a galera do projeto Lutando pelo Bem, Arena Jiu-Jitsu. A quinta etapa do Circuito Paranaense Jiu-Jitsu 2026, organizada pela Federação de Jiu-Jitsu do Paraná, foi realizada nos dias 1º e 2 de agosto, último sábado e domingo, no tradicional ginásio do Tarumã, em Curitiba. O evento reuniu atletas de todo o estado em disputas com e sem kimono, gi e no gi. Atletas de Palmeira, do projeto Lutando pelo Bem, Arena Jiu-Jitsu, que participaram no sábado do evento. Ao todo foram 11 crianças que representaram o município e conquistaram medalhas de ouro, prata e bronze em diferentes categorias. O projeto é coordenado pelo professor Paulo José Nunes e tem como objetivo incentivar o esporte e o desenvolvimento das crianças por meio do jiu-jitsu. Fica aqui os nossos sinceros parabéns, né, aos atletas pelas importantes conquistas e desejamos sucessos a todos. Que venham outros títulos, outras medalhas, para que possamos, né, inúmeras outras vezes também, poder citá-los aqui em nossa programação. Então fica o nosso abraço, nosso registro de carinho também a todos os atletas aí que participam desse projeto incrível, aí coordenado pelo professor Paulo. Grande abraço, parabéns. Agora são 7h31, uma excelente manhã para você e obrigado por estar com a gente aqui sempre na sintonia da Ipiranga FM. Para participar, você já sabe, 9953-3669 é o nosso WhatsApp. À sua disposição aí sempre, tá bom? Muito obrigado pelo carinho, pela audiência aqui na programação. Alô, Chué, falando em ouvintes, falando em audiência, nosso querido Chué. Bom dia, meu amigo. Tô na escuta aqui, vou tomar um café com, adivinha com o quê? Com peixinho. Ah, é? Que tal, você? Você é tilápia, né? Que tal, o senhor não é fraco? Café com peixinho? Um abraço aí, dá tempo. Sai daqui às 8, já chego. Daqui às 8 horas da manhã dá tempo. 20 minutinhos, tô aí no Pinheirão. Não dá nada, né? Não é um peixinho, a tilápia com chuela. Um grande abraço. Valeu, parceiro. Deus abençoe vocês aí, viu? Bom tê-los com a gente aqui. A linda Mirka Marco também na sintonia. Um abraço para Roseli Costa Gonçalves. É, mandando para a gente aqui. No cercado amanheceu um misto de sol nascendo e chuva fina caindo. Muito maravilhoso. Muita gratidão a Deus. Abraços de uma excelente quarta-feira aí para todos. Amém. Bom dia. Acorda o Gilmar da Baston aí com a música Corpo Esgualepado. Jogar um bar de d'água nele aí, né, Neri? Um abraço forte aí, viu? Quem mais? O Adinaldo Roscoche, o Dina com a gente também. São ouvintes sempre abrilhantando, que é a grande audiência do Ipiranga FM. Alô, seu Raul Wendler. Foi lá conversar comigo na festa, que é ouvinte sempre da gente. Um abraço forte aí, né? Não tem como participar, mas tá aí na sintonia sempre. Um abraço pro senhor aí, viu? Vamos de música? Informação, mais recadinhos na sequência aqui da programação. Um grande abraço. Trazendo uma do Zezé de Camargo e Luciano pra galera que curte aí, ó. Lembra dessa aqui? Olhos de Lua. Musicona, hein? Bom dia. 7h33 da manhã.

0: Zezé de Camargo e Luciano na sua manhã. Bom dia. 7h37 da manhã.
1: É isso aí, minha gente. Vamos

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5: Muito bem, já estamos de volta aqui com a programação, agora às 7h39 da manhã, na Cidade Clima do Brasil. Quem está com a gente? Ligado aqui também, um abraço seu Eloy em Vieiras, né? Eloy Cepanic, um abraço, obrigado pelo carinho, viu? Vamos seguindo com a programação, agora sobre a produção de tabacos em nossa região. Destaque para São João do Triunfo, que segue como o maior produtor de tabaco do Paraná e o segundo maior do Brasil. Que legal, né? Parabéns a todo o pessoal aí, os produtores de tabaco da região aí de Triunfo. Segundo o levantamento da AFUBRA, que chegou a essa conclusão, São João do Triunfo segue como o maior produtor de tabaco do Paraná e o segundo maior do Brasil. Na safra 2024-2025, a atividade envolveu 2.391 famílias, agricultores e agricultoras, né? E ultrapassou 23 mil toneladas produzidas. É fumo pra caramba, né? É fumo pra caramba. De acordo com o Departamento de Economia Rural, o DERAL, o valor bruto da produção de tabaco no município chegou a 425 milhões, fortalecendo assim a economia local e a agricultura familiar. Um abraço carinhoso, né? Parabéns à região e ao município de São João do Triunfo, né? Pelo título ali de um maior produtor de tabaco, segundo maior, né? Ou maior produtor do Paraná e segundo maior do Brasil. Uau! Show de bola! Agora são 7h41. Uma palestra está sendo promovida pela ACIP, a Associação Comercial e Empresarial de Palmeira, voltada às mulheres. Vai ser no dia 10 de agosto essa palestra com o tema A Importância das Mulheres na Política e nos Espaços de Poder. O encontro será conduzido por Ana Carolina Amorim da Costa Topanotti, a procuradora jurídica da Câmara de Palmeira e especialista em gestão pública. A palestra acontece às 19 horas na sede da ACIP e as inscrições podem ser feitas diretamente na entidade. No dia 10 de agosto, então, programem-se aí, mulherada, né, para participar desse evento que é voltado a vocês. Vamos lá, seguindo com a programação 7h42. Mais um evento que será promovido também aqui pela Prefeitura Municipal de Palmeira, no dia 15 de agosto. O evento tem o nome de Agito no Bairro, é uma importante feira de serviços itinerante que será promovido aí pela Prefeitura Municipal de Palmeira. A ação acontece na Unidade de Saúde Arnoldo Yurki e vai oferecer atendimento de saúde, orientações, serviços públicos, feira de produtos, artesanato, vagas de emprego e atividade para toda a família. A programação é gratuita e é aberta à comunidade. Portanto, no dia 15 de agosto, vai ter um Agito no Bairro. Esse evento é intitulado Agito no Bairro, promovido pela Prefeitura Municipal de Palmeira. Evento bacana. Atenção, comunidade Vila Rosa. Bora participar, prestigiar esse evento bacana que acontece lá, portanto, na Unidade de Saúde da Vila Rosa. O postinho de saúde, como a gente muito conhece, né? Muito bem, são 7h43, bom dia, Adinaldo, mais uma vez mandando pra gente. Começou a chover, Arnaldo Yurki, é verdade, Arnaldo Yurki, né? Arnaldo Yurki, o da Vila Rosa, realmente. É Arnaldo Yurki, começou a chover, Adinardo Roscoche aí, né? Um abraço forte pra você, o Dina, o Chico, né? Muita gente conhece como Chico, né? O Marcos Manginski lá, galera, ele que trabalha ainda, tá sempre na luta aí, né, Chico? Marcos Manginski, parceiraço, amigo pessoal aí, né? Um abraço. Estou atrasado, diz esse Odete. Já, Odete? Eita, bom dia. Bora pro trecho, que Deus nos abençoe. É assim mesmo. Quem mais? Quem mais com a gente aqui? Ednilson Aristeu e a Emília, ouvindo no Farajala, com Chitãozinho Chororó, uma musicão pra nós. Estrada Fora, eu acho a música, né? Tá certo. Tecla Voski, bom dia. No Faxinal começou a chover também. Bom dia. O Reinaldo Bordião, nosso querido rei, bom dia. Que Deus nos proteja sempre. Amém. Maria José, bom dia. Um grande abraço. Agradeço o carinho da sintonia e sempre, galera que tá aí com a gente na audiência da programação Ipiranga FM. Já ouviu essa aqui ou não? Essa é das mais novinhas, né?
6: João Neto Frederico, Mariana Fagundes.
5: É, ó, e o Panda. Toca aquela.
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5: bom tá dia.
6: O nosso, né? O nosso. Vamos cantar então pra melhorar? Agora.

0: Daqui a pouquinho a gente toca mais uma boa pra vocês aí, tá bom? 7h48, assim já quase... vai ser a última música da programação de hoje, né? Eita, passa muito rápido o tempo por aqui. Bom dia! Agora são 7h48.
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0: A gente volta na sequência. Bom dia.
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0: É isso aí, programa Canal Aberto é assim, né? Informações, músicas, né? A participação do ouvinte, o Adinaldo Roscoche, o Diácono Gilson Borkowski na sintonia com a gente, aí me corrigindo aqui, né, Ednilson? Tá certo, Canal Aberto é pra isso também, né? Ratificando então, né, a gente acabou de mencionar aqui a questão do agito do bairro que vai rolar aí na Vila Rosa, dia 15, né, vai acontecer na Vila Rosa, dia 15, promovido pela Prefeitura Municipal de Palmeira, e nós lemos aqui o Arnaldo Yurk, não é Arnaldo, é Arnaldo Yurk, né, o Diácono Arnaldo, inclusive saudoso Diácono Arnaldo. Deixa eu mandar um abraço pra Dona Marilda, né, tá aí certamente na sintonia, ela que é ouvinte assídua, que é esposa do nosso querido saudoso Diácono Arnaldo Yurk, não é Arnaldo, Arnaldo Yurk, eu acabei lendo Arnaldo. Um abraço aí, Gilson Borkowski e também o Dina, obrigado pela audiência aí, tá bom? É, ponto pra vocês aí, tá? 7h52 da manhã, seguindo com a programação aqui da Ipiranga FM, já na reta final, né? Nosso programa Canal Aberto de hoje, dessa quarta-feira, já no meio da semana, né? Como passa o tempo, hein? Um atendimento realizado pela Polícia Ambiental flagrou desmatamento ilegal e aplicou multa de R$7.000 em Palmeira. Esta ocorrência de crime ambiental contra a flora em Palmeira aconteceu, portanto, foi durante uma fiscalização realizada em uma propriedade rural Constatada, portanto, a destruição de cerca de 0,34 hectares de floresta nativa do bioma Mata Atlântica por meio de destoca, sem autorização do órgão ambiental competente. Diante da irregularidade, os policiais lavraram um auto de infração ambiental no valor de R$7 mil. Além das sanções administrativas, o responsável também responderá criminalmente pelo crime ambiental. No Paraná, o combate ao desmatamento ilegal é realizado pelo Batalhão de Polícia Ambiental, a Força Verde da Polícia Militar do Paraná, em conjunto com o Instituto Água e Terra. A atuação combina monitoramento por satélite, operações de fiscalização em campo, aplicação de multas severas e embargo imediato de áreas degradadas. É desse jeito que são identificadas, portanto, e aplicadas as penalidades aos responsáveis. 7h54, do Corpo de Bombeiros, registrado na última terça-feira ontem, dia 4, um incêndio em vegetação na rua General Agostinho dos Santos, na Vila Rosa, em Palmeira. A ocorrência foi atendida pelo Corpo de Bombeiros e por volta das 18h42, 6h42 da tarde de ontem. Bom dia! 7h54, um abraço aqui pro Mineiro, tá aí, nas, aonde? Aí no Poço Grande, ou tá aqui, Poço Grande na Pinheiral, né? Ou tá pela cidade hoje, Mineirão? Grande abraço! Rapaz, gente boa aí, né? A Maria Nair com a gente também, tomando um chimarrão, eu e o Vitório aqui na escuta. Um abraço, bom dia. O quem mais com a gente, na sintonia também. Ao Andrei, o Andrei que tá aí daqui a pouquinho, né? Tá aí mandando as informações que hoje vai ao ar daqui a pouquinho no programa Hora do Campo. Já mandou pra gente as informações para que o Giovanni possa veicular já já o material. Tá indo cedo a campo hoje o Andrei, né? Aproveitando o tempo aí, né? Diz ele assim, ó, vamos mais cedo hoje pro campo, antes da chuva, né? É isso aí, Andrei. É isso aí, rapaz. Tempo tá assim hoje, meio fechadão e um fresquinho, né? Então vai passar assim o dia e com possibilidade de chuva. Deixa uma pra fechar o programa aqui pra galera. Alô, Marley! Marley Kaminski, na Vila Rosa. Esse dia tava, me parou na rua lá, né? Passando. Ednilson, toca uma do Gilberto e Gilmar no programa cedo lá, que a gente escuta aqui. Manda lá pro Alípio, no Pinheiral. Pinheiral de baixo, né? Aí eu acabei esquecendo. Hoje ela lembrou a minha esposa. Parou a minha esposa lá. Ela acabou de mandar mensagem pra mim aqui. Então, um abraço, Marley, o Nego, todo o pessoal, Dona Célia também, né? Família Kaminski, na Vila Rosa. E lá pro seu Alípio, no Pinheiral de baixo. Um grande abraço. Gente querida, fico por aqui. A gente se encontra à tarde, 6h30, aqui no programa Sintonia Total. E claro, eu espero vocês. Um grande abraço. Bom dia.
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0: Palavrinhas de ânimo para fechar o seu dia. Que seja uma quarta-feira leve, cheia de energia boa. Lembre-se que o meio da semana é a força que faltava para que possamos vencer os dias com coragem e fé. Grande abraço e até amanhã neste horário. Bom dia.

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1: 7,57.
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Já estamos por aqui, muito bom dia. É o programa Hora do Campo, dessa quarta-feira, dia 5 de agosto. 8 horas e 1 minutinho, né? Você ligadinho com a gente. Já tivemos aí o nosso companheiro de trabalho, Denilson Miranda, trazendo as informações e a boa música.

0: Vivemos hoje então dia 5 de agosto, né? Dia Nacional da Saúde, dia de Nossa Senhora das Neves, também dia de Santo Osvaldo de Nortúmbria. Se não me engano, não me falha a memória, né? Nossa Senhora das Neves, que é a padroeira aqui da Capela das Pedras, lá no Cercado. Então, vivemos hoje, aqui nessa quarta-feira, dia 5. E Hora do Campo, né? Começa hoje, então, nessa quarta-feira, em nome dos nossos queridos anunciantes. 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Um bom dia especial lá pra dona Dircélia na Vilinha, já está ligadinha com a gente, obrigado, obrigado e pela audiência.
1: Eu acho que sabe, vamos cantar junto com os monarcas agora. Quero ouvir bem forte aí.
0: Já nosso amigo Andrei vem por aqui falando um pouquinho, né, dessa previsão do tempo para hoje. Como que fica, né? Já tivemos uma garoa, né, no amanhecer. Vamos ver aí se concretiza o que o Clima Tempo dizia para hoje e também para este final de semana. Quarta-feira, hoje dia 5 do 8, você está ligadinho na 91.7 FM. É, iniciamos então com Trio Parada Dura, indicação do Vinícius Miranda. Ele falou: Giovanni, deixei uma música ali, ó, show de bola, uma música legal aí, Trio Parada Dura, pra você abrir o programa hoje. Então, chegando agora, Trio Parada Dura. Música.

0: 8 horas e 7 minutinhos, tivemos então Trio Parada Dura abrindo nossa programação musical. Agora os Serranos, Tertúlia. E por aqui o nosso companheiro Andrei, né? Ele que vem atualizando a previsão do tempo para nós nessa manhã de quarta-feira. Bom dia, meu amigo Andrei.
1: Bom dia, Giovanni. Bom dia aos nossos queridos amigos ouvintes. Manhã de quarta-feira, dia 5 de agosto de 2026. Manhã nublada, o tempo nem frio nem calor, né, Giovanni? Estamos aí com essa temperatura ainda agradável, pensando que estamos no inverno, né, no período do inverno. Dá para dizer assim que a gente está relativamente tranquilo, mas, logicamente, a gente está de olho nas previsões, de olho no tempo, de olho no radar meteorológico do CIMEPAR, para ver como vai ser a situação das precipitações no dia de hoje. Previsão já estava mostrando, está confirmando, né, alguma questão de chuva já a partir de hoje, com mais intensidade para o final desta semana. Mas vamos lá, repassando as informações aqui, atualizadas agora no amanhecer desta quarta-feira para o nosso município de Palmeira. Na quarta-feira, a intensificação de um centro de baixa pressão aumenta a instabilidade no nosso estado, favorecendo ocorrência de pancadas de chuva e algumas localidades com temporais mais fortes. As primeiras precipitações são observadas durante a manhã nas regiões oeste e sudoeste do nosso estado, e avançando de uma maneira até que rápida para as demais áreas antes do meio do dia. Vamos ver se chega até a nossa região. Porém, né, a nossa região aqui, ao longo da tarde, as instabilidades se intensificam, principalmente na área leste, mantendo condições para temporais localizados. Tomara que não seja desta maneira, que não venha temporal para ninguém. Não é isso que a gente espera, não é isso que a gente gostaria. A previsão indica, né, um volume de chuva bem pequeno para o nosso município no dia de hoje, segundo o CIMEPAR, 4,6 milímetros, 4,5 milímetros de precipitação hoje. Temperaturas agradáveis, assim como ontem, aí, mínima 14, máxima 22. Temperaturas iguaizinhas para amanhã, sem precipitações, sem chuva para quinta-feira, apenas um tempo nublado. Na sexta-feira volta a chover. Temperatura mínima 15, máxima 21 graus. A chuva para sexta-feira, 4 milímetros também. Pouca chuva sexta-feira. Melhora um pouquinho, aumenta um pouquinho no sábado, para 8,8, praticamente 9 milímetros no sábado. E no domingo, uma chuva bastante intensa, segundo a previsão aqui do CIMEPAR, na casa de 60 milímetros. Ou seja, uma hora ou outra vem uma pancada um pouco mais generosa, um pouco mais significativa, segundo o CIMEPAR, indicando apenas para domingo, ainda continuidade da chuva na segunda-feira com mais 20 milímetros. Temperaturas diminuem um pouquinho a partir ali só da segunda-feira, final de semana fica mais ou menos do jeito que está. Para ter uma ideia, domingo mínima 11, máxima 21, então não muda muito essa configuração de temperaturas até o domingo. Apenas na segunda-feira que a máxima chega a 16 graus, na terça a máxima 12, mas as mínimas não indicam frios intensos, mínimas aí na casa de 7 a 8 graus, sem probabilidade de geadas. Lógico, ainda estamos no período do inverno e, pelo que dizem aí vários institutos, chuvas acima da média para o mês de agosto. Mês de agosto este, que normalmente é o mês mais seco, mês que começa a dar sinais da primavera. Nas plantas, nos pássaros, a gente vê alguma modificação já, a gente vê sinais do tempo mudando para um período um pouquinho mais quente, mas ainda vivenciamos o meio do inverno, né? Temos a primavera iniciando só no final de setembro. Então, poderíamos ter condições ainda favoráveis a frio, talvez até alguma geada, né? Uma massa mais intensa. E, pelo que dizem as previsões aí meteorológicas e climáticas, de que durante o mês de agosto tenhamos chuvas um pouco acima da média na nossa região. Isso vai fazer com que a gente tente entender como ficará os trabalhos de campo nesta época. Meus amigos, as informações para essas são hoje, para hoje são essas. A gente agradece sempre a audiência de todos, pede desculpas de não estar participando ao vivo aí, que estamos querendo aproveitar antes da chuva, fazer alguns, cumprir com alguns compromissos a campo. Mas amanhã ou na sexta-feira, com o avanço do tempo aí, a gente promete estar novamente ligadinho com vocês aí, passando mais informações do que choveu, conta com a ajuda dos amigos que nos mandam as precipitações e atualiza dia a dia a questão das chuvas aí mais expressivas para este final de semana. Meu muito obrigado. Que Deus abençoe o dia e o trabalho de cada um de vocês. E até amanhã, se Deus assim nos permitir. Bom dia.
0: Valeu, meu amigo Andrei. Um bom dia para você, para toda a equipe da Comercial Agir. 8 horas, 12 minutinhos. 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Aí por aqui trazemos Serranos. Castelhana chegando agora, 8 horas e 13 minutos.

0: dica da música
1: gaúcha. É os Monarcas, 8 horas e 18 minutinhos, né? Vamos trazendo a mensagem do nosso amigo ouvinte por aqui. Dona Maria do Carmo, bom dia. O pessoal lá no Rosto 2 ligadinho com a gente. Meu amigo Adinaldo Roscoche, bom dia, Dina. Aquele abraço.

0: 8 horas e 20 minutinhos. Valeu, Claudinei. Um abraço, meu amigo, né? Companheiro Ney aí. Já já tem as mocinhas da cidade por aqui. Por casa, se recuperando, aquele abraço, meu amigo.
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8 horas 29 minutinhos, os farrapos por aqui, as mocinhas da cidade. Essa vai lá pro nosso amigo Claudinei ligadinho com a gente. Dona Maria José, pessoal do Farajala também já está sintonizado. Nosso amigo Emerson Bagre, bom dia, meu amigo. Meu amigo Roberto Riville. Ó, o Roberto, ele que pede essa música direto na programação. Lobisomem Esperto. Ô, Roberto, essa música aí você curte bastante, hein? Já já por aqui, trazendo aí música lá pro nosso amigo Roberto.

0: 8:30.
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8 horas e 36 minutinhos, 8h36. 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

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Alô, Sabiá, alô, rapaziada. Bom dia pra vocês.

É, Roberto, que tal esse lobisomem, né? Rapaz do céu. É, ele que curte essa música, imagino, né? No rádio, chega a erguer o volume. Dona Lucélia, bom dia, aquele abraço. Também o Reinaldo, né? Anastácia Dubinsky, liga dia com a gente. Vou procurar aqui sim a sua música, minha amiga. Dona Bernadette, bom dia, aquele abraço.

vida. 8h43, gente, vai chegando no finalzinho do programa, né? As músicas que ficaram pra hoje a gente traz amanhã. Do... Seu Lineu, obrigado pela audiência, a sua vou deixar amanhã, tá? Me lembre amanhã cedo aqui, né? Porque amanhã ele quer, olha só, ele quer trazer uma música aí com o grupo Carqueja, a música Andejo. Então amanhã eu trago sim. A gente termina com o Milionário José Rico, Milagre da Flecha. Fique ligadinho com a Ipiranga FM, não desligue seu rádio, porque aqui é um amigo a cada hora. Tchau, tchau.

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0: 8h53.
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8: É isso aí, minha gente!

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1: 8:57.

Olá, uma ótima manhã para você, sintonizado aqui na 91.7 FM, Helder Escolibosca, a partir de agora, com o nosso Manhã do Ouvinte, são 9 horas da manhã, a gente fica juntos até às 10 horas, aqui na Ipiranga FM, juntos na melhor sintonia. Nos trabalhos técnicos está também aqui nos estúdios da Ipiranga, Giovanni Chikanoski. Bom dia, Giovanni. Hoje é quarta-feira, metade da semana, 5 de agosto de 2026. Uma data para lembrar que cuidar da saúde vai muito além de tratar doenças. Hoje é o Dia Nacional da Saúde. Minuto que faz bem. Às vezes, o melhor investimento do dia é desligar o celular por alguns minutos e conversar com quem está ao nosso lado. Presença vale mais do que qualquer mensagem. E o programa chega até você. 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Isso, Vicente Machado 230, na esquina, está a Elotan Motos aguardando a sua visita. 9 horas 3 minutos, vamos para a previsão do tempo. O que diz o clima-tempo para esta quarta-feira aqui em Palmeira? A nossa ouvinte, a Roseli Costa Gonçalves, já conta para nós que está chovendo aqui neste momento. E, por favor, toca aí. Comitiva Esperança, Almir Sáter, abraço a vocês e toda a minha localidade. Alô, pessoal que está conosco, alô todos aí do Cercado, Comunidade das Pedras. Bom dia, ótima quarta-feira. Também uma garoa agora, já uma chuva leve aqui no centro da cidade neste momento. Para hoje, cerca de 3 milímetros é a previsão do clima-tempo, temperatura mínima de 11, com máxima podendo chegar aos 23 graus. Segundo o clima-tempo, já quero adiantar, deve ter chuva aí também nos próximos dias, aí concentra a maior quantidade para o fim de semana, a chuva permanece, a cada dia tem aqui precipitações sendo registradas, pelo menos até a próxima terça-feira. É o que está marcando para nós, de momento, o clima-tempo aqui para a nossa cidade. 9 horas 4 minutos, também já tem mais participações, agradecendo lá a nossa ouvinte. Obrigado, Rosana do Vale, está ligadinha também. É, obrigado pela audiência, ofereço aí para Mariga, lá do seu Adebar, é, ela vai passar por cirurgia, uma boa recuperação, Deus está junto. Daqui a pouquinho eu vou trazer Amor Aventureiro. Alô, seu Venceslau Cru, bom dia, tudo bem, Helder e Giovanni? Estou na escuta em repouso da cirurgia. Boa recuperação para o senhor. Alô, seu Venceslau, tudo de bom aí, melhoras para o senhor também. Neuza Maria Galdino, bom dia. Maria do Carmo, aquele abraço. Adinaldo Roscoste, bom dia, meu amigo da Ipiranga. Um abraço para vocês aí, tudo de bom. 9 horas e 5 minutinhos, vamos agora com a nossa reflexão do dia. A historinha aqui do Manhã do Ouvinte.
Todas as manhãs, antes de ir para o trabalho, um homem passava por uma pequena praça. No mesmo banco, sempre no mesmo horário, estava sentado um senhor de idade. Eles nunca haviam conversado. Apenas trocavam um discreto bom dia. Isso aconteceu durante anos. Até que certa manhã, o banco estava vazio. O homem estranhou. No dia seguinte também. No outro, continuou vazio. Curioso, entrou na padaria em frente à praça e perguntou ao atendente: "O senhor que ficava sentado ali, sabe o que aconteceu?" O rapaz respondeu: "Ele faleceu na semana passada." O homem ficou em silêncio, pegou o café e foi embora. Naquele dia percebeu que sentia falta de alguém cujo nome nem conhecia. Sentou no banco vazio por alguns minutos, olhou as árvores, ouviu os pássaros e lembrou quantas vezes havia apressado, acreditando que aquele bom dia não fazia diferença. Fazia, e muita, porque existem pessoas que deixam marcas sem grandes discursos, sem aparecer, sem chamar atenção, basta um sorriso, um cumprimento, um gesto de educação. A vida é feita desses encontros silenciosos. Às vezes, pensamos que só mudamos o dia de alguém quando fazemos algo grandioso. Mas quase sempre são as pequenas atitudes que permanecem na memória. Um bom dia, um obrigado, um como você está? Uma ligação inesperada, uma visita rápida. Talvez alguém esteja precisando exatamente disso hoje. Não espere uma ocasião especial para demonstrar carinho. A vida não avisa quando será o último encontro. Ela não avisa quando será o último abraço. Não avisa quando aquele simples até amanhã será o último. Por isso, viva os momentos enquanto eles existem. Valorize as pessoas enquanto elas estão presentes. Porque depois, ficam apenas as lembranças. E elas são muito mais bonitas quando carregam o peso de um tempo bem vivido. Que hoje, você encontre tempo para olhar menos para o relógio e mais para as pessoas. Porque no fim das contas, a vida nunca será lembrada pela pressa. Ela será lembrada pelos momentos que tivemos coragem de viver. E como toda boa reflexão, merece uma boa trilha sonora para a gente começar o programa. Bom dia!

0: É quarta-feira assim mesmo, né? A gente vai com o nosso programa com muita música, atendendo você de casa. 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
1: 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Aniversariando hoje. Parabéns mais uma vez, todo no carinho da nossa família para você.
0: Parabéns, Rodrigo, que hoje vai ter bolo lá no Detran, né? Tô sabendo lá, né? Ô, meu amigo Palu, tá por aí? Parabéns pro Rodrigo, saúde e felicidades, meu cunhado, né? Alô, Ana Paula, Rodrigo que é pai da Laura, do Antônio. E hoje à noite estaremos celebrando mais esta festa, comemorando aniversário. Mês de agosto cheio de festa, né? Antonella fez aniversário no dia 2, hoje o tio Rodrigo e ainda na semana que vem o seu pai.
1: Cheio de festa mesmo pra gente tá comemorando. Que coisa boa.
0: Um abraço, Márcia, a toda a equipe lá, Farmácia Santo Antônio.
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9h29, bom dia lá para a professora Joselba. Que legal a iniciativa da Márcia. As palavras cruzadas são ótimas na prevenção do Alzheimer. E para as crianças, ótimo para incentivar o raciocínio e a leitura, além de deixar longe das telas, né? Isso é importante, né, professora? Porque hoje em dia, a grande dificuldade dos pais é de controlar as telas das crianças, seja TV, seja tablet, computador, notebook e principalmente o celular. É portátil, vai aonde a criança está. Então, atividades assim faz com que elas possam prender a atenção, tem entendimento, tem aprendizado, tem educação e ainda desliga um pouquinho das telas. Nota 10. Obrigado, professora, pela audiência. Bom dia, professora Joselba, conosco também aqui no programa. Estou na escuta. 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
0: A Maria do Carmo está conosco. Bom dia para dona Bernadette, dona Maria José. Obrigado pela audiência. Alô, Emerson Bagre, toda a equipe lá, ouvindo também lá na oficina Vancar. Ah, aqui o pessoal está participando, né? Um abraço, meu amigo Reinaldo. Ótima quarta-feira. Roberto Rivelino. Essa é boa também. Prepara lá Michel Teló. O tempo não espera ninguém. Vou trazer já na sequência. Um abraço também, obrigado pela participação. Terezinha Novak, tá na escuta aqui no Rossi 1. A Cirlei Pavlak, bom dia. Meu amigo Aloysio Pavlak, já já vou trazer aqui a música retrovisor, tá certo? A Lucélia está participando. Bom dia na escuta do programa com chuva e tudo, né? Aquele abraço, ótima quarta-feira. Olha, o pessoal vai tomar um café da manhã agora gostoso também. Tá ouvindo aqui o programa. Inclusive, ó, mandaram foto aí pra nós, uns peixinhos do capricho, né? Aquele abraço. A Rosana do Vale mais uma vez participando. Obrigado, Helder, também agradeço. Mais uma vez falando aqui, nosso grande amigo, seu Ademar Osório. Ele que vai passar por uma cirurgia, né? Que Deus abençoe, vai correr tudo bem. Vamos lá. Com fé, acreditamos e estamos juntos. Um abraço lá pra família do seu Ademar Osório. Também bom dia, Helder. Tamo aí por casa, né? Chuvinha na escuta do programa. Abraço ao Zibiro e Célia, aí de Campestre. Qualquer hora vou levar umas frutas. Mandou pra nós aqui. Olha quanta fruta aqui, né? Tá carregada essa mimoseira aqui. Que delícia, né? Isso é bom demais. A Neuza Maria Galdino também. Seu Jair de Paula, bom dia. Com chuva já. Alô, Colônia Maciel. 9h37, eu volto já. Fica ligado. Qual música que você quer ouvir após o intervalo comercial? Manda pra mim aqui. Faz igual a Ana lá na Vila Rural. Tá ligadinha, tá escutando o programa, né, Ana? Um abraço pra você. Ótima quarta-feira. Bom dia, Helder. Toca aí o vento com os Monarcas. Um abraço lá do Lineu. Ligadinho conosco em Queimadas. Eu volto já. 9h38 agora.
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0: É, olha pro retrovisor, música bonita. Obrigado a Loise por compartilhar, pedir essa canção que traz essa mensagem pra nós. A gente reclama muito da vida, né? Vamos agradecer por tudo que temos e tudo que você tem hoje é porque você pediu, mas hoje a gente, por muitas vezes, falta aí com respeito até e reclama da vida. A gente tá muito bem, né? A gente tem uma família, a gente tem nossa casa, a gente tem o conforto que muitos ainda desejam. Então, vamos agradecer por tudo, vamos agradecer pelos nossos filhos, inclusive nessa semana especial, agradecer pelos nossos pais. 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Alô, Wellington! Tom, Érico, toda a equipe, o Gil está por lá também. Ótima manhã para vocês, bom trabalho! Rapidinho, intervalo comercial e eu volto já. Tem mais abraço aqui, né? O Antônio Venâncio também está conosco participando do programa. Aquele abraço para todos do rádio. Bom dia, Helder. Aqui é o Nério, Thiago, da L2. Estamos todos dia ligados com vocês. Aí desde as 4 horas da manhã, queremos uma música aí com Milionário e José Rico. Obrigado pela audiência, meus amigos. Um abraço para vocês aí, família Franco. O pessoal tá ligado lá. 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

0: São 9h51 aqui na Ipiranga, nosso programa voando, quarta-feira é assim, né? Muitas participações, Dona Linda Novak, bom dia, obrigado também pela mensagem aqui, quem participou comigo é Dirceu, alô pessoal que tá ligado também, Marcelo Chade, meu amigo, Juliano Ripka, um abraço pra você, hoje o destino foi Faxinal do Silva, manda parabéns aí pros meus sobrinhos, o Lenilson e Lenilson Viante, que hoje completam mais um aniversário, alô Lenilson, parabéns, aí o pessoal que tá de aniversário, família Viante, aquele abraço para vocês. Quem está aqui no estúdio agora, Cíntia, para trazer novidades para nós lá da Pormentos. Inclusive, tem abraço hoje especial aqui para a gente mandar nossa ouvinte, pessoal lá do Rocio. Tá ligadinho, né, Cíntia? Bom dia.
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0: 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E hoje um abraço especial para Dona Sônia aqui nos visitando juntamente, né? Um abraço para a senhora, tudo de bom lá, comunidade do Rocio 1. E isso. A Dona Sônia falou que não perde o programa. Há muitos anos ela é nossa ouvinte, né? Recordando aqui funcionários do passado, boas histórias da Ipiranga. Um grande abraço para a senhora, obrigado pela visita.
1: Isso, um abraço maravilhoso para Dona Sônia, que é minha mãe. Então, te amo, mãe, e um beijo.
0: Olha só, hoje mãe e filha aqui. Nós estamos falando do Dia do Pai, né? Pai e filho, mas hoje é mãe e filha.
1: Não, mas essa é minha mãe e meu pai, então...
0: Parabéns, então, pela família aqui. A você também, Cíntia, uma excelente quarta-feira. Tudo de bom, bom trabalho. Boas vendas lá para a equipe da Pormenos.
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0: 9h55. Olha, saiu o sorteio lá da Farmácia Santo Antônio. É, aquele cálcio lá. Muita gente participou. A equipe lá já fez o sorteio. Mandou para mim aqui o nome da ganhadora. É moradora lá do Núcleo Arco-Íris. Alô, pessoal do Núcleo Arco-Íris. Quem participou... A Rosimere Oliveira. Alô, Rosimere. É só você ir direto para a Farmácia Santo Antônio. Tá ouvindo aí, Rosimere? Manda um joinha lá para a equipe da Farmácia Santo Antônio. Conta o horário que você vai passar lá para você receber o seu presente. Vai direto a Rosimere Oliveira, nossa ouvinte aí do Núcleo Arco-Íris, faturou o presente de hoje. Vai ter mais essa semana. Fica ligado, tá legal? Rosimere Oliveira, parabéns. Vai direto para a Farmácia Santo Antônio para pegar o seu brinde. 9h55, não dá tempo de trazer mais música, né? Quanta gente que participou, as músicas vão ficar registradas aqui para nossa programação. A gente vai atender você. 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Alô, Márcio. Alô, Roseli. Alô, Raquel. Bom trabalho. Ótima quarta-feira. E a gente finaliza nosso programa por aqui, ó. 9h56, já já tem o padre Reginaldo Manzotti. Um grande abraço. Eu volto às 11h30 no Noticiário P7. Até lá. Tchau, tchau.
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0: Louvado seja nosso Senhor Jesus Cristo, para sempre seja louvado. Queridos irmãos e irmãs, é quarta-feira, é quarta mariana. E desde já, faça um elevar do seu pensamento e sua alma a Deus, por intercessão de Nossa Senhora, que de forma carinhosa chamamos Nossa Senhora do Carmo. Nossa Senhora do Carmo, receba os nossos louvores, nossa gratidão. E pedimos, Mãe querida, fica conosco, quarta mariana. Nós estamos na novena da Sagrada Família, rezando pelas famílias e rezando pelos pais. Dia dos Pais se aproxima e vamos rezar pelos vivos e pelos falecidos. Filhos amados, quero saudar a todos, filhas queridas, a partir da Rádio Evangelizar, de onde tudo começa, as rádios irmãs, cujos nomes cito neste momento.
1: Do céu, Maria, contigo.
0: Saúdo a você pela TV Evangelizar, sinal digital em todo o país, em várias cidades, canal aberto. Pelo YouTube, Padre Manzotti Oficial. Agora, no Padre Manzotti Oficial, publicada todas as manhãs, oração da manhã, evangelho do dia, logo no início do dia, às 5 e pouco da manhã. YouTube, Padre Manzotti Oficial. Saúdo pelos aplicativos da Associação Evangelizar é Preciso. E todas as plataformas digitais. Estamos no mês vocacional, comunidades vocacionais, encontro, testemunho e missão. Vamos juntos mergulhar neste amor materno que nos leva a Jesus Cristo. Em nome do Pai, do Filho e do Espírito Santo. Amém. Naquele tempo, Jesus retirou-se para Tiro e Sidônia. Eis que uma mulher cananeia, vindo daquela região, pôs-se a gritar: Senhor, filho de Davi, tende piedade de mim. Minha filha está cruelmente atormentada por um demônio. Escute de novo o grito desta mulher: Senhor, filho de Davi, tende piedade de mim. Minha filha está cruelmente atormentada por um demônio. Mas Jesus não lhe respondeu palavra alguma, então os discípulos aproximaram-se e lhe disseram: manda embora essa mulher, pois ela vem gritando atrás de nós. Jesus respondeu: eu fui enviado somente às ovelhas perdidas da casa de Israel. Mas a mulher, aproximando-se, prostrou-se diante de Jesus e começou a implorar: Senhor, socorre-me. Senhor, socorre-me. Jesus lhe disse: não fica bem tirar dos filhos o pão para jogá-los aos cachorrinhos? A mulher insistiu: é verdade, Senhor. Mas os cachorrinhos também comem as migalhas que caem da mesa dos seus donos. Diante disso, Jesus lhe disse: mulher, grande a tua fé. Seja feito como tu queres. E desde aquele momento, a filha ficou curada. Você acaba de ouvir o Evangelho. E eu convido você a se colocar no lugar daquela mulher cujo nome é omitido. E seja você mãe, seja você pai, seja você um tio, seja você quem for, diga para Jesus: Senhor, filho de Davi, tende piedade de mim. Repita: Senhor, filho de Davi, tende piedade de mim. E complete. Ela disse concretamente: minha filha está atormentada por um demônio. o que está atormentando você hoje, o que está atormentando tua família, o que está atormentando a tua vida pessoal. Então diga: Senhor, filho de Davi, tende piedade de mim. Senhor, há tantas pessoas que estão atormentadas, atormentadas por uma angústia que não passa, atormentadas por filhos que estão literalmente atormentados pelo alcoolismo, desfigurados pelo crack, desfigurados pelas más companhias. E ela insiste depois em dizer: Senhor, socorre-me, Senhor, socorre-me. Filho, para o que você está fazendo, para tudo, desliga esse fogo, baixa aí para não subir o leite e derramar. Senhor, filho de Davi, tende piedade de mim. Uma noite de angústia, uma noite atormentada, uma família que está sendo destruída pelo adultério, tende piedade de mim, socorre-me, Jesus. Coloque aquela intenção, aquela graça que você está pedindo e não vem, aquela graça que você está necessitado. Pare o que você está fazendo, se possível pega teu terço, você que está aí sentada, meio sentada na verdade, porque está sentado na quina da cadeira, é com você que eu estou falando. E diga: Nossa Senhora, interceda teu filho por mim. Jesus, filho de Davi, por intercessão de tua mãe, nossa mãe, olhe para esse tormento que estamos vivendo. Que o meu casamento não acabe, que este meu filho não morra nas drogas, que esta pessoa não morra pelos vícios. Você coloque diante de Deus: tenha piedade de mim, que eu estou sendo atormentado pelo demônio do jogo e estou perdendo casa, estou perdendo a dignidade. E essa frase tão forte, tão curta, mas tão valiosa: socorre-me, Senhor, socorre-me, Senhor, socorre-me, Senhor. É forte demais o texto hoje. E eu estou falando com você, filha, que está com este guardanapo no ombro. Estou falando com você. Estou falando com você, filho, nessa novena preparando para os pais. Socorre-me, Senhor. Socorre-me. Olhe no relógio. Hoje, dia 5 de agosto, muitas graças serão testemunhadas. Eu volto já, volte comigo.
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0: Queridos filhos e filhas, eu quero lembrar que ontem nós tivemos uma catequese e eu indico que você escute. Você vai fazendo as suas atividades, você pode estar dirigindo, você deixa o celular ligado como se fosse um podcast, escutando, não precisa ver. Ele é mais áudio. Como superar as crises da alma? Todos nós passamos por crises, mas como superá-las? Está lá no YouTube Padre Manzotti Oficial. 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Vou dar um spoiler agora. 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Mas para hoje, fica a catequese de ontem. Como superar as crises da alma? Escute esse testemunho, escute.
1: Me chamo Cristina, sou uma associada e acompanho o senhor da Espanha através do YouTube.
0: Opa.
1: Hoje venho confirmar uma graça alcançada.
0: Sim.
1: Na verdade, uma confirmação de uma graça alcançada.
0: Sim.
1: Meu marido é um paciente oncológico.
0: Oh,
1: é um processo muito duro, que o senhor deve imaginar. Mas Deus sempre esteve nos sustentando, nos levantando e nos dando esperança. Meu marido faz o exame de controle a cada 3 meses, a cada 6 meses,
0: Sim.
1: depende. E cada exame que ele faz se confirma que ele está limpo, que não tem
0: Amém.
1: Nenhuma atividade celular cancerígena.
0: Louvado
1: Dentro
0: seja
1: de uns
0: Deus.
1: Dias, ele vai fazer novamente e eu confio que vai estar tudo bem, que vai estar tudo limpinho, como
0: Amém,
1: sempre vem
0: Jesus.
1: Sendo. Então, meu marido Eduardo é um milagre de Jesus da Santa Chagas. Toca o sino, sacristão. E como forma de agradecimento, padre, eu já doei algumas capelinhas, o valor, né, de algumas capelinhas.
0: Certo.
1: E também assinei o livro Ouro. Então, assim,
0: Amém.
1: Eu sou muito grata à obra evangelizar
0: Amém,
1: ao Senhor por nos ajudar, nos catequizar e nos dar esperança. Um abraço.
0: Deus abençoe, querida Cristina, lá da Espanha. E toda vez que fala da Espanha, eu lembro do grupo das Santas Chagas que eu encontrei na igreja em Madrid, que foi um grupo muito forte, muito atuante. Meu abraço carinhoso a todos. E a Cristina diz: o meu marido Eduardo é um milagre de Jesus das Santas Chagas. Não é por acaso que nós rezamos: Jesus das Santas Chagas, protegei-nos e curai-nos do câncer. E obrigado por ser associada, por ter ajudado o livro Ouro e por ter doado algumas capelinhas. Porque tem pessoas aqui no Brasil que não tem condições. Não que o valor seja abusivo, é apenas um valor que é mais do correio do que qualquer outra coisa. Mas há pessoas que doam, até tem pessoas que às vezes chegam com um envelopezinho e me entregam, ó, quando alguém precisar, doe. Muito obrigado, Cristina. Um abraço a todos os brasileiros fora do Brasil, em particular na Espanha. Ana, que a paz de Jesus esteja com você.
2: Bom dia, padre.
0: Deus a abençoe, seja bem-vinda. Você fala de onde?
2: De Divinópolis, Minas Gerais.
0: Meu abraço carinhoso a Divinópolis, Minas Gerais. Como é que você me acompanha?
2: Pelo aplicativo da Rádio Evangelizar e pela Rádio Candidez também.
0: Tá certo, meu grande abraço, carinho imenso ao povo de Divinópolis. Diga lá, Ana.
2: Padre, eu preciso de um aconselhamento, um pedido de oração.
0: Vamos lá, que o Divino Espírito Santo nos ilumine, Ana.
2: Tem 4 meses que eu perdi o meu pai.
0: Meus sentimentos.
2: E agora, dia 25 de julho, minha mãe também faleceu.
0: Nossa.
2: Então, assim, a minha vida acabou. Eu não tenho minha mãe, eu não tenho meu pai. Fica difícil, padre.
0: Entendo. Eu vou puxar uma pergunta para depois a gente aprofundar. Primeiro, me diga o nome do seu paizinho que faleceu.
2: É Valdemar Sena de Souza.
0: Valdemar
2: Sena de Souza.
0: Tá. Você está fazendo a novena por ele, o descanso eterno, né? Porque Sim. Dia dos Pais está chegando, é domingo, e aí dói mais ainda. E a sua mãe?
2: Eliene. Lucas de Moraes.
0: Filha, a certeza do ressuscitado nos conforta. E isso não é um chavão. Eu quero lembrar a Santa Teresinha, que sofreu muito com tuberculose no final da vida, muito nova. E quando ela estava para morrer, mesmo em profunda dor, ela disse às irmãs: eu não morro, entro na vida. E essa frase é muito forte para mim. E eu gostaria que fosse para você. Você está vivendo um momento de luto, duas perdas dolorosas e duas referências afetivas. Mas eu vou lhe dizer, Ana, você é casada?
2: Eu moro junto, padre.
0: Tá. Tem filhos?
2: Dois.
0: Quantos anos?
2: Um de 10 e um que vai fazer 4 agora, 70.
0: Você entende que não diga mais, minha vida acabou. Eu sei que foi força da expressão, mas você é a referência dos teus filhos hoje. O que você está vivendo, nosso Senhor também viveu, chorou pelo amigo Lázaro, mas um choro de esperança. Essa dor que hoje parece que não vai passar, que você não tem paz, ela tende a diminuir, Ana. Você está me ouvindo?
2: Estou.
0: E cada vez que vem essa lembrança, essa dor profunda, faça como... Você estava escutando desde o início do programa?
2: Estou.
0: Você escutou aquela mulher que disse: Senhor, filho de Davi, tende piedade de mim? E depois a segunda frase: Senhor, socorra-me. Alivie esse sofrimento. E... olhe para os teus filhos, porque assim como os seus pais foram referência para você hoje, você é o baluarte dos teus filhos. Então se levante, não deixe o luto tirar a alegria de viver. Viva esse momento que é normal e é da natureza humana, mas com esperança. Entendeu, filha?
2: Ah, entendi, padre, mas sabe, na minha cabeça fica assim que eu nunca mais vou ver minha mãe. Eu sempre ligava pra ela, todo dia, toda hora. Ai, é muito difícil, padre, muito, muito, muito, sabe? Nossa,
0: pensa assim,
2: muito difícil.
0: Pensa assim, eu não preciso pegar o telefone pra falar com a minha mãe. Eu falo com ela direto, uma descagem direta com ela.
2: Eu tô indo na psicóloga, ela falou: conversa com a sua mãe,
0: isso.
2: Como se estivesse conversando com Deus. Mas sabe, padre, eu não entendo por que Deus levou minha mãe agora. Eu tentei massagear ela, eu não consegui, ela morreu na minha frente, meu pai também, padre, nossa, muito difícil.
0: Filha, entramos na vida com prazo de validade. Cedo ou tarde nós vamos. Mas você vê que eu fui na

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Eu falava com a Ana de Divinópolis, duas perdas recentes. O luto faz parte e tem que ser vivido, mas vivido na esperança da ressurreição. E não é o fim, não é. Que a certeza da ressurreição a conforte. Meu abraço a Divinópolis. 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Dom Giovanni Luiz da Silva, da Diocese de Divinópolis. Filhos queridos, quero falar, está chegando a agenda dos Estados Unidos. 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Eu estarei em Henderson, Massachusetts, no Retiro Missão Estados Unidos, no sábado, das 8h30 às 5 horas. 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

0: 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Todos os anos, nesses encontros, muitas graças, muitas bênçãos, muitos momentos de encontro com Deus e vida transformadas. São testemunhos extremamente edificantes destes retiros, destes encontros, destas missas. Participe, povo brasileiro nos Estados Unidos, portugueses e cabo-verdianos. São muito bem-vindos. E nós vamos à leitura orante, concluir 1 Coríntios. Escute o que as pessoas têm dito sobre a leitura orante.
1: Aqui é Gleiciane de Aracati. Eu quero falar sobre a leitura orante. E terminei de assistir Jó.
0: Jó.
1: Foi muito difícil, tá, porque eu perdi minha mãe, então comecei a assistir Jó. Agora eu estou assistindo a catequese, estou adorando. Padre, Deus te abençoe.
0: Amém. Que bom, Gleiciane de Aracati, Ceará. Lá nós temos TV Evangelizar, canal aberto 15.1, Rádio Sinal FM, Dom André Vital Félix da Silva de Limoeiro do Norte. Bíblia aberta, cartilha de oração. Vem me iluminar, Senhor.
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0: Vamos lá, povo de Deus. 1 Coríntios, capítulo 16, versículo 13. 1 Coríntios, capítulo 16, versículo 13. Paulo diz: estejam alertas. Ei, começou bem. Estejam alertas. Segundo, fiquem firmes na fé. Sejam corajosos, sejam fortes. Versículo 14. Que tudo que vocês fizerem seja feito com amor. Vou retomar esses pontos. Primeiro, um apelo a mim e a você hoje. Esteja alerta. Então já reze, Senhor, fazei-me vigilante. Quando hoje aquela mulher diz: minha filha está morrendo, minha filha está atormentada por um demônio, esteja alerta. O que está te atormentando? Esteja alerta, vigilante. Segundo, fiquem firmes na fé. Senhor, dai-me essa firmeza na fé. Dai-me, Senhor, essa constância na fé. Que eu não seja, Senhor, como um caniço ao vento. Uma hora aqui, outra hora lá, firmeza na minha fé em Jesus Cristo, firmeza na minha fé católica. Terceiro, sejam corajosos. Dai-me, Senhor, esta coragem. Não a coragem que é a ausência do medo, mas mesmo com medo, agir. Coragem para enfrentar os problemas, coragem para me levantar mesmo no desânimo, coragem de rezar e esperar em Deus mesmo não vendo um horizonte amplo. Quarto, sejam fortes. Dai-me, Senhor, esta fortaleza. Dai-me, Senhor, este dom da fortaleza. Dai-me, Senhor, este dom da fortaleza. Quinto, que tu tudo o que vocês fizerem seja feito com amor. Aqui me lembro de Santa Teresinha do Menino Jesus, de novo, é a segunda vez que cito hoje. No coração da igreja serei o amor, então hoje, tudo que você fizer, faça com amor. Você está cozinhando? Está cozinhando feijão? Cozinhe com amor. Você está varrendo a casa? Faça com amor. Você está aí, homem de Deus, na britadeira? Você está aí mexendo a massa? Põe amor. Você, o que você está fazendo? Está trabalhando e teu emprego não é dos melhores? Faça com amor. 5 pontos, que inclusive vão me valer do Instagram, com esses pontos enumerados, e eu vou querer ouvir seus comentários. Para mim me tocou muito. 5 dicas, 5 conselhos de Paulo para a vida. Mas eu continuo. E ele diz, depois, sobre Estéfanas, depois fala sobre Fortunato, sobre Acaio, fala das igrejas da Ásia que manda saudações, fala de Áquila e sua esposa Priscila, e termina assim, todos os irmãos daqui mandam saudações, cumprimentem uns aos outros com um beijo de um irmão. É chamado ósculo da paz. Cumprimente os irmãos com um beijo do irmão. Você pode não ter o hábito de dar um beijo, mas que o faça no afeto, no carinho. Paulo termina dizendo, escrevo isso com minha própria mão, moto próprio. Saudações de Paulo. Quem não ama o Senhor, aqui vem uma palavra difícil, que seja amaldiçoado. Maranatá, vem Senhor Jesus. Eu volto, terminando a primeira carta aos Coríntios, volte comigo.
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0: Queridos irmãos e irmãs, eu já tirei foto e já vamos postar no Instagram, Padre Manzotti, esses 5 conselhos de Paulo. Eu gosto muito de pegar, esmiuçar. E a pergunta que eu faço para mim, e convido você a fazer, destes 5 conselhos, qual é o mais desafiador na sua vida espiritual, ou na nossa vida espiritual? O que te toca mais? Vamos lembrá-los, fechando assim a primeira carta aos Coríntios. Paulo nos alertando: estejam alertas, acorde do sono, ei, pare de ficar procrastinando, pare de ficar dormindo, desatento às ações do inimigo. O diabo não dorme. Fiquem firmes na fé. Segundo, um apelo de Paulo da firmeza. Não basta ter fé, é ser firme, decidido, resoluto, não abrir concessões, parar com essa história cada dia numa igreja, cada dia num lugar. Ou é ou não é? Proclamar o senhorio do Senhor Jesus. Lembre da mulher: Jesus, filho de Davi, minha filha está atormentada por um demônio. E veja que até disseram: vai para lá, vai, está incomodando. E ela não escutou, não. Se prostrou e disse: socorre-me, Senhor. Terceiro, toca o sino, sacristão. Sejam corajosos. Nós não fomos feitos para o medo. Coragem. Coragem de testemunhar no seu ambiente. Coragem de vencer o medo. Quarto, sejam fortes. E aí é um dom de Deus, a fortaleza. E quinto, este resolve muitos problemas, hein? Que tudo que vocês fizerem seja feito com amor. Pensa assim no, dentro de casa. Pensa no casamento. Nós estamos rezando para o Dia dos Pais, inclusive. Bom, vai estar lá nas redes sociais. Mas eu queria dizer, olha, um bom presente para o Dia dos Pais é o livro Inabalável. Com fé, a tempestade vai passar. Um bom presente. Acredite. Vai ficar lá, mas uma hora ou outra, lê um trecho, lê um pouco, adicione ao seu mimo o livro Inabalável, um bom presente para os pais. Tem livraria na sua cidade? Sim, se não, YouTube, produtosqueevangelizam.com.br. Silvia, que a paz de Jesus esteja com você, Silvia.
1: Bom dia, padre, sua bênção.
0: Bom dia, minha filha, você fala de onde?
1: De Corguinho, Mato Grosso do Sul.
0: Minha saudação a Corguinho, Mato Grosso do Sul. E como é que você me acompanha aí?
1: Pelo YouTube e pela Rádio Evangelizar na televisão.
0: Opa!
1: Mas pelo YouTube mesmo.
0: Meu abraço, YouTube, e também pela Rádio Evangelizar. Diga lá, filha.
1: Então, padre, eu tô ligando para... Essa semana meu pai fez uns exames, consultou... Uns tumores, aí a gente levou na hepatologista, da hepatologista foi para oncologista. E ontem foi a consulta dele nos dois médicos. Padre, a médica falou que não tem mais o que fazer, tipo, rádio, essas quimioterapia, essas rádio, não compensa mais fazer pelo tamanho do tumor.
0: Ah, entendi.
1: Então, hoje ele vai fazer uma endoscopia e uma ressonância para ver se esse câncer já não se alastrou, você entendeu?
0: Entendi, filha. Entendi.
1: Então, nós, tipo assim, eu tô ligando e para entregar minha mãe, a minha família, minhas irmãs, que estão, a gente tá lutando, né, padre?
0: Tá certo. Vamos, eu digo assim, é uma bomba, né? É uma tempestade.
1: Isso.
0: Eu falo sobre essa tempestade que a gente não espera do dia para a noite. Às vezes
1: exatamente.
0: Vem. E é aí que a gente precisa ter uma fé inabalável. E
1: com certeza,
0: vamos
1: padre.
0: Começar anotando o nome do seu paizinho, já que estamos em plena novena e Dia dos Pais é domingo, né?
1: Adelino Luiz Lameira.
0: Adelino
1: Luiz Lameira.
0: Tá, o nome de sua mãe?
1: Dalma Lameira.
0: Tá. Depois a gente coloca a família inteira, mas como a pergunta,
1: Isso.
0: como que teu pai está reagindo a esse diagnóstico?
1: Olha, padre, ele sempre foi uma pessoa feliz, alegre, sempre ele procurou se divertir com tudo que fez. Então, no momento, assim, eu vejo que ele deu uma sentida, porque ele emagreceu, ele sentiu, mas ontem mesmo que ele ficou sabendo a real situação
0: Entendi.
1: dele, né? E a
0: Entendi.
1: mãe, tipo assim, a mãe também não esperava por isso. Eu penso que há famílias que sofrem mais que ele, né, no momento.
0: É, às vezes a aparência engana, filha. Silvia, às vezes a aparência engana.
1: Então,
0: Por isso
1: sim.
0: vocês precisam estar muito próximos dele. E
1: Sim,
0: eu
1: padre.
0: imagino que você deve estar sentindo, mas
1: Sim.
0: mostrar essa fé inabalável. E
1: Sim,
0: isso que eu
1: padre.
0: tenho falado e ao mesmo tempo acreditar. Confiar
1: Sim,
0: para que ele
1: sempre.
0: se sinta amparado neste momento. Tá bom?
1: Sim, padre. Sim.
0: Rezarei, levarei no altar do Senhor. Eu rezo missa hoje às 5:30 da tarde, horário alternativo hoje, e levarei o nome do seu pai, Adelino Luiz Lameiro. Tá bom?
1: Então, tá. Outra coisa, sempre acompanho o senhor, tenho inúmeras graças para contar. A gente já foi aí na campanha das Santas Chagas, eu sou
0: Opa!
1: mensageira.
0: Ah, toca a corneta para ela, é mensageira da Capelinha de Jesus das Santas Chagas, que maravilha!
1: Sim, padre, quando a gente morava em Amambai, eu consegui 10 capelinhas para o pessoal do lado de
0: Nossa!
1: Amambai.
0: E
1: Tipo assim,
0: agora?
1: elas
0: E ali em
1: ensinaram.
0: Corguinho, você já tem capelinha?
1: Eu tenho, padre, só que aqui é meio difícil reunir o pessoal, você entendeu?
0: Ah, mas aí que está a tua missão. Aí que está a tua missão. Não é?
1: Certo, já entendi isso, já sei, mas é tipo assim, igual a pessoa acabou de falar, a gente sempre fica deixando, deixando, deixando.
0: Deixando, mas tome uma decisão. Você vai ver as graças e bênçãos. Talvez mudar para aí seja uma grande missão de evangelização, viu, Silvia? Veja como este sinal.
1: Então, tá joia.
0: Que Deus abençoe e rezarei pelo seu pai. Silvia de Corguinho, Mato Grosso do Sul, pelo YouTube aplicativo. Arcebispo lá de Mato Grosso do Sul, Campo Grande, Dom Dimas Lara Barbosa. Escute esse testemunho, por favor.
2: Eu sou Antônio César, sou
0: Antônio
2: de
0: César.
2: Passo Fundo, eu viajo, sou motorista de ônibus. Eu saí de Santo Ângelo hoje, às 8 da manhã, me conectei à Rádio Evangelizar. Daí vim escutando, fiz 270
0: Olha aí.
2: quilômetros. Digo, mas não vai pegar toda a viagem, né? Não caiu nenhum momento fora a internet, que na estrada, andando, né? Eu
0: Olha aí.
2: consegui escutar às 24 horas. Pelo rádio.
0: Que
2: Fiquei muito feliz e
0: maravilha!
2: agora estou escutando a missa e quero só agradecer por esse momento. Obrigado.
0: Tá vendo, gente? Antônio César, lá de Passo Fundo, é caminhoneiro. E pelo que eu entendi, ele foi na internet. Daí que eu te pergunto: você percebe como é importante você ajudar a manter a obra evangelizar? 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Eu volto já.
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0: filho, você escutou? Como é que era o nome do caminhoneiro? 250 quilômetros acompanhando o dia todo, acompanhando a rádio evangelizar. Olha que bênção, gente. E por falar nisso, eu, o seu Antônio, gostaria de falar, você sabe que nós estamos com a madrugada evangelizar? A madrugada evangelizar começa mais cedo, meia-noite. E aí, o que, que nós temos? Nós temos o rosário, depois nós temos uma hora de atendimento, adoração com o Santíssimo Sacramento, madrugada evangelizar, e depois nós temos o terço das Santas Chagas, 4 horas da manhã. É, gente, sempre inovando, por isso, ajude a obra evangelizar, é preciso. Hoje é aniversário de Dom Francisco Cota Oliveira, da Diocese de Sete Lagoas, Minas Gerais. Hoje é aniversário da Rádio Clube FM em Apim, Minas Gerais. TV Evangelizar, canal 49.1, Joinville, Santa Catarina. É aí, Joinville. Você escuta em Joinville? Assista também a TV Evangelizar 49.1. Filhos amados, povo querido de Deus, nós estamos rezando pela Sagrada Família de Nazaré. E hoje eu te pergunto, volta ao Evangelho, que para mim o Evangelho é muito forte. Senhor, filho de Davi, tende piedade de mim, minha filha está cruelmente atormentada por um demônio. O que está atormentando a tua vida? Não precisa ser literalmente do demônio, mas o que está atormentando? Uma doença, uma fragilidade, uma invalidez, um luto. Termine com a frase, Senhor, socorre-me. Senhor, socorre-me. Eu acho tão forte isso. E às vezes eu me pego fazendo isso, viu? Às vezes no meio da missa, deixa eu partilhar com vocês. Eu estou na missa. E o Senhor também tem, às vezes vocês percebem, me vem um suspiro. É que me vem algo que tem que ser feito. E eu digo para vocês, nós agora recebemos a licença de movimentação de terra. Então eu penso na terra prometida. Para começar o oratório, depois penso na casa da mãe, que tem que ser pintada. Depois penso nas capelinhas, na devoção das Santas Chagas, que tem que ser aprovado. E aí me vem essa frase. Eu carrego ela comigo. Senhor, socorre-me. É tão fácil rezar, né? Tão fácil rezar. Hoje apareceu muitos pais falecidos, mas os pais, de modo geral, doentes. Vamos rezar por eles? Dia dos Pais está chegando. E vamos rezar pela família. Sexto dia, Sagrada Família de Nazaré. Sagrada Família de Nazaré, coloco-me em oração por todas as famílias e clamo que as famílias aqui na terra tenham o discernimento necessário para fugir de todas as ciladas dos Herodes de hoje, como fizeste na Gruta de Belém, na fuga para o Egito. Jesus, Maria e José, eu coloco como intenção especial os pais aqui na terra, que Deus Pai do Céu me concedeu como pai biológico. Diga o nome do seu pai. Diga, vivo ou falecido, Antônio. Seu avô paterno, João. Seu avô materno, Jaco, vai dizendo, aos falecidos, dai o descanso eterno e a luz perpétua, aos vivos, saúde, prosperidade, paz. Senhor, abençoai e santificai as famílias e de modo especial os casais, aperfeiçoai o amor dentro do matrimônio. Fazei com que sempre lembrem o pacto nupcial. e que possam a cada dia no perdão, no diálogo, na fidelidade, reavivar o amor que os une. Senhor, que o perdão seja abundante, que o amor seja constante e o diálogo seja uma ponte de recomeço. Afugentai da família os vícios, brigas, discórdias, desavenças, infidelidade, enfermidade. Afastai para longe todos os ataques dos inimigos contra a família. E de modo particular peço por estas pessoas cujos nomes apresento agora. Sagrada Família de Nazaré, santificai e protegei minha família. Sagrada Família de Nazaré, santificai e protegei minha família. Sagrada Família de Nazaré, santificai e protegei minha família. Antes da bênção, eu quero fazer uma correção. Atendendo a Silvia, eu disse que hoje eu celebro 5:30. Gente, confundi com quinta-feira. Então corrijo, amanhã a missa 5:30. Hoje, horário normal. O Senhor esteja convosco, Ele está no meio de nós. Abençoai, Senhor, a água, a roupa dos enfermos, as fotos de família, os remédios. Por intercessão de Nossa Senhora do Carmo, São Pio de Pietrelcina, nos méritos das Santas Chagas, em nome do Pai, do Filho e do Espírito Santo. Amém. E eu me despeço com um clipe, pelas mãos de Maria. Escuta, não esqueça, interaja comigo depois no Instagram, os 5 conselhos de Paulo. Não esqueça a catequese, como vencer as crises da alma, YouTube Padre Manzotti. Evangelizar é preciso.
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2: 11 horas.
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3: 1111.
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1: 11:19.
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0: Muito bom dia, são 11 horas e 30 minutos, noticiário P7 de hoje está entrando no ar. A edição de hoje é de número 147 deste ano. Nesta data, 5 de agosto de 2026, nós celebramos o Dia Nacional da Saúde, também é o Dia Nacional da Vigilância Sanitária, e a Igreja Católica celebra Nossa Senhora das Neves. Elder Skolimowski, bom dia!
1: Bom dia, Bruna Camargo e ouvintes. Vamos para as manchetes de hoje.
0: Polícia Ambiental identifica destruição de vegetação nativa aqui em Palmeira.
1: Pastelada da Matriz acontece neste sábado.
0: Confira as celebrações programadas para esta quarta-feira.
1: Secretaria de Saúde promove evento em alusão ao Agosto Dourado aqui em Palmeira.
0: Bazar da Pai acontece nesta quinta e sexta.
1: Bombeiros registram incêndio em vegetação na Vila Rosa.
0: E município passa a integrar a Rota do Leite.
1: Estas e outras informações e notícias agora no Noticiário P7. 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
0: Conforme informações do Climatempo, a semana segue com previsão de chuva aqui para a nossa região. Hoje são esperados, de acordo com o Climatempo, 2,6 milímetros de chuva. As temperaturas ficam mais amenas. A mámáxima não deve passar dos 21 graus. Para quinta-feira, o tempo continua instável. Previsão indica mínima de 14, máxima de 21 graus. Possibilidade de cerca de 2,3 milímetros de chuva. A chuva deve permanecer também na sexta-feira. Previsão do Climatempo, 2,7 milímetros. Temperaturas para sexta, entre 15 e 22 graus. Nos próximos dias, a instabilidade ela aumenta. Sábado, a previsão é de chuva e temperaturas entre 15 e 22 graus. O destaque fica para o domingo. O Climatempo indica possibilidade de chuva mais forte, com trovoadas durante manhã, tarde e noite. Volume previsto até o momento chega perto dos 41 milímetros para domingo. A chuva ela deve continuar na segunda-feira, com previsão de aproximadamente 24,5 milímetros. E também a previsão na terça-feira é de 10,8 milímetros de chuva. Atenção para a mudança também nas temperaturas. A partir de segunda-feira, o frio começa a ganhar força, principalmente na terça e na quarta, quando a gente vai ter mínimas menores de 10 graus. Então, a orientação é: prepare seu guarda-chuva e o casaco para os próximos dias, porque vem aí queda nas temperaturas e mais chuva.
1: 11 horas e 33 minutos e agora a Lotérica Nassar traz os resultados de ontem. Eu começo com a quina do concurso 7.083. As dezenas sorteadas foram 15, 26, 45, 73 e o 77. A quina acumulou, o prêmio chega a R$ 4.600.000. Reais.
0: Loto Fácil, concurso 3.753. Os números da Loto Fácil foram 1, 2, 4, 6, 8, 9, 14, 15, 16, 17, 19, 21, 22, 24 e também o 25. Da Loto Fácil, concurso 3.753, nós tivemos dois acertadores.
1: Agora o resultado é da Mega Sena, concurso 3.040. 03, 16, 24, 30, 49 e o 54. A Mega Sena acumulou. O prêmio estimado agora chega em 150 milhões de reais.
0: E a Loto Fácil da Independência vem aí com um prêmio estimado em 300 milhões de reais. 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O prêmio não acumula. 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
1: Eu repito que hoje acontece o sorteio da quina. Ela está acumulada em 4 milhões e 600 mil reais. Também tem sorteio da Super 7 com 4 milhões e 200. Tem a Loto Mania que paga 7 milhões de reais. Vai ter sorteio da Dupla Sena, prêmio de 600 mil. Loto Fácil, 2 milhões de reais. Dia de sorte, 300 mil. E a mais milionária. 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
0: Agora são 11 horas e 35 minutos. Você está acompanhando ao vivo o Noticiário P7 aqui pela Rádio Ipiranga. A gente vai para um primeiro intervalo. No próximo bloco, voltamos a falar sobre Palmeira agora integrando a Rota do Leite. 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
0: Onze horas e 39 minutos, Noticiário P7 está de volta.
1: E hoje, 5 de agosto, a Igreja Católica celebra o dia de Nossa Senhora das Neves, uma das devoções marianas mais antigas.
0: A tradição conta que no século IV, uma nevasca em pleno verão romano indicou o local onde seria construída uma igreja dedicada à Virgem Maria. Por isso, essa data é marcada por momentos de oração, fé e pedidos de proteção e bênçãos às famílias.
1: Como de costume, a chegada de um novo mês traz também cores e campanhas de conscientização, com o objetivo de levar informação e alertar a população sobre temas importantes. Em agosto, três campanhas ganham destaque.
0: O Agosto Lilás chama atenção para o enfrentamento à violência contra a mulher. A campanha reforça outras formas de violência além da física. Ela também pode ser psicológica, moral, sexual ou patrimonial. E toda forma de agressão deve ser combatida e denunciada.
1: O agosto também tem o Dourado, que destaca a importância do aleitamento materno, incentivando a amamentação e reforçando os benefícios do leite materno para a saúde de mães e bebês.
0: Já o Agosto Verde Claro, ele é voltado à conscientização sobre o linfoma, que é um tipo de câncer que afeta o sistema linfático, levando informação sobre sinais, diagnóstico e também o tratamento.
1: Durante todo o mês, ações e orientações buscam fortalecer a prevenção, o cuidado e a conscientização.
0: E o município de Palmeira foi incluído na Rota do Leite, uma iniciativa que busca valorizar a cadeia leiteira, fortalecer o turismo rural e também ampliar oportunidades para os produtores locais.
1: A conquista foi resultado da participação do secretário municipal de Agricultura, Marlon Gross, que do secretário de Turismo, Frederico Norberto Cliver, em agendas institucionais, estiveram com lideranças e entidades.
0: Segundo a administração municipal, essa ação ela reforça a busca por novas parcerias e também pelo desenvolvimento econômico e turístico aqui da nossa cidade.
1: O Rotary Clube de Palmeira promove no dia 15 de agosto uma feijoada beneficente em parceria com a Associação Menonita de Assistência Social, a AMAS.
0: A retirada será a partir das 11 horas na sede da AMAS, no final da Rua Conceição. A porção custa R$ 70 e serve de 3 a 4 pessoas.
1: Esta ação tem como objetivo arrecadar recursos para os projetos sociais da entidade. Os interessados podem garantir a feijoada com integrantes do Rotary Clube.
0: E a Secretaria Municipal de Saúde de Palmeira promove no próximo dia 22 de agosto um evento em alusão ao Agosto Dourado, que é um mês dedicado à conscientização e à importância do aleitamento materno.
1: Esta programação será realizada das 9 até as 11h30 no auditório da Prefeitura, com a participação de gestantes, puérperas, familiares e toda a comunidade.
0: O encontro terá momentos de aprendizado, troca de experiências e orientações sobre a amamentação, reforçando ações de incentivo ao aleitamento materno e também à saúde de mães e de bebês.
1: As inscrições podem ser feitas através de um link que está disponível no Instagram da Secretaria Municipal de Saúde de Palmeira.
0: E falando no Agosto Dourado, que é o mês de conscientização sobre a importância do aleitamento materno, a Secretaria Municipal de Saúde de Palmeira está arrecadando potes de vidro com tampa plástica, do tipo utilizado para café solúvel.
1: Estes recipientes serão utilizados para auxiliar no armazenamento de leite humano e devem ser entregues vazios, limpos e higienizados.
0: As doações podem ser deixadas na Emulte, que está localizada na Rua Juvenal Marcondes Zanardini, número 109, aqui no centro.
1: A secretaria reforça que um simples pote de vidro pode contribuir para a saúde e o bem-estar de muitos bebês.
0: Falando agora sobre educação, já está disponível o resultado da segunda chamada do ProUni 2026. Os estudantes pré-selecionados devem comprovar as informações da inscrição até dia 14, entregando a documentação diretamente na instituição de ensino.
1: E a Universidade Estadual do Centro-Oeste, a Unicentro, abriu na segunda-feira as inscrições para o vestibular com ingresso em 2027.
0: Os interessados podem se inscrever até o dia 3 de setembro, pelo portal do candidato. A taxa de inscrição é R$ 190.
1: Para o campus de Irati, a universidade oferece 206 vagas em diversos cursos. Ao todo, são 1.154 vagas distribuídas entre os 7 campi da Unicentro no Paraná.
0: A instituição disponibiliza 43 cursos nas modalidades bacharelado, licenciatura e também tecnólogo.
1: Agora, 11 horas e 44 minutos, a gente vai para o intervalo comercial. E no próximo bloco, Câmara de Palmeira realiza reunião sobre políticas públicas na área da saúde. 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

0: São 11 horas e 48 minutos, o Noticiário P7 está de volta.
1: O Sistema Único de Saúde ampliou o atendimento a pessoas com problemas relacionados a jogos e apostas online. A partir de agora, o serviço passa a oferecer até 100 mil teleatendimentos por mês.
0: Segundo o Ministério da Saúde, essa medida foi tomada devido ao aumento da procura. O atendimento é feito pelo aplicativo Meu SUS Digital, de forma remota, sigilosa e acolhedora, com orientação e acompanhamento profissional.
1: Dados do governo mostram que mais de 1 milhão de pessoas já pediram a exclusão do CPF de sites e aplicativos de apostas.
0: Mas como perceber que o jogo ele deixou de ser uma diversão e virou um problema? O Ministério da Saúde orienta ficar atento a sinais como pensar em apostas o tempo todo, apostar valores cada vez maiores, esconder o hábito da família, mentir sobre os gastos, ficar irritado quando não consegue jogar e ter dificuldades financeiras por causa das apostas.
1: A recomendação é que, ao perceber estes sinais, a pessoa procure ajuda o quanto antes pela rede pública de saúde.
0: A Câmara Municipal de Palmeira recebeu ontem representantes da Secretaria Municipal de Saúde e também da Secretaria de Assistência Social, além da Associação de Suporte ao Educando para uma reunião de trabalho.
1: Durante o encontro, foram discutidas alternativas para fortalecer políticas públicas e possíveis iniciativas voltadas à ampliação do apoio e da oferta de serviços na área da saúde aqui no município.
0: A Assembleia Legislativa do Paraná deve passar por uma renovação significativa a partir de 2027. Pelo menos 13 dos 54 deputados estaduais que atualmente ocupam cadeiras na casa já anunciaram que não vão disputar uma reeleição.
1: Esses parlamentares vão concorrer a outros cargos nas eleições deste ano. A maioria deles vai tentar uma vaga na Câmara dos Deputados, em Brasília. O deputado Requião Filho, do PDT, será candidato ao governo do Paraná, enquanto o atual presidente da Assembleia, Alexandre Cury, do Republicanos, disputará uma vaga no Senado.
0: Apesar das mudanças, todos os atuais deputados estaduais estarão nas urnas em 2026. Além dos parlamentares que buscarão outros cargos, os demais 41 deputados devem tentar uma reeleição para a Assembleia Legislativa.
1: O histórico recente mostra que a renovação da Assembleia Legislativa do Paraná costuma ser expressiva. Nas últimas 3 eleições, o índice de novos nomes da casa ficou entre cerca de 39% e 59% das cadeiras.
0: 11 horas e 51 minutos. A APAI, ela promove nesta quinta e sexta, nos dias 6 e 7 de agosto, um bazar com diversos produtos, entre roupas, calçados, utensílios e brinquedos.
1: O atendimento será das 13 às 17 horas na cancha da APAI, com a entrada pelos fundos da instituição. As peças estarão disponíveis pelo valor de R$ 2,00.
0: Pagamento pode ser feito em dinheiro ou via Pix. A comunidade está convidada para participar e colaborar com a entidade.
1: E o Vaticano confirmou a 5ª Viagem Apostólica Internacional do Pontificado do Papa Leão XVI.
0: Entre os dias 6 e 17 de novembro de 2026, o pontífice visitará Uruguai, Argentina e também o Peru. Essa viagem já tem um significado muito especial, principalmente pelo retorno ao Peru, país onde Leão XIV viveu por mais de 2 décadas como missionário antes dele ser eleito papa.
1: A Igreja do Brasil inicia neste domingo, 9 de agosto, a Semana Nacional da Família, que segue até o dia 15.
0: A programação ela reúne comunidades, paróquias, dioceses também de todo o nosso país, em momentos de oração, atividades, formação e reflexão sobre a vocação familiar.
1: Neste ano, o tema da campanha é Família, torna-te aquilo que és. Como lema, o amor jamais acabará. A iniciativa é promovida pela CNBB e pela Pastoral Familiar.
0: Você confere agora as celebrações que estão programadas para esta quarta-feira em nossa paróquia.
1: Às 15 horas, na Igreja Matriz de Palmeira, tem a novena em louvor à Nossa Senhora do Perpétuo Socorro, aqui com a transmissão da Rádio Ipiranga.
0: 19 horas, em Porto Amazonas, na Matriz Menino Jesus.
1: 19h30, na Igreja Matriz de Palmeira, novamente a novena em louvor à Nossa Senhora do Perpétuo Socorro. E no mesmo horário, 19h30, tem celebração da palavra com novena na Comunidade de Fátima.
0: E a comunidade está convidada para participar da Pastelada da Matriz, que será realizada neste sábado, dia 8 de agosto, a partir das 15 horas no Salão Paroquial. Pastéis de carne, requeijão e banana, além de espetinhos e também batata frita.
1: 11 horas 53 minutos. Após o intervalo comercial, Nota Paraná sorteia prêmio de R$1 milhão nesta quinta-feira. 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

0: São 11 horas e 55 minutos, o Noticiário P7 está de volta.
1: E o programa Nota Paraná realiza amanhã o sorteio de agosto com o prêmio principal de R$1 milhão.
0: Mais de 3 milhões de consumidores participam desta edição, que também vai distribuir outros prêmios de valores entre R$50 e também R$100 mil.
1: Ao todo serão mais de 23 mil prêmios, somando R$2,8 milhões. As entidades sociais também concorrem a valores, com recursos destinados às instituições cadastradas no programa.
0: E termina nesta quarta-feira, dia 5, o prazo para partidos políticos realizarem as convenções partidárias e oficializarem os candidatos que vão disputar as eleições de 2026.
1: Até o momento, 11 candidaturas à presidência da República foram oficializadas. Entre os nomes mais bem posicionados nas pesquisas estão o presidente Luiz Inácio Lula da Silva, pelo PT, Flávio Bolsonaro, pelo PL, Ronaldo Caiado, pelo PSD, Romeu Zema, pelo Novo, e Renan Santos, pelo Partido Missão.
0: Além do presidente e vice-presidente da República, os eleitores vão escolher 27 governadores e vice-governadores, 54 senadores, 513 deputados federais, além de 1.035 deputados estaduais e 24 deputados distritais.
1: Com o fim das convenções, o processo eleitoral entra em uma nova fase, com o registro das candidaturas junto à Justiça Eleitoral. A propaganda eleitoral gratuita no rádio e na TV começa no dia 28 de agosto.
0: Lembrando que o primeiro turno das eleições será em 4 de outubro. Caso necessário, um segundo turno para os cargos majoritários, eles acontecem no dia 25 de outubro.
1: A Polícia Militar Ambiental atendeu uma ocorrência de crime ambiental contra a flora aqui no município de Palmeira.
0: Durante uma fiscalização em uma propriedade rural, os policiais constataram a destruição de 0,34 hectare de floresta nativa do bioma Mata Atlântica, realizada por meio de destoca, sem autorização do órgão ambiental competente.
1: Diante desta irregularidade, foi aplicado um auto de infração ambiental no valor de R$7 mil. Além da multa, o responsável também deverá responder criminalmente pelo crime ambiental.
0: E a Polícia Rodoviária Federal apreendeu ontem 298 quilos de cocaína escondidos em um tanque de combustível de uma carreta e a situação aconteceu em Balsa Nova.
1: A droga ela foi localizada durante a fiscalização com apoio de cães. O motorista, um homem de 47 anos de nacionalidade paraguaia, foi preso em flagrante por tráfico de drogas.
0: Segundo a PRF, a carreta ela estava carregada com trigo e a droga ela teria destino final, o estado de Santa Catarina.
1: Agora, no Corpo de Bombeiros, foi registrado ontem um incêndio em vegetação na Rua General Agostinho dos Santos, na Vila Rosa, aqui em Palmeira. Esta ocorrência ela foi atendida pela equipe por volta de 18 horas e 42 minutos.
0: 11 horas e 59 minutos, o Noticiário P7 de hoje, a edição de número 147 deste ano, vai ficando por aqui. Obrigada pela sua audiência e uma ótima tarde para você.
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10: Boa tarde! Olá, excelente tarde! Rainy day, hoje chovendo muito na City Clima do Brasil, né? Muito que eu digo assim, é tempinho, né? Porque tá desde cedinho, chovendo, aquela chuvinha molha bobo, aquela chuvinha quietinha, mas sai lá fora pra você ver. Fique um pouquinho lá fora pra você ver. É, fica logo, logo encharcado, porque é uma chuvinha aí gelada, né, que promete chuva depois disso, pelo jeito, Nando, vem, promete chuva não, promete frio depois disso, né, porque essas chuvinhas que vêm assim, que já vai gelando o ar, ai, ai, ai, ai, ai, mas pra você que tá em casa, que está em volta do fogão a lenha aí, né, sentadinho na frente do fogão a lenha, você que tá em casa, você que não precisa sair nessa quarta-feira chuvosa, o meu excelente boa tarde, né? O meu boa tarde, minha excelente tarde. Meu desejo que seja uma tarde realmente maravilhosa para você. Que seu dia esteja sendo maravilhoso desde as primeirinhas horas do dia. Você que está sintonizadinho aqui na 91.7, a nossa FM Ipiranga de Palmeira. Chove lá fora, mas no nosso coração faz sol. Faz um sol imenso de carinho, de afeto, de amor por você, querido ouvinte, através do nosso programa Bem Me Quero, que começa agora às 12 horas e 17 minutos. 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Amanhã, que o Nando já colocou até aqui a trilha sonora pro dia de hoje, né? It's rain again. Ó. Viu só? Chove novamente, né? Está chovendo novamente. Mas nós somos muito abençoados, né, querido ouvinte? Porque veja só, essa chuvinha que chega para nós aí, chega assim com esperança, com renovação de ar, né? Com aí a hidratação do solo. Né? Por quê? É uma chuvinha calma, tranquila, que não oferece risco. Apesar de que estamos aí com prognósticos de um El Niño muito violento para esse ano, né? Um El Niño aí muito grande, muito violento, o que nos preocupa bastante. Mas vamos ter fé em Deus, vamos rezar, pedir muita proteção divina. E seguimos, né? Mesmo porque hoje mesmo falava com o meu filho, Nando, nós não temos estruturas para tornados, né, no Brasil. É, não temos aqueles refúgios subterrâneos, nossas casas são feitas com telhinhas normais, né, não tem nenhum reforço. Então, né, gente, só nos resta pedir proteção divina, porque os tornados estão acontecendo, né? Infelizmente. Vamos, mas é a ação do próprio homem, resultado da ação do próprio homem na natureza, infelizmente. 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Nós hoje chegamos... Ah, sim, o Nando, bem lembrado pelo Nando. Coloquem o nome completinho, gente, porque às vezes vocês mandam para nós

relevante. Então, amanhã, não esqueço. E vai ter sorteio amanhã também, né? Toda essa semana nós vamos ter sorteios. Então, gente, hoje nós vamos falar e começamos o nosso bate-papo falando da parte social. Você já chegou no estacionamento do mercado, do supermercado, e tem só uma vaga, mas naquela vaga já está ocupada, mas não por um carro, por um carrinho de supermercado. Já aconteceu com você isso? Você tem que descer do carro, você tem que ir lá, tirar aquele carrinho do supermercado de lá. É culpa do dono do mercado? Não. É culpa do funcionário? Não. É culpa daquela pessoa que levou a sua compra até o seu carro e deixou o carrinho de supermercado ali, naquele lugar, né? Então hoje nós vamos falar um pouquinho sobre isso, né? Guardar o carrinho de supermercado depois das compras pode parecer apenas um gesto simples de educação, né? Mas segundo a psicologia, aquelas pessoas que guardam o carrinho do supermercado após as compras podem ter mais consciência social e respeito por espaços compartilhados. Então essa atitude de deixar, né, o carrinho é uma falta de consciência social, na verdade, né? Para a psicologia, a atitude de ir lá guardar o carrinho é uma atitude que revela consciência social, respeito por espaços compartilhados e maior tendência a considerar como pequenas ações afetam outras pessoas no cotidiano. Para a psicologia, as pessoas que guardam o carrinho, né, elas têm então toda essa consciência aí, né, e guardar o carrinho do supermercado pode revelar atenção a um espaço compartilhado, né? Pode parecer até um gesto simples de educação, mas essa atitude pode revelar sim, né? E por que um gesto tão pequenininho chama tanta atenção? Devolver o carrinho ao local correto exige pouco esforço, mas acontece em um momento em que a pessoa já terminou sua tarefa principal. Ela já comprou, já pagou, já levou as sacolas ao carro e poderia simplesmente ir embora, mas mesmo assim ela escolhe gastar alguns segundinhos para pegar o carrinho, levar lá naquele espaço destinado a ele e deixar lá. E esse detalhe chama atenção porque mostra comportamento sem recompensa imediata. Ninguém costuma receber elogio, um desconto no mercado ou qualquer vantagem por ir guardar o carrinho no lugar. Mas a decisão acontece quase em silêncio, longe dos grandes julgamentos, e justamente por isso que pode revelar valores internos muito importantes, né? Pessoas aí que, né, que guardam esse carrinho, então tem essa consciência. E o que esse hábito revela sobre a personalidade da pessoa? Na verdade, na psicologia, esse comportamento pode se aproximar da ideia de conscienciosidade, ou seja, um traço ligado à responsabilidade, à organização, ao autocontrole e à atenção às consequências das próprias atitudes. A pessoa não pensa apenas no próprio conforto imediato, mas também no efeito que deixa no ambiente. E algumas características costumam aparecer em quem se preocupa com esse tipo de gesto cotidiano que parece tão pequenininho, né? Mas é bastante importante. Antes de tratar o carrinho como um detalhe sem importância, vale a pena observar o que a atitude pode indicar. Ou seja, hoje não estamos falando especificamente de guardar um carrinho, não, mas a da consciência de coletividade, de respeito aos espaços públicos, né? E quem faz isso demonstra ter um maior senso de responsabilidade em situações comuns. Demonstra também ter respeito pelos funcionários que mantêm o local organizado. Porque quando você ouve uma pessoa falar assim, ah, é trabalho do empacotador levar o carrinho. Mas às vezes, gente, pense bem, o mercado está lotado, as pessoas estão ali trabalhando, né? O que custa? Também respeita, representa a atenção ao risco de deixar o carrinho bater em carros, atrapalhar vagas, né? Capacidade também de cumprir uma regra, mesmo sem fiscalização direta. E isso é muito importante, aquela pessoa que faz as coisas certas sem ninguém estar vendo. Isso que é importante, né? Também a preocupação com a experiência das próximas pessoas que usarão o espaço. Vai chegar uma pessoa ali, só tem aquele espaço e ela não pode estacionar porque tem um carrinho, né? Um carrinho de compras. Então demonstra tudo isso aí, essa consciência social.

social, ela aparece quando alguém entende que o espaço público ou o espaço compartilhado não existe apenas para o seu uso individual. Estacionamentos, corredores, filas, áreas de carrinho dependem de pequenos acordos de convivência para funcionar com menos conflito. Quem devolve o carrinho ao lugar correto reconhece que a sua ação facilita a vida das outras pessoas. E o próximo cliente encontra o carrinho à sua espera. O funcionário não precisa recolher unidades espalhadas pelo estacionamento, né? O motorista ao lado não corre o risco de encontrar um carrinho solto encostado no seu carro. E tem outras, muitas outras situações semelhantes a essa, gente. Como eu disse, não estou falando apenas de um carrinho de supermercado, mas estou falando de todas as ações cotidianas e sociais, né? O carrinho de supermercado é apenas um exemplo de comportamento cívico discreto. Existem várias situações em que a pessoa demonstra consideração pelos outros, mesmo quando ninguém está cobrando nada e diretamente, né? São essas pequenas atitudes que ajudam a revelar a forma como alguém lida com as normas de convivência e torna a convivência em sociedade mais tranquila, mais correta, né? Como, por exemplo, jogar lixo na lixeira, mesmo quando ninguém está olhando. Deixar a mesa limpa em uma praça de alimentação. Tem quanta gente que acaba de comer na praça de alimentação e deixa ali seu bandejão, né? Com tudo, com toda a sujeira. Pegar a bandeja, levar até o local adequado. Respeitar a fila sem tentar ganhar vantagem. Como a gente observa, eu contava para o Nando no cinema sábado, né? Fui com minha filha e presenciei uma questão de furar fila. Que coisa feia, né? Havia um pessoal na fila, chegou um outro grupo enorme, ficaram disfarçando, conversando com quem estava na fila e foram se colocando ali na fila discretamente, pensando que ninguém estava vendo, né? Mas na verdade todo mundo viu e ficou muito feio. E é uma coisa muito chata e feia, né? Também recolocar um produto no lugar certo quando desiste da compra. Você vai no mercado, às vezes você vê quantas coisas em cestinhas para baixo ali do caixa estragando, né? Devolve lá, não vou comprar isso, vou lá devolver. Segurar uma porta ou abrir passagem sem esperar reconhecimento. Então, por trás dessa lição do carrinho de supermercado, há várias atitudes que nós temos que ter mais consciência. E a grande lição que fica é que a convivência se constrói em gestos pequenos. Guardar o carrinho não torna ninguém superior nem melhor, mas mostra disposição para encerrar uma tarefa sem transferir incômodo para os outros. É uma forma simples de dizer, por meio dessa ação, que o espaço compartilhado também merece cuidado. No fim, esse hábito revela como pequenas escolhas cotidianas podem carregar significados muito maiores. Uma pessoa que devolve o carrinho no lugar no supermercado talvez não esteja pensando em psicologia, moral ou civismo naquele instante. Mas sim, o seu comportamento mostra responsabilidade, respeito e uma consciência social que aparece justamente quando ninguém exige nada em troca. Um grande exemplo, né, Nando, foram os japoneses na Copa do Mundo. Que atitude bonita, juntavam até o lixo que não era deles, né? Enquanto a gente vê milhares de pessoas, quando você para na estrada aí, vindo de PG, nos pares e sigas, você olha para o lado e você vê lixo que o povo joga de dentro do carro. Cascas, garrafinhas, pacotes. Que consciência social é essa, né, gente? Fica aí um grande alerta. Precisamos melhorar e melhorar muito para que a nossa convivência social seja realmente uma convivência social relevante, interessante, né? Que considere todos como membros de uma sociedade. E agora eu vou só tomar uma aguinha e eu já volto com a nossa reflexão espiritual. 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Só vou tomar um golinho de água e já volto com a reflexão do evangelho de hoje.

Que tal, né? Nossa, hoje a nossa playlist de fundo musical está no capricho, né? Nando tá caprichando. Essa quarta-feira chuvosa merece, né, querido ouvinte? Vocês merecem, vocês que estão aí do outro ladinho, merecem ouvir música de qualidade, música boa. Olha, essa música é muito linda, né? Linda essa música. Maravilhosa. E agora, então, nós vamos para o nosso bem-estar espiritual com a reflexão do Evangelho de hoje. Hoje que é quarta-feira, a 18ª semana do tempo comum. E o Evangelho é de Mateus 15, do 21 ao 28, com o tema Senhor, Filho de Davi, tende piedade de mim. Queridos ouvintes, quando nós buscamos algo com fé e confiança em Jesus, nunca rezamos em vão. Deus sempre nos ouve. E se aquilo que pedimos estiver de acordo com a sua vontade e for para o nosso bem, ele saberá quando e como nos conceder essa graça. No Evangelho de hoje encontramos a história da mulher cananeia, que movida por uma fé inabalável, uma fé admirável, alcança a cura da sua filha. Mesmo sendo pagã, ela reconhece Jesus como filho de Davi, revelando que ela já conhecia a promessa do Messias e acredita no seu poder. Prostrada aos pés de Jesus, ela suplica pela cura da filha. A resposta inicial parece dura. Não fica bem tirar o pão dos filhos para jogá-lo aos cachorrinhos. No entanto, ao meditarmos essa passagem com mais profundidade, percebemos que Jesus jamais pretendeu humilhar aquela mulher. Ao contrário, ele quis fazer resplandecer diante de todos a grandeza da sua fé, levando-a a dar um autêntico testemunho de confiança nele. Com essa pedagogia, ele mostrou aos discípulos que a misericórdia de Deus ultrapassa todas as fronteiras, alcançando todos os que se abrem à sua graça, sem distinção de povo ou origem. A resposta daquela mulher é de uma humildade e de uma confiança comoventes. É verdade, Senhor, mas também os cachorrinhos comem das migalhas que caem da mesa dos seus donos. E esse belíssimo testemunho de fé encantou o coração de Jesus e tornou-se uma grande lição para os discípulos que discriminavam o povo pagão. Ao colocar um aparente obstáculo diante do pedido de uma mãe aflita, Jesus fez emergir uma fé extraordinária, mostrando não apenas aos discípulos, mas também a todos nós, que a fé não conhece fronteiras e que a salvação trazida por ele não é privilégio de um único povo. A misericórdia de Deus é destinada a todos os que se aproximam dele com um coração humilde, confiante. Esse episódio nos ensina a importância de uma fé perseverante e inabalável. Não devemos desanimar diante das dificuldades nem desistir diante dos aparentes silêncios de Deus. Porque muitas vezes Deus está em silêncio, mas Ele não está descuidando de nós. A sua obra está sendo feita na nossa vida. E o próprio Jesus nos assegura: pedi e recebereis, buscai e encontrareis, batei e a porta vos será aberta. A nossa fé, queridos ouvintes, precisa ser constantemente alimentada pela oração, pela meditação da palavra de Deus, pela participação na Eucaristia e por uma vida de comunhão com o Senhor. Deus nos ama incondicionalmente. Seu amor não diminui quando nós não correspondemos à sua graça. Assim também deve ser a nossa confiança nele. Não podemos condicionar a nossa fé nas graças que recebemos. Quem tem uma fé verdadeira permanece firme mesmo nos momentos em que Deus parece estar em silêncio. Parece, né? Porque ele está vendo tudo. Porque quem crê sabe que Deus jamais abandona aqueles que nele confiam. Só enxerga longe quem vive a fé. Quem vive a fé sente ampliar o horizonte da esperança, porque acredita que nenhuma tempestade é eterna e que em Deus sempre existe um novo amanhecer, uma nova possibilidade. Quem alimenta a fé jamais se considera derrotado, pois traz no seu coração a certeza de que Jesus é seu porto seguro. Sozinhos, queridos ouvintes, somos frágeis, mas unidos a Jesus somos fortes. E sustentados pela sua graça, podemos até dizer: somos espiritualmente imbatíveis, porque tudo posso naquele
que me fortalece.

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Voltamos com o Bem Me Quero de hoje, 5 de agosto de 2026, 12 horas e 43 minutos. Juntos nós estamos na melhor sintonia. Eu sou a Joselma Haas, levo até você o Bem Me Quero em sintonia com a sua saúde. 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Chegou aquele momentinho da nossa tradução que vocês já ficam esperando. Hoje vamos traduzir uma das antigas. E por quê? Hoje nós vamos traduzir do Alphaville Forever Young, Eternamente Jovem. Por quê? Nós recebemos aqui nos nossos estúdios já para um bate-papo os jovens, né? E nós somos, na verdade, todos nós, né? Quando nós temos uma mentalidade em jovem, nós permanecemos para sempre jovem, eternamente, né? Então, Forever Young para você, querido ouvinte, com todo carinho.

Vamos dançar com elegância, vamos dançar por um instante. O paraíso pode esperar, estamos apenas observando os céus, desejando o melhor, mas esperando o pior. 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A música é para os homens tristes. 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A música é tocada por homens loucos, eternamente jovem. 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

Forever Young, de Alphaville, explora o desejo de juventude eterna em meio ao medo do fim, refletindo o clima de insegurança da Guerra Fria. O verso "Hoping for the best, but expecting the worst, are you gonna drop the bomb or not?" Esperando o melhor, mas esperando o pior, você vai soltar a bomba ou não? Mostra como uma ameaça de uma guerra nuclear influenciava a mentalidade daquela época, conectando o anseio por viver intensamente à consciência da fragilidade da vida. A música usa metáforas para destacar a efemeridade da juventude, ou seja, algo que dura tão pouco. Como em "Out's Like Diamonds in the Sun" and "Diamonds Are Forever", a juventude é como diamantes ao sol e diamantes são para sempre. Aqui a juventude é vista como algo precioso, mas passageiro, diferente dos diamantes que duram para sempre. O refrão "Forever Young, I Want to Be Forever Young" reforça o tom nostálgico e reflexivo, levantando a dúvida se vale a pena buscar a eternidade ou se o mais importante é aproveitar o presente. Trechos como "So many adventures could happen today", "So many songs we forgot to play", "Tantas aventuras não puderam acontecer hoje", "Tantas músicas esquecemos de tocar", ampliam o sentimento de oportunidades perdidas, sonhos não realizados. Assim, a canção se tornou um símbolo universal da busca por significado e da tentativa de preservar a essência da juventude diante das incertezas da vida. E quem não tem esse anseio? Quem não anseia pela juventude eterna? A melhor fase da vida. E ao mesmo tempo uma fase de tanta instabilidade existencial. Mas fica aí para nós. É, todos queremos viver eternamente. Mas muitas vezes o presente, vivido com intensidade, com uma mentalidade jovem. Por que mentalidade jovem? Eu digo, querido ouvinte, porque o jovem é cheio de esperança, de alegria, de motivação. E muitas vezes, com o passar do tempo, nós vamos deixando isso de ladinho, né? Então viva hoje, viva com intensidade, com uma mentalidade jovem, com alegria, dinamismo, força para viver, fé, esperança. É isso que nós queremos para você, querido ouvinte. Mais um pouquinho de Forever Young, Alphaville.

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7: It's rain again. Olha só, eu pra cantar não sou nada, né, gente? Mas aí, essa chuvinha com essa musiquinha é, ó, olha só. Está chovendo novamente, né? Chove na cidade, clima, mas dentro do nosso coração faz sol. Sol de carinho e amor por vocês, queridos ouvintes, recebendo muitas inúmeras mensagens. O pessoal quer ganhar os brindes aqui da Gabi Folhados, hein? Não esqueça de mandar sua mensagem, que temos dois brindes maravilhosos para hoje da Gabi Folhados. Sorteio no finalzinho do programa. Olha só quem está com a gente, é Roseli Costa Santos aqui. Aliás, Roseli Costa Gonçalves, né? Já confundi, Roseli, desculpe. Ela mandou uma mensagem com relação ao início do programa, né? Em que falávamos aí sobre a consciência social. E ela disse que realmente, né? Que foram ao supermercado, ela e o esposo, alguns dias atrás, aqui na nossa cidade. Tinha dois carrinhos na vaga dos carros. Ela pegou os carrinhos, levou ao local certo, que ficava ali a pouquinhos passos e que não custava nada a pessoa que levou a compra até o carro ter deixado esse carrinho no local correto, né, gente? Ela diz, é triste deparar-se com essas e outras tantas atitudes erradas. É preciso praticar mais empatia, valores e palavrinhas mágicas, como eu costumava falar para os meus alunos. Exatamente, Roseli. Palavrinhas mágicas, outra coisa que está muito em falta na nossa sociedade, né? Essa vida agitada, todo mundo querer resolver tudo rápido, instantaneamente. As pessoas estão perdendo um pouco da empatia mesmo, da educação, né? Essas questões de convivência tão simples e que tornam a convivência em sociedade muito melhor, muito mais agradável. Gratidão, querida, por sua participação. Ela diz assim, gratidão por você estar conosco neste dia chuvoso, mas com certeza, né? Porque como eu disse, a chuva é lá fora. Aqui dentro é muito sol, sol de amor, carinho, energia boa por vocês. Obrigada, querida, pela audiência. Abraços quentinhos para você também. Muita gente participando com a gente. O Nando está ali ligeirinho anotando todos os nomes. Mas aqui agora eu vou receber, para um bate-papo bem gostoso, dois convidados especiais. Antes de eu os apresentar, gostaria de dizer a vocês, queridos ouvintes, que na literatura, no cinema, no teatro, o protagonista é o personagem considerado o centro das ações. E toda a história se desenvolve baseada em suas decisões, em seu modo de agir, nas suas ações. Mas o que acontece quando levamos este conceito de protagonismo para dentro de uma realidade escolar? E quando vai para além dos portões da escola, chegando às cadeiras da Câmara de Vereadores? Você já pensou nisso? A ideia do protagonismo juvenil não é recente, mas o termo pode ser

0: O autor define o protagonismo juvenil como o envolvimento do jovem estudante em atividades que vão além do seu universo pessoal e familiar, gerando efeitos na vida em sociedade. O protagonismo juvenil parte do pressuposto de que os adolescentes pensam, dizem e fazem pode transcender os limites do seu entorno pessoal e familiar e influir no curso dos acontecimentos da vida comunitária e social mais ampla. Em outras palavras, o protagonismo juvenil é uma forma de reconhecer que a participação dos adolescentes pode gerar mudanças decisivas na realidade social, ambiental, cultural e política onde estão inseridos. Nesse sentido, participar para o adolescente é envolver-se em processos de discussão, decisão, desenho e execução de ações, visando, através do seu envolvimento na solução de problemas reais, desenvolver o seu potencial criativo e a sua força transformadora. Isso quem diz não sou eu, né? Mas o Antônio Carlos Gomes da Costa, nesta obra maravilhosa que é Protagonismo Juvenil. E hoje, por que nós estamos falando sobre isso? Porque hoje nós recebemos dois convidados muito especiais, né? Um deles já esteve aqui conosco, né? Você ainda não esteve, né? Não. Mas eu vou deixar que eles se apresentem para vocês, né? Um deles vocês já conhecem bastante, mas nós vamos recebê-lo. Boa tarde, Lucas, seja muito bem-vindo.
1: Boa tarde, Joselba. Boa tarde a todos os queridos ouvintes. É uma alegria imensa estar aqui novamente, né, Joselba, para falar sobre um assunto tão importante. Os nossos jovens.
0: Com certeza. Lucas, quem é o Lucas? Conta pro pessoal quem tá chegando hoje, quem tá ligando o rádio hoje, que não ouviu naquele outro dia que você esteve, as outras duas vezes, né? Terceira vez, Lucas?
1: Terceira vez, já dá pra pedir música.
0: Dá pra pedir música lá, Nando. Hoje é o Lucas aí pedir música. Mas eu não sei, não, que você vai pedir música pro baú, porque o Lucas é tão jovenzinho, né?
1: Mas os modão são bons, né?
0: Os modão são bons, né? Os antigos das antigas são bons, né? Quem é o Lucas, pro pessoal conhecer?
1: Então, eu tenho 24 anos, eu trabalho atualmente na Câmara Municipal, trabalho com a nossa juventude aqui em Palmeira, e é uma alegria imensa conseguir trabalhar com tantos jovens, né, Joselba? Eu sou acadêmico de serviço social também pela UEPG, né, Universidade Estadual de Ponta Grossa, e faço serviço social lá, nessa universidade que é tão reconhecida e que faz um paralelo totalmente com o que eu trabalho hoje, que são os jovens. Então a gente consegue fazer esse nexo, né, Joselva?
0: Com certeza. E nada melhor que um jovem para trabalhar com outros jovens, né? Porque aí tudo se concretiza, né? Tudo se encaixa. Porque um pensamento jovem, ideias jovens, iniciativa, motivação, né, Lucas? Para trabalhar com os jovens. Você está há quanto tempo já nesse trabalho?
1: Vai fechar quase 3 anos.
0: Já está com bastante experiência, né?
1: Com certeza.
0: E muito feliz, com certeza, porque os seus olhos brilham quando você fala do Parlamento Jovem.
1: Eles são meus orgulhos, né, Joselba? A gente sempre vê como eles entram
0: e
1: como eles saem.
0: Né?
1: Como eles entram no Parlamento, como eles saem. Para nós, assim, é um negócio que dinheiro nenhum paga.
0: Sim.
1: É a sensação de você ver a evolução deles já. Não tem nem como explicar esse sentimento, sabe?
0: Com certeza. E recebo aqui também uma jovem muito linda, muito querida, simpática. Não poderia ser diferente. Vinda do seio familiar, de onde ela vem, né? Porque agora, no intervalo, que eu fiquei sabendo de quem ela é filha, gente. Nossa, isso me encheu o coração de alegria. Porque ela é filha de um casal muito amigo meu, né? Eu tenho uma admiração incrível por seus pais, acho eles fantásticos, pessoas maravilhosas, pessoas que estão sempre ligadas aí, né, na religião, na sociedade, né, fazendo um papel muito importante. Então, eu vou deixar que você se apresente, minha querida. Quem está aqui conosco?
2: Boa tarde, Joselba. Boa tarde aos ouvintes. Então, eu sou a Bianca, filha do Dazir e da Priscila. Eu estudo no Realeza, eu tenho 16 anos e esse ano tô como parlamentar jovem. Tô nesse primeiro semestre atuando como presidente e aprendendo bastante.
0: Então, é a filha do nosso querido Dazir e da nossa querida Priscila, né? Esse casal maravilhoso que todo mundo conhece aí, né? A Bianca. E a Bianca veio hoje com o Lucas, porque eles querem contar um pouquinho pra gente do Parlamento Jovem. Porque, pessoal, nós, enquanto sociedade, né, e nós mesmos mais aí, vamos dizer, jovens há mais tempo, né? Vamos dizer assim, idosos. Jovens há mais
1: com
0: tempo.
1: Certeza.
0: Nós precisamos, sim, saber o que está acontecendo

0: com os nossos jovens, o que, que eles estão fazendo, o que, que eles estão fazendo de bom na sociedade, né? Porque muitas vezes só se critica. Nós tivemos aqui uma semana inteirinha com os jovens da PUC, né? Eles vieram aqui, participaram com a gente, cantaram, né, Nando? Conversaram, interagiram com os ouvintes. E foi maravilhoso, mas a gente tem que mostrar, querido ouvinte, o que, que os nossos jovens de Palmeira estão fazendo, né? Nessa questão social, política, como que eles estão mantendo essa integração. E o Parlamento Jovem veio a calhar, veio assim, né? Maravilhosamente bem para cumprir essa função. E como tem sido essa experiência, Lucas, sua, frente ao Parlamento Jovem?
1: Na verdade, essa experiência, né, Joselba, ela transforma eles, mas ao mesmo tempo me transforma. Uhum. Porque eu sempre comento com eles que, além do papel de ensinar, a gente aprende com eles. Afinal, são 9 parlamentares todos os anos, de realidades diferentes, 9 parlamentares que vêm de famílias diferentes, com pensamentos diferentes. Então, ao mesmo tempo que a gente ensina, a gente aprende. Então, sim, finaliza o ano, claro que eles saem com um aprendizado enorme, gigantesco, mas ao mesmo tempo, eu saio com muito aprendizado disso também. Essa experiência, ela dignifica a gente, uhum, mesmo, né? E o que mais marca é ver essa evolução deles. A melhor experiência para mim é ver como eles entram no Parlamento Jovem, às vezes mais tímidos, mais quietinhos ainda, porque eles não me conhecem, não conhecem a Câmara Municipal, né? Alguns ainda veem a Câmara como algo distante da sociedade, né? E não é. É exatamente isso que o Parlamento Jovem faz, é aproximar. Então, quando eu vejo que eles chegam lá em dezembro e eles estão dominando aquele plenário, José. Eles chegam lá, eles sobem na tribuna, eles discursam, eles trazem as ideias deles.
0: Que maravilha.
1: Essa experiência, eu olho, realmente, o meu papel, ele foi cumprido nesse processo. A partir de agora, eles vão voar. Uhum. Vão para a universidade, vão para o mercado de trabalho, com uma experiência que muitas pessoas acabam não tendo, né, José?
0: Sim, e ajuda a desenvolver muitas questões oratória, nossa, escrita, né, discurso, raciocínio, aprendizado mesmo, político, social, né, Lucas? Com certeza. Como você disse, são realidades diferentes, vêm de famílias diferentes, de local de moradia diferente, uhum, de escolas diferentes, né? E é muito bom essa troca de experiências. E para você, Bianca, como que tem sido tudo isso?
2: Ó, para conversar, no começo foi muito assustador, porque eu cheguei lá com mais outros jovens de todos os colégios, eu não conhecia ninguém, eu não conhecia o Lucas direito, a gente se conhecia de vista de algum lugar ou outro, mas eu não conhecia eles. E daí, quando foi pra subir no plenário, com todos os vereadores me olhando, tinha público, tinha pais, tinha diretores, eu fiquei bem assustada. Quando eu entrei, eu falei, bem, agora tem que fazer certo, né? Tem que fazer valer.
3: Eu não tô aqui.
2: Correr, né? Exatamente. E daí eu comecei, eu me joguei mesmo nessa experiência. Uhum. Eu me prometi que ia entrar de cabeça e aproveitar tudo que o parlamento pudesse me proporcionar.
0: Com certeza. E eu acredito muito, Bianca. Eu sempre fui assim, né? Desde pequenininha também. Os desafios, eles nos fazem crescer muito. E tem muita gente que corre de desafio, né, Lucas, que prefere zona de conforto. A gente precisa se desafiar, sair da zona de conforto, porque é só assim que a gente cresce. E, na verdade, a gente tá aqui, né, como dizia a música ali, Forever Young, a gente quer ser, sempre estar aprendendo, sempre estar ativo.
1: Com certeza.
0: Jamais jogar toalha, desistir ou não querer progredir, não querer melhorar, né? E esses desafios fazem vocês crescer muito. Melhorar muito, né? Muito bom isso. E vocês separaram aí, vocês separam, na verdade, né, Lucas, lá a atuação do Parlamento Jovem em semestres, né?
1: Isso.
0: São 2 semestres. Quando que começou e quando que encerrou o primeiro semestre? Como que foi esse primeiro semestre lá para vocês?
1: Isso mesmo, Joselba. Na verdade, a gente tem essa separação, principalmente pela questão de conteúdos mesmo, uhum, né? Então, uhum, nesse primeiro semestre é mais uma parte introdutória para eles poderem entender, primeiro, sim, o que fazem os vereadores. Uhum. Antes ele era feito uma modalidade um pouquinho diferente, a gente foi adaptando conforme a gente, sim, foi vendo o que dava certo, o que não dava, né? E aí, então, nesse primeiro momento, eles aprendem o que é uma indicação, o que é um requerimento, quais são as ferramentas que os vereadores têm hoje para poder trabalhar pelo município de Palmeira. Então, no primeiro semestre, eles têm, tanto que eles tiveram uma produção, assim, que chegou em quase 100 proposições em 4 meses de atuação.
0: Né?
1: Nesse primeiro semestre que começou lá,
0: trabalharam
1: bastante, tá batendo uns recordes aí, Joselba.
0: Uhum.
1: Porque eles enxergam essas necessidades. Que maravilha. Né? Enxergam essas necessidades e trazem para nós. Então, veja, eles começaram lá no dia 17 de março, oficialmente, né? Que foi quando eles foram eleitos, tiveram a posse no dia 17. E encerrou no dia 7 de julho. Então, a Bianca lá ainda está como presidente, porque ela ainda não passou o cargo. Porque agora a gente retoma, né? O segundo semestre agora, no dia 25, oficialmente com a sessão. No dia 27, perdão, com a sessão. É, então, mas até então ela continua sendo a nossa presidente do parlamento, que aí vai ter a eleição, né, pra nova chapa, que a gente vai falar mais. Mais
0: então, nesse segundo semestre é outra chapa que assume, outra presidência. Chapa.
1: Exatamente. Então, e aí no segundo semestre, além de tudo que eles já aprenderam no primeiro, a gente começa a intensificar um pouco o aprendizado, né? Porque meio que a parte mais introdutória, eles já estão craque, já se chegar, eles vão saber te dizer o que é uma indicação, como que faz, como que produz, qual que é o objetivo, né? É, agora, no segundo, eles começam a aprender uma parte um pouco mais séria, que são as leis. Né? Então, eles vão aprender, por exemplo, como que nasce uma lei. Ontem, por exemplo, eles já tiveram uma oficina com a doutora Ana, da procuradora da Câmara, inclusive, que ela abordou esses temas. O que, que é o que é a função do legislativo, do executivo, como que nasce uma lei, né, Joselba? Porque hoje a gente tem aí, se a gente for puxar, trocentas leis.
0: Sim.
1: Mas muitas delas não têm aplicabilidade.
0: Sim,
1: né?
0: Sim.
1: Então, além de existir uma lei, ela precisa ter uma finalidade, né? Então é isso que eles vão aprender e cada um vai produzir o seu projeto de lei agora no segundo semestre.
0: E até aprender, né? Questões que eu mesma confesso que eu não sabia. Né? Aquela questão de leis municipais que não podem ultrapassar uma lei maior federal, né? Surgiu toda a polêmica aí das motinhos, né? Das scooters. E o povo querendo que fizesse uma lei municipal aqui. Aí esses dias a gente teve uma reunião que não era a respeito disso, do Gratos, lá na Câmara, né, com os vereadores. E aí, mas entramos nessa questão. E eles explicando, nenhuma lei, a gente não pode fazer uma lei que seja, não pode ultrapassar a lei federal. Exatamente. A lei federal é maior, né, então tem que obedecer essa hierarquia. Não se pode criar uma lei aqui que ultrapasse uma lei federal. Se Exatamente. A lei federal não exige, né, uma habilitação para dirigir as scooters, como que a municipal vai exigir?
1: Exatamente.
0: Né?
1: A gente sempre costuma falar, né, José, é uma pirâmide, né?
0: É uma pirâmide.
1: Então a nossa Constituição Federal, ela está no topo. A gente não pode legislar contra ela. Abaixo dela nós temos a estadual, que também é a Constituição Estadual.
0: Sim, também tem que obedecer.
1: Também temos que ver o que está dizendo lá. Então é essa principalmente. Então eles aprendem essa
0: Tudo
1: hierarquia,
0: isso.
1: né? E que nem a doutora Ana sempre comenta, um não pode invadir a casinha do outro, né? Então o executivo não pode invadir do legislativo.
0: Exatamente.
1: Assim como nós, enquanto municipal, não podemos invadir a esfera estadual e nem muito menos
0: muito
1: a federal.
0: Muito menos a
1: né?
0: federal. E é coisa que, olha, vocês já estão sabendo coisa que a gente não sabia, né? Por até, às vezes, até falta de interesse de pesquisar, de saber, né? Acho que isso não é necessário ficar sabendo agora. Mas veja, muita gente, né? Daí, como os vereadores falaram, cobravam deles, né? Cobram deles, mas tem toda uma hierarquia, não que é assim que a coisa funciona, Exatamente. Né? E é que bom que vocês estão tendo essa oportunidade. E o coração tá doendo de deixar a presidência?
2: De verdade, eu não queria que chegasse tão cedo, porque no começo, quando foi para eu começar a ser presidente, para eu assumir, eu tava com bastante medo, porque eu não conhecia ninguém, não conhecia o que tinha que fazer, não sabia de nada. Mas agora que a gente já foi se conhecendo, já foi pegando jeito, agora o coração fica doído de ter que largar.
0: Eu imagino, né? Sempre que a gente tem que deixar alguma coisa, né? Sempre dói um pouquinho. Mas vale tudo que leva, né, Bianca?
2: Sim.
0: Tudo que você construiu.
1: Eu sempre falo, Joseba, que a primeira presidência, as duas são complexas de qualquer forma. Mas a primeira ela é mais. Porque na primeira, eles realmente, como a Bianca disse, eles não têm bagagem ainda.
0: Sim,
1: eles estão literalmente...
0: medo, ansiedade.
1: Exatamente, eles estão conhecendo, é tudo muito novo. Então, tanto que eles já concorrem pra chapa na primeira sessão. Então, eles nem sabem quem é quem ainda. E aí, eles já têm que pegar vice-presidente, primeiro secretário, segundo... Então, eles já têm que formar a chapa pra já... começar os trabalhos. Então é muito mais complexo.
0: Sim, com toda certeza. Muito mais complexo. E a presidência do Parlamento Jovem, isso daí você já respondeu, né? Eu tinha colocado uma pergunta aqui, gente, tô meio que seguindo o meu roteirinho de questionamentos aqui pro Lucas, né? E como que foi para você, Bianca, atuar aí como presidente do Parlamento Jovem? Foi fácil? Houve desafios? Quais desafios?
2: Com certeza houve, porque... nesse primeiro semestre, a gente não conhecia quase nada, a gente não se conhecia, os parlamentares. Então, para formar a chapa lá no começo, antes de ter a primeira sessão, já foi um susto, porque quem que eu ia chamar pra minha chapa? Eu primeiro nem queria entrar como presidente porque eu tinha esse medo, esse receio, eu tinha muita vergonha de falar. Então eu falava, nossa, não é pra mim isso, Deus me livre.
0: Já dá pra ver que ela perdeu a vergonha, porque ela tá aqui falando, né,
2: totalmente. É, eu brinco bastante, falo isso, que hoje meu sobrenome é Vergonha e meu nome é Sem por causa do PJ. eu tive bastante medo no começo, não sabia quem chamar, mas aí numa conversa ou outra, chegou um e falou, viu? Você tem perfil de presidente, por que você não vai lá? Falei, é, pode ser, né? Não é uma má ideia. Aí começou, quem que eu vou chamar? Não conheço ninguém. Aí essa pessoa que me incentivou, eu falei, você vai comigo então. Se eu vou, você vai junto. E assim eu fui. Aí eu lembrei da Nicole, que foi a que passou em primeiro lugar. Ela teve uma ótima pontuação. Eu lembrei do discurso dela na segunda fase. Ela foi super bem. Ela tinha desenvoltura. Eu falei que eu queria levar ela junto comigo pra esse desafio. E também eu conhecia a Amandinha e o André de outros acontecimentos da vida, né? E daí eu lembrava do rosto deles e falei que queria levar eles comigo porque queria me aproximar mais também. Aí a gente formou a nossa chapa, a gente ganhou. Foi no risco, foi difícil, mas a gente ganhou. E agora, a gente olhando, a gente conseguiu fazer um semestre muito bom, mesmo sem conhecer, a gente foi aos pouquinhos crescendo. A dificuldade, principalmente, quando alguém chegava e perguntava, nossa, mas você vai mesmo se envolver com essa sujeira da politicagem?
0: Nossa, que...
2: E eu não conhecia política de verdade. Eu achava que política era só aquilo lá longe.
0: Uhum.
2: E a gente entra, a gente tem outra visão totalmente diferente. A gente vê que não é aquela sujeirada. São pessoas específicas. Uhum. Mas a política a gente faz no dia a dia. Então tem que conhecer.
0: Isso, Bianca. Está em tudo.
2: Exatamente.
0: Todos os segmentos da sociedade existem. Porque pessoas são diferentes. Pessoas pensam diferente. Pessoas agem diferente, né? Então sempre vai ter coisa boa, vai ter coisa ruim, vai ter coisa que as pessoas vão fazer certo, vai ter coisas que as pessoas vão fazer errado, em todos os segmentos. É que os políticos, geralmente, eles vão ficar mais em destaque, uhum. né?
2: Eles são
0: ficam mais
2: né?
0: visíveis, então aí vai aparecer, né? E pela própria concorrência política entre partidos e tudo, né? Muita coisa é criada, às vezes até fake, às vezes não fake, mas né, bastante fermentada. Então, é por isso que isso acontece, né? Mas é importante vocês terem todo esse esclarecimento participando do PJ,
2: sim,
0: né?
2: Sim, conhecer que não é realmente só isso que a gente vê na mídia.
0: Com certeza.
2: A política tá em tudo, não tem como fugir da política.
0: Sim, E aí nós vamos para um rápido intervalinho, 13 horas e 15 minutos. E olha, é o último bloco quando a gente voltar e é a última chance para você participar do sorteio. Temos mais dois brindes da Gabi Folhados para sortear hoje para presentear os papais. Manda aí, manda sua mensagem, participa conosco. Quem sabe você não ganha um presente pro papai, hein? Que legal! Vamos lá, gente, manda sua mensagem para o 999-53-3669. Eu vou para um rapidinho intervalo e já eu volto.
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0: Voltamos! It's rain again! Chove novamente, mande sua mensagem. Último minuto para você mandar sua mensagem, participar do sorteio da nossa patrocinadora Gabi Folhados com dois presentes para o papai. Hoje nós recebemos aqui nos estúdios o Lucas e a Bianca, lá do PG, do Parlamento Jovem. Eles vieram contar um pouquinho para a gente como que foi o final do primeiro semestre, quais as expectativas para o segundo semestre, mas antes ainda a gente falar das expectativas, quero perguntar para a Bianca, quais as maiores conquistas nesse primeiro semestre?
1: Olha, além de aprender a falar muito melhor, de desenvolver a oratória, de conhecer novas pessoas, porque nesse tempo que a gente está no PJ, além dos outros parlamentares, do Lucas, do pessoal da Câmara, a gente teve as viagens, a gente conheceu parlamentares de Carambeí, a gente foi para Curitiba, a gente conheceu muita gente.
0: Que legal!
1: E eu aprendi muito, não só sobre a política propriamente dita, mas também como aplicar ela no meu dia a dia ou como ajudar a melhorar a vida de outras pessoas a partir
0: Sim,
1: da política.
0: Com certeza. E houve frustrações ou os objetivos que vocês, alguns objetivos vocês não conseguiram atingir? Como é que foi isso?
2: Então, José, eu diria que frustrações não, porque como a gente trabalha com conhecimento, todo o processo é aprendizado.
0: Sim,
2: Mas eu vejo assim que todos os anos e semestres a gente tem desafios, isso em qualquer lugar, né? E eu vejo assim que o maior desafio do Parlamento Jovem é a questão que como a gente está trabalhando com 9 jovens diferentes, eu digo diferentes no sentido de idade, veja, esse ano a gente tem a mais novinha com 12 e a mais velha com 16. Então a gente precisa também trabalhar o conteúdo de uma maneira que eu consiga atingir quem tem 12, mas quem tem 16 também. Fazer com que eles se sintam pertencentes a esse espaço, né? Então, por mais que adentro do Parlamento Jovem, alguns têm esse perfil que entram mais tímidos, eles nunca saem tímidos, mas eles entram né, mais quietinhos.
0: Nome então, vergonha, sobrenome sem, né,
2: Bianca? Exatamente. Esse é o objetivo de terminar o programa. Mas no início, então a gente precisa verificar, por exemplo, qual é a linguagem de cada um, como que cada um aprende de uma maneira mais fácil, mais tranquila, né? Então eu vejo que um dos grandes desafios pro Parlamento Jovem, tanto no primeiro semestre, o ano passado foi a mesma coisa, é você realmente fazer essa adaptação, né? Então você conseguir conhecer eles de cara já, né? Você meio que identificando pra você saber que a Bianca vai aprender de um jeito, a Nicole vai aprender de outro, o André, a
0: como
2: Vitória.
0: Como é na escola.
2: Então a gente precisa adaptar pra poder ter um conhecimento, que eles saiam do parlamento com o mínimo de conhecimento possível sobre isso.
0: Que legal. E nada melhor do que o Lucas, essa pessoa super dinâmica aí, né, pra fazer isso. E quando que inicia o segundo semestre, Lucas?
2: Ele iniciou oficialmente no nosso calendário ontem, então a gente teve a primeira oficina, né, sobre o projeto de lei.
0: Opa, eu trouxe vocês bem certinho.
2: Exatamente, começamos ontem, já que a doutora Ana, inclusive, que deu uma oficina maravilhosa para eles ontem, ensinando a parte mais jurídica, né? Então, oficialmente, mas a primeira sessão deles é no dia 27 de agosto. Então, é quando tudo acontece, né? Quando eles voltam às atividades, tem eleição da mesa, já sabemos quem vai ser. E um detalhe, a Bianca ela não pode se candidatar como presidente novamente. Então, o regimento ele diz que não pode. Então, ela pode fazer parte da mesa, né? Então, ela pode, por exemplo, ser uma primeira secretária, uma segunda secretária, mas ela não pode concorrer ao mesmo cargo. Então, aí por isso que vai, essa é a parte da articulação política que a gente fala, né?
0: Sim.
2: Aí eles têm que conversar, formam-se duas chapas e eles vão nesse debate agora para o segundo semestre.
0: E quais as expectativas aí para o segundo semestre?
2: Olha, são... Na verdade, assim, o segundo semestre, José, eu confesso que ele é um mix. A gente tem as expectativas muito altas, porque a gente faz N atividades, né? Inclusive, agradecer ao presidente da Câmara também, porque... Se a gente for pegar uma bagagem de parlamento, Joselba, a gente tem as atividades fixas que a gente faz, né, previstas já em calendário, mas esse ano principalmente, a gente recebeu um apoio muito direto do presidente da Câmara, do vice-presidente, no sentido de aumentar essas atividades. Então, esse ano, por exemplo, a gente conseguiu fazer as oficinas que antes não tinha, a questão das audiências públicas que antes também não tinha. Então, a gente conseguiu trazer muitas coisas novas, mais visitas técnicas também, que antes a gente não tinha. Então, a gente conseguiu aumentar a bagagem, então eles saem do Parlamento Jovem com uma bagagem muito maior. Só que, ao mesmo tempo, é aquela dorzinha no coração, né, Joselba?
0: Sim,
2: porque com a chegada do segundo semestre, a gente sabe que a despedida ela está cada vez mais perto, né? Então, eu sempre costumo dizer para eles que no segundo semestre,

0: terem vindo. No finalzinho do segundo semestre, você vem aqui novamente com a outra certeza. Presidente, né? É. Pra ela contar. E pra nós, vamos ver se também o nome é vergonha e o sobrenome é senha.
1: Olha aí,
0: você foi bem? Brincadeira, Bianca. Então, meus queridos, muitíssimo obrigada, né? Muito sucesso pra você, Bianca. E um abração lá pros papais queridos, né? Tudo de bom, muito sucesso. Lucas, também muito sucesso pra você, meu querido, que você tem muito futuro, né? Uma pessoa assim maravilhosa. Você sabe disso, toda admiração que eu tenho por você, né? Você sabe. Não é de hoje. Então, muito obrigada, né? A gente tá sempre disponível pra vocês aqui pra levar essas informações muito importantes pra sociedade e pra mostrar que o jovem merece, tem que ser protagonista, né? Nosso futuro aí está nas mãos de vocês.
1: Com certeza. Muito obrigado, José. Vou só agradecer você mais uma vez, né? Agradecer também a toda a Rádio Ipiranga, que é sempre parceira do Parlamento Jovem. Desde que eu me conheço por gente, eu vejo sempre divulgando. Então, obrigado mais uma vez.
0: E aqui, olha, quer deixar um abraço, Bianca? Bem rapidinho, temos um segundinho.
2: Agradecer, né, por você deixar a gente falar, mostrar que o nosso serviço, o nosso projeto está mudando tanto.
0: Então, vamos agora pro sorteio aqui, rapidinho, que tá estourando o nosso horário, né? Vamos fazer o sorteio agora, pessoal. Você acabou o prazo pra... Nossa, quanta gente! Meu Deus! Hoje estourou aqui as participações. Vamos ver. E sem contar o pessoal que não manda mensagem, que tá escutando, né? Olha, muito grande a audiência, muito grande a participação de vocês. Muito obrigado. Vamos lá pro primeiro número. 51, esse foi longe. Roseli Costa. Olha só, Roseli Costa Gonçalves. Que legal, é a Roseli, nossa ouvinte diária aqui, né? Muito bem, Roseli. Que legal. Deixa eu marcar aqui, o Nando já vai sortear mais um, o segundo presentinho, número 24, quem que é o 24? 24, Neuza Burginski, dona Neuza Burginski e Roseli Costa Gonçalves ganharam os presentinhos de hoje. Gente, não desanime. Ah, mandei mensagem, mas não ganhei. Porque teve muita participação mesmo. Nós tivemos ao todo 71 participações, mensagens que o pessoal enviou. Então, vamos fazer o seguinte. Amanhã você participa de volta. Amanhã eu tenho mais presente pra você. Sexta-feira tem mais presente pra você. Amanhã a participação do Dr. Cristiano Pinto falando sobre trombose, gente. Importantíssimo programa de amanhã também, né? Então fique ligadinho, você acompanha agora o Baú da Ipiranga com o Nando. Continue na sintonia da 91.7, a sua melhor sintonia. Eu volto amanhã, 12 horas e 15 minutos, com mais um Bem Me Quero. Até mais!
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0: 13 horas 32 minutos, sejam bem-vindos a mais um Baú da Ipiranga chegando até você nesta quarta-feira, dia 5 de agosto. Olha aí, pessoal, primeiras chuvas do mês de agosto, tenho certeza que deve ter alguma música que fala a respeito. Hoje choveu, eu até vou comentar, já vou me antecipar aqui, vou comentar durante o programa do Gilmar Antônio, no Programação da Tarde, que a gente fala sobre a previsão do tempo. Eu vou comentar do quanto esses estagiários do Climatempo, eles às vezes metem os pés pelas mãos, porque eles não acertam. Olha só, a previsão do tempo era que ia chover só no domingo, e hoje não foi nem pouca chuva. Descascou a água, quem tava vendo, prestando atenção. Acho que até meio ontem à noite já começou a chover. Mas agora parou. Agora parou. Parece que a gente trouxe aquela música It's Rain Again durante o Bem Me Quero. E por alguma razão a música espantou a chuva. Então deu uma trégua. Eu que sou pedestre agradeço muito. Provavelmente o pessoal que virá a pé aqui para novena Nossa Senhora do Perpétuo Socorro aqui na Igreja Matriz hoje às 15 horas da tarde também agradece, porque assim a ida e a vinda ficam muito mais tranquilo, né? É uma maravilha. Normalmente quando chove o pessoal encontra dificuldade para vir aqui, né, celebrar a novena com os diáconos, os padres. Mas sem chuva dá para vir tranquilamente, até de carro fica melhor de vir, né? Sem a chuva, e sem falar que o Gilmar Antônio daí consegue vir, né? O Gilmar Antônio vem pra Programação da Tarde também, ele não corre o risco de ficar ilhado. Não tô reclamando da chuva, veja bem, como dizem, chuva é uma bênção. Chuva vem pra molhar a terra, pra espantar a seca, mas que dificulta aí a vinda da gente, dificulta. Sendo assim, que maravilha que deu um respiro. Depois pode até chover. Depois que começar a Programação da Tarde, pode chover. Daí o Gilmar Antônio encontra um jeito de voltar embora daí. Porque daí o programa já tá feito. E daí já tá feita também a novena. Lembrando pra vocês, quarta-feira a novena é transmitida, né? Aqueles que não querem vir de corpo presente aqui pra celebração, a novena é transmitida aqui pela Rádio Ipiranga a partir das 15 horas, diretamente da Igreja Matriz. Então você pode acompanhar de casa também, assim que acabar o Baú da Ipiranga, um pouquinho antes das 15 horas, toda quarta-feira, beleza, pessoal? 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E o endereço é Praça Marechal Floriano Peixoto, número 43, do ladinho aqui da Ipiranga FM. 13 horas 38 minutos, vamos começar então atendendo primeiramente nossos ouvintes que estão participando no WhatsApp 42999533669. O pessoal aqui já tá pedindo música ali, ó. Como diz o Gilmar Antônio, só dá bolinha verde aparecendo aqui. Primeira participação de hoje foi, até foi durante a professora Joselba ainda, a dona Rosana do Vale. Ela mandou boa tarde, Nando, toca essa. E ela mandou pelo TikTok a música ali, qual que é a música que ela quer ouvir. Uma música linda, por sinal, Debbie Gibson, Lost in Your Eyes. Essa música fez um sucesso danado nos anos 80. E quando anos 80 parece que bate um pouco mais fundo no coração do pessoal. É, anos 80 é show de bola. Então vamos começar em altíssimo estilo o Baú da Ipiranga de hoje com a Debbie Gibson. Se você não reconhece a música pelo nome que eu tô dizendo, Lost in Your Eyes, você vai conhecer na hora que começar a tocar. Foi um grande sucesso daquele período e é uma música linda até hoje, muito boa. Obrigado, dona Rosana, pelo pedido. Na sequência, depois, nós temos aqui, deixa eu ver quem é, o Neto, Neto Ávila. Não me acostumei ainda, Neto, com a foto nova. Então leva um tempo para reconhecer. Eu já conhecia bem a outra foto, agora essa nova ainda. Mas dia menos dia eu acostumo. Boa tarde, Nando e ouvintes. Hoje vou de Engenheiros do Havaí. Oh, gosto muito de Engenheiros do Havaí. Alívio Imediato. Boa quarta-feira. Alívio Imediato. Muito boa essa música mesmo. Gosto muito. Alívio Imediato do Engenheiros do Havaí, que é excelente. Tá na mão já, prontinha para ser tocado. Obrigado, Neto. Também, a Dona Neuza, aqui é Neuza do Vale, tem a Dona Rosana do Vale, que mandou mensagem pedindo o Debbie Gibson, agora a Dona Neuza, que quase sempre manda um áudio, vamos ouvir. Boa tarde, Dona Neuza.
1: Boa tarde, Nando. Pois eu também sou pedestre, né, mas faz parte da vida.
0: Faz parte.
1: É, eu queria uma música, aquela chove chuva, chove sem parar. É pra chover mesmo.
0: Essa é do Biquíni Cavadão também, maravilhosa a música. Ela. Mas agora deu uma acalmada a chuva. Só espero que essa música não chame mais chuva. Pelo menos até a hora que eu. Até a hora do pessoal sair da novena, né? Que dê tempo do pessoal ir embora, né? Uns 15 minutos, meia hora. Daí dá pra chover. Que dê tempo também do Gilmar chegar. Né? Que daí dá pra chover, daí não tem problema que chova. Até porque eu trouxe meu guarda-chuva hoje. Mas enfim, vamos lá de Biquíni Cavadão, Chove Chuva, um clássico. Clássico dos anos 90, acho, mas música muito boa. Obrigado, Dona Neuza. Também aqui a Dona Roseli participando. Dona Roseli, parabéns. Eu vi que a senhora que foi uma das sorteadas do sorteio da Gabi Folhados na professora Joselba. Parabéns pra senhora. E seu brinde tá aqui na Rádio Piranga esperando. Tem mais um, outro sorteado. Eu acho que foi a Dona Neuza Burginski, se não me falha a memória, a outra sorteada. Mas foi anunciado na rádio. Qualquer dúvida é só mandar aqui no WhatsApp que eu verifico lá embaixo. Mas foram vocês sim, as ganhadoras. Vamos ver o que a Dona Roseli nos fala. Boa tarde, estimado Nando. Boa tarde. Feliz demais por... Ah, ali, ó. Feliz demais por ser sorteada no programa da Joselba. Por favor, se der, toca a música do Elton John, Sacrifice. Gratidão e abraços. Mas é claro que tocamos. Nossa Senhora, Sacrifice é uma música que nunca é demais ouvir no Baú do Ipiranga. É, o Baú do Ipiranga é o local... O local natural dessa música, porque é um clássico do baú, é muito boa e é antiga, é do Elton John, vale a pena. Então vamos ouvir inclusive essas duas, Debbie Gibson e Elton John na sequência. Daí temos Engenheiros do Havaí e Biquíni Cavadão. Olha aí, excelentes músicas para começo de programa. Quem mais está aqui? O seu Dirceu mandou um áudio, daqui a pouco ouvimos. Brigadão, seu Dirceu, pela participação. Dona Luzia Campa mandou um joinha aqui, um dos joinhas inclusive é um joinha de chuva. Mas parou a chuva, né, Dona Luzia? Deve voltar em algum momento ou outro. Mas por enquanto deu um respiro pro pessoal. Ainda bem, né? Vamos ver aqui quem mais. O Marcelo, boa tarde, amigo Fernando e Edson, todos do baú. Toca uma música do Bon Jovi. Valeu, obrigado. Então, Bon Jovi, vou puxar aqui uma. Bon Jovi tem muita coisa boa, né? Muita coisa boa. Deixa eu ver aqui. Deixa eu ver direto. Programa ao vivo a gente faz tudo na hora, né? Por isso que a gente às vezes dá umas atrapalhadas. Quer fazer na hora e não consegue fazer direito. Deixa eu ver. Eu vou puxar Miracle. Gosto demais dessa música e é muito boa. Vamos ouvir Miracle na sequência. Bon Jovi. Deixa eu ver aqui, já posicionar aqui pro nosso amigo Marcelo. Beleza, tá na mão aqui. Miracle, do Bon Jovi. Obrigado, Marcelo. Também a dona Neuza, olha, a outra ganhadora. Ela diz, boa tarde, Nando, fui eu que ganhei o brinde. Foi a senhora, sim. Eu não sei se a senhora está ouvindo. Deixa eu mandar aqui mensagem no WhatsApp, por via das dúvidas. Vou escrever, foi, sim. Mas se estiver ouvindo, já tá entregue o recado. A senhora que ganhou, basta vir buscar aqui na Ipiranga FM. Só vim buscar. Lembrando que tem também, pessoal, sorteio no programa do Gilmar Antônio nessa quinta-feira. Nós vamos sortear quatro pessoas que vão ganhar um almoço lá na Absoluta. Então vocês podem mandar, mas mandem mensagem no programa do Gilmar, que começa a partir das 16 horas, das 4 da tarde. Mandem seus nomes. Eu ouvi, inclusive, eu recebi até na parte da manhã mensagem do pessoal querendo participar, mas daí quando chegava na hora do programa do Gilmar, não enviavam mensagem. Tem que ser na hora do programa, é ali que os nomes são computados. Já tem muita gente concorrendo, muita participação. E todas essas participações vão concorrer aos quatro almoços a ser sorteado amanhã. Olha só, amanhã, provavelmente já perto do final do programa, da programação da tarde, o Gilmar Antônio vai sortear esses almoços. Então participem, mas tem que ser durante o programa do Gilmar Antônio. É, muita gente falou, mas daí quando chegou a hora do programa do Gilmar, eu vi que alguns ouvintes acabaram não lembrando de participar. Então esses que não participaram durante o programa do Gilmar Antônio não estão concorrendo, eles têm que concorrer no programa, têm que participar no programa. Mas a gente explica bem certinho na hora lá, na verdade a gente passa quase o programa inteiro explicando. Essas promoções, eles inventam umas modas aí, mas o pessoal vai ganhar. Tudo em homenagem ao Dia dos Pais, inclusive desde já agradecemos, né, o Fernando da Absoluta que ajudou nessa promoção. Sem ele não teríamos como presentear os nossos ouvintes com isso. Então eles foram muito parceiros, muito colaboradores. E o Fernando, inclusive da Absoluta, ele vai participar aqui da programação, eu acho que na sexta-feira. Mas já vai ter sido realizado o sorteio até lá. A gente vai avisando. A gente sempre inventa essas modas aí pros nossos ouvintes, né? A gente não para quieto. Que bom. Mas enfim, eu tô falando demais. São 13 horas e 46 minutos. A gente tem que atender os ouvintes, atender esses pedidos musicais. Daqui a pouco não vai ter tempo no programa de trazer as músicas. Então eu já vou iniciar imediatamente o baú da Ipiranga. 13 horas e 45 minutos. Vamos lá. 13 horas e 46 minutos. Fico me enrolando aqui. Vamos lá. Debbie Gibson, Lost in Your Eyes.

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16: 14 horas 20 minutos, 14 horas 20 minutos, às vezes a gente tem que olhar bem olhado aqui para não falar a data errada, né? Não falar o horário errado, até porque, veja, por exemplo, o Gilmar Antônio tá faz uns dois dias tentando falar corretamente. Veja bem, depois de dois anos falando 17 horas e pouquinho, que é sempre esse horário, até o Gilmar Antônio não tem conseguido se acostumar. Eu acho que a partir de hoje vai-se embora. A partir de hoje vai-se embora. Ontem, se vocês perceberem, ele nem falou nada de errado. Mas eu já tô aqui quantos anos falando esse mesmo horário e ainda me confundo às vezes com a coisa. O que eu falo do Gilmar Antônio? O Gilmar Antônio em dois dias pegou o hábito e eu dois anos depois ainda não peguei. Meu Deus. Mas enfim, 14 horas 21 minutos. Estamos de volta aqui então para mais um segundo bloco do Baú da Ipiranga, depois de um primeiro bloco glorioso aqui com muitas músicas, excelentes músicas antigas pedidas aqui pelos nossos ouvintes. Vamos dar continuidade então ao Baú da Ipiranga, lembrando que hoje a gente vai encerrar e na sequência do Baú da Ipiranga, encerra-se, vem a novena Nossa Senhora do Perpétuo Socorro, transmitida diretamente da Igreja Matriz. Um abraço para o seu Euclides de Paula Filho, que inclusive acabou de dar uma passada aqui, uma visitada aqui nos estúdios do Ipiranga FM, fazendo seu excelente trabalho. Obrigadão aí, seu Euclides. E eu tenho aqui uma mensagem do seu Edson, que mandou lá de baixo uma mensagem aqui, ele diz assim: a Ivone lá da ótica quer que você mande um oi e um abraço. E também Cleonice Ribeiro ouve lá em Ponta Grossa. Olha só, então, Ivone da ótica, as informações que eu tenho aqui do seu Edson. Ivone da ótica, um oi, um abraço para você. Também um abraço para dona Cleonice Ribeiro, que está nos ouvindo lá em Ponta Grossa. Olha, ouvintes de Ponta Grossa aí na Ipiranga FM, que beleza. E também o seu Edson diz assim: um abraço pro pessoal da Cozinha do Mercado Franco, eles estão ouvindo. Então o pessoal da Cozinha do Mercado Franco, um abração aí, pessoal lá no Franco. Não sei se neste momento eles estão ouvindo, neste momento, né, 14 horas 23 minutos, Adriana Leal lá, se estiver nos ouvindo, um abraço aí, Adriana, um abraço pro pessoal aí que tá com você aí na Cozinha do Mercado Franco. Obrigadão aí pela audiência. Na sequência temos aqui o Bagre, Emerson Bagre, né? Ele que tá lá na oficina Vancar, mecânica Vancar, com o pessoal lá ouvindo também. Obrigadão aí, obrigado pela audiência. E mais a Dona Odete também. Boa tarde, Nando, ela diz, passando para confirmar a audiência. Hoje eu gostaria de ouvir a música da banda Blitz, A Dois Passos do Paraíso. Ofereço para minhas amigas, desejo uma ótima quarta-feira abençoada para elas. Olha só, ótima música, Dois Passos do Paraíso, vamos ouvir então logo na sequência agora. Depois temos, bom, enfim, depois temos mais música antiga, né? Música antiga que não falta no Baú da Ipiranga, ainda dá tempo, temos um bom tempo, então mande mensagem, peça sua música também, 42999533669, vamos lá.

R.E.M. Everybody Hurts. Essa música é tão hipnótica que dá quase vontade de ficar só ouvindo e não fazer o programa, né, como a gente tem que fazer, né? Mas a verdade é que é a última música do Baú do Ipiranga de hoje. É isso aí, pessoal, estamos ficando por aqui. Um abraço pro seu Reinaldo Bordinhão, que nos enviou aqui uma mensagem sempre na audiência. Deus te proteja sempre. Obrigado, seu Reinaldo. Vocês ficam agora na sequência com a novena de Nossa Senhora do Perpétuo Socorro, transmitida diretamente da Igreja Matriz. O Baú do Ipiranga volta amanhã, neste mesmo horário, nesta mesma frequência 91.7. Tenham todos uma ótima tarde, fiquem com Deus e até lá!

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Louvado seja nosso Senhor Jesus Cristo. Sejam todos bem-vindos à nossa celebração. Queremos acolher a todos os presentes aqui na Igreja Matriz e também aqueles que nos acompanham através da Rádio Ipiranga. Rezaremos hoje pelas intenções trazidas em nossos corações, pelas intenções que serão colocadas aos pés do altar e pelo sétimo dia de Laurineida de Melo. Que possamos, nessa celebração, estar atentos à palavra de Deus e dirijamos nossas súplicas à Mãe do Perpétuo Socorro em favor das almas das pessoas aflitas e sofredoras. Iniciemos nossa celebração cantando.

0: Em nome do Pai, e do Filho, e do Espírito Santo.
1: Amém.
0: Que a graça de nosso Senhor Jesus Cristo, o amor do Pai e a comunhão do Espírito Santo estejam convosco.
1: Bendito seja Deus que nos reuniu no amor de Cristo.
0: Irmãos e irmãs, para bem celebrarmos estes mistérios da nossa salvação, reconheçamos os nossos pecados, suplicando ao nosso bom Deus o seu perdão e a sua misericórdia sobre cada um de nós.

0: Deus Todo-Poderoso, tenha compaixão de nós, perdoe os nossos pecados e nos conduza à vida eterna.
1: Amém.
0: Oremos. Ao celebrarmos a gloriosa memória da Santíssima Virgem Maria, nós vos pedimos, Senhor, que por sua intercessão, também nós mereçamos receber a plenitude da vossa graça. Por nosso Senhor Jesus Cristo, vosso Filho, que é Deus e convosco vive e reina, na unidade do Espírito Santo, por todos os séculos dos séculos.
1: Amém.
0: Passamos as orações da nossa novena, entoando os louvores de Nossa Senhora. Música.

0: Ó Mãe do perpétuo socorro, nós nos reunimos nesta novena para vos louvar, bendizer e agradecer todas as graças que por vossa intercessão temos recebido.
1: Virgem do perpétuo socorro, Santa Mãe do Redentor, socorrei o vosso povo que almeja ressurgir. Dai a todos a alegria de caminhar na consciente e ativa solidariedade com os mais pobres, anunciando de modo novo e corajoso o Evangelho do vosso Filho, fundamento e ápice de toda a convivência humana que aspira a uma paz verdadeira, justa e duradoura. Como o menino Jesus, que admiramos neste venerável ícone, também nós queremos apertar a vossa mão. A vós não faltam nem o poder, nem a bondade, para nos socorrer em todas as necessidades e em cada pedido. Agora é a vossa hora. Vinde, pois, em nosso auxílio, e sede para todos refúgio e esperança. Amém.
0: Queremos pedir por toda a Igreja.
1: Intercedei por nós, ó Mãe do perpétuo socorro.
0: Pelos missionários, apóstolos leigos e nossos líderes.
1: Intercedei por nós, ó Mãe do perpétuo socorro.
0: Pelas vocações sacerdotais e religiosas e pelas famílias.
1: Intercedei por nós, ó Mãe do perpétuo socorro.
0: Pela paz no mundo.
1: Intercedei por nós, ó Mãe do perpétuo socorro.
0: Pelos pobres e abandonados, pelos injustiçados e excluídos.
1: Intercedei por nós, ó Mãe do perpétuo socorro.
0: Pelos doentes e aflitos.
1: Intercedei por nós, ó Mãe do perpétuo socorro.
0: Pelos agonizantes e as almas do purgatório.
1: Intercedei por nós, ó Mãe do perpétuo socorro.
0: Pelas nossas intenções particulares.
1: Intercedei por nós, ó Mãe do perpétuo socorro.
0: Mãe do perpétuo socorro, ajudai-me a ser sempre de Deus. Tudo passa como vento, Deus permanece. Eu quero ser de Deus e por isso vos suplico, socorrei-me nesta vida, ajudai-me a não perder Deus nos sofrimentos e necessidades.
1: Bondosa Mãe, aumentai minha fé, confiança e socorrei-me com vosso amor.
0: Mãe de Jesus e minha Mãe, ajudai-me, dai-me um coração para ajudar o próximo, misericordioso para perdoar sempre, humilde e manso para carregar e suportar suas fraquezas. Jesus disse que sempre faço a Ele aquilo que faço aos outros. Por isso, ajudai-me a melhor amar a Deus e aos meus irmãos.
1: Nossa Senhora do perpétuo socorro, socorrei-me na graça que vos peço.
0: Quantas vezes, ó Maria, meu coração fica triste, atribulado, cheio de dúvidas e angustiado. Isso acontece porque não me recolho no silêncio da oração e nem procuro ver o que Deus quer de mim. Não sei escutar Deus.
1: Maria, peço-vos a graça de acreditar que Deus me ama sempre, mesmo na dor.
0: Ó Deus, fiel e misericordioso, que nos destes a graça de venerar a vossa bem-aventurada Mãe, sob o título de Nossa Senhora do Perpétuo Socorro, concedei-nos que em todas as nossas necessidades sejamos acompanhados pela proteção da Virgem Maria e que depois de nossa peregrinação nesta vida alcancemos o prêmio da redenção eterna. Vós, que viveis e reinais por todos os séculos dos séculos.
1: Amém.
0: Ave Maria, cheia de graça, o Senhor é convosco. Bendita sois vós entre as mulheres. E bendito é o fruto do vosso ventre, Jesus.
1: Santa Maria, Mãe de Deus, rogai por nós, pecadores, agora e na hora de nossa morte. Amém. Amém.
0: Ouçamos com atenção a liturgia da palavra.
2: Leitura do livro do profeta Jeremias. Naquele tempo, diz o Senhor, serei Deus para todas as tribos de Israel e elas serão meu povo. Isto diz o Senhor, encontrou perdão no deserto, o povo que escapara à espada. Israel encaminha-se para o seu descanso. O Senhor apareceu-me de longe. Amei-te com amor eterno e atraí com misericórdia. De novo te edificarei, serás reedificada, ó jovem nação de Israel. De novo teus tambores ornarão as praças e sairás entre grupos dançantes. Há de plantar vinhas nos montes de Samaria. Os cultivadores hão de plantar e também colher. Virá o dia em que gritarão os guardas no monte Efraim. Levantai-vos, vamos a Sião, vamos ao Senhor, nosso Deus. Isto diz o Senhor. Exultai de alegria por Jacó, aclamai a primeira das nações, tocai, cantai e dizei: salva, Senhor, teu povo, o resto de Israel. Palavra do Senhor.
1: Graças a Deus. Amém.

0: O Senhor esteja convosco.
1: Ele está no meio de nós.
0: Proclamação do Evangelho de Jesus Cristo segundo Mateus.
1: Glória a vós, Senhor.
0: Naquele tempo, Jesus retirou-se para a região de Tiro e Sidônia. Eis que uma mulher cananeia, vindo daquela região, pôs-se a gritar: Senhor, filho de Davi, tem piedade de mim. Minha filha está cruelmente atormentada por um demônio. Mas Jesus não lhe respondeu palavra alguma. Então, seus discípulos aproximaram-se e lhe pediram: Manda embora essa mulher, pois ela vem gritando atrás de nós. Jesus respondeu: Eu fui enviado somente às ovelhas perdidas da casa de Israel. Mas a mulher, aproximando-se, prostrou-se diante de Jesus e começou a implorar: Senhor, socorre-me. Jesus lhe disse: Não fica bem tirar o pão dos filhos para jogá-lo aos cachorrinhos. A mulher insistiu: É verdade, Senhor, mas os cachorrinhos também comem as migalhas que caem da mesa de seus donos. Diante disso, Jesus lhe disse: Mulher, grande é a tua fé, seja feito como tu queres. E desde aquele momento, sua filha ficou curada. Palavra da salvação.
1: Glória a vós, Senhor.
2: Diante da realidade desse mês de agosto, mês vocacional, onde a Igreja nos proporciona adentrarmos neste olhar privilegiado para o chamado de Deus, chamado que Ele realiza a cada um de nós, hoje vemos no Evangelho a fé dessa mulher, que para nós é significativa, porque não existe resposta vocacional ou resposta ao chamado de Deus, se não se responde à luz da fé. Porque o chamado é feito dentro desta esfera da fé e a resposta também deve ser dada dentro desta esfera da fé. Há um Deus que nos chama, há um Deus que nos proporciona um caminho de felicidade, de realização plena, não nesse mundo, mas para a eternidade. Que não significa, por isso, que nesse mundo não passaremos por tribulações. O próprio Jesus disse no Evangelho que passaríamos por tribulações, mas que tivéssemos coragem, porque Ele venceu o mundo. O chamado de Deus, prioritariamente, é para a eternidade. Passarmos nesta vida servindo, louvando, bendizendo ao nosso Deus, vivendo aquilo que cada um de nós é chamado a viver, mas sempre em vistas da eternidade. Senão, perderíamos todo o sentido daquilo que nós fazemos. Se só nessa terra recebemos, digamos assim, a recompensa e pronto, acabou tudo ali, o ser humano, ele não encontraria aquela satisfação interior ou realização do que o seu coração deseja. O coração do homem, cada um de nós, fomos criados por Deus, para Deus, e o nosso coração, como diz o próprio Santo Agostinho, inquieto está até que repouse no Senhor, até que encontre nele essa satisfação da nossa própria vida. Mas para encontrar esta realização pessoal e resposta pessoal ao chamado de Deus, nós precisamos aumentar, crescer, fortalecer a nossa fé. Porque precisamos, em primeiro lugar, levar em consideração quem é que nos chama. Não é uma pessoa qualquer, não é alguém desconhecido, mas é o próprio Deus, aquele que nos deu a vida, aquele que nos proporciona em cada dia, em cada momento e circunstância, aquilo que nos é necessário para a nossa santificação e salvação. É a esse Deus ao qual nós respondemos. E aqui é muito importante, durante esse mês vocacional, adentrarmos e aprofundarmos cada vez mais nessa realidade. A nossa vocação, ela é respondida a Deus. A Ele que nós devemos responder. É a Ele que nós, no dia do nosso juízo particular, vamos prestar contas daquilo que fizemos ou deixamos de fazer. Minha vocação não depende, portanto, a minha vocação à santidade não depende, portanto, das pessoas, circunstâncias e lugares. Porque se para eu buscar a santidade, eu preciso ter as pessoas perfeitas, o lugar perfeito, a circunstância perfeita, pô, me desculpe, mas aqui nesse mundo nós nunca buscaremos a santidade, então. Porque as pessoas, incluindo nós, porque às vezes é fácil olhar para os outros, né, e jogar pimenta no olho do outro. Nós somos imperfeitos. E por isso, a realidade da busca da santidade, ela deve ir além das circunstâncias, dos tempos, dos lugares e das pessoas. Porque quem é aquele que me santifica? É Deus. É Deus. Quem é aquele ao qual eu respondo esse chamado à santidade? É para Deus. E por isso, aos homens, eu posso até enganar. Mas a Deus eu não engano. Porque Ele tudo vê. E não é no sentido de estarmos na temeridade de que, ai meu Deus, Deus vê tudo, eu estou... Não, não, não. No sentido de entender a realidade, de que a Deus a gente não engana, Ele conhece o nosso coração. Portanto, o único que se engana muitas vezes na nossa resposta vocacional ou na nossa vivência cristã, somos nós mesmos. Porque os outros a gente pode até enganar, os outros podem acreditar ou não, mas quando eu começo a acreditar na minha própria mentira, aquilo vai me desviando do caminho de felicidade que o próprio Deus realizou e realiza em nosso coração. Para isso é necessário a fé, estar unido ao Senhor, para que dele recebamos a força, a luz, a sabedoria para trilhar esse caminho de resposta vocacional à santidade. Essa mulher, ela dá um grande exemplo de perseverança na fé, mas, sobretudo, de perseverança na fé em quem ela buscava. Ela foi, sim, pedir um favor ao Senhor. A filha dela estava possuída por um demônio e ela queria que Jesus fosse até a filha para poder curar e libertá-la. Ela foi, sim, interceder por alguém, mas ela sabia a quem ela estava recorrendo. Ela sabia que Jesus podia realizar aquilo que ela estava pedindo. E aí é onde entra a fé. Não é só a materialidade do meu pedido, mas é a consciência plena de a quem eu estou recorrendo, para quem eu estou pedindo, nas mãos de quem eu estou colocando a minha vida. Não nas mãos de uma pessoa qualquer, mas do Filho de Deus que veio para salvar a humanidade. Por isso, Jesus diz àquela mulher no final e diz diante dos discípulos: mulher, grande é a tua fé, porque ela não desistiu. E não é só porque ela queria aquela graça, mas é porque ela sabia que Jesus poderia realizar aquele pedido. Seja feito como tu queres. E diz o evangelista que desde aquele momento a filha daquela mulher ficou curada. Para a resposta vocacional nossa ser plena, nós precisamos ter consciência de quem é que nos chama, quem é que nos convoca, quem é que caminha junto a nós para respondermos o nosso chamado à busca da santidade plena dentro da vocação particular que cada um é chamado a vivenciar. Eu como padre, vocês como leigos, como casal, as irmãs como religiosas, cada um dentro da sua vocação específica, mas todos

pessoas, é o próprio Deus quem eu devo responder com generosidade do coração, a exemplo da nossa mãe, a Virgem Maria, que sempre soube dizer o seu sim, independente do lugar, da circunstância e das pessoas. Maria, em todos os momentos, disse: sim, Senhor, faça-se a tua vontade. Que ela nos ensine também a nós a respondermos com generosidade durante esse mês a essa resposta que cada um de nós deve oferecer ao nosso bom Deus. Louvado seja nosso Senhor Jesus Cristo.

0: Orai, irmãos e irmãs, para que o meu e o vosso sacrifício seja aceito por Deus Pai Todo-Poderoso.
1: Receba o Senhor por tuas mãos esse sacrifício, para a glória do seu nome, para o nosso bem e de toda a sua santa igreja.
0: Senhor, na jubilosa memória da mãe do vosso filho, apresentamos oferendas de louvor e vos pedimos que este intercâmbio de dons faça crescer em nós os frutos da eterna redenção. Por Cristo nosso Senhor.
1: Amém.
0: O Senhor esteja convosco.
1: Ele está no meio de nós.
0: Corações ao alto.
1: O nosso coração está em Deus.
0: Demos graças ao Senhor nosso Deus.
1: É nosso dever e nossa salvação.
0: Na verdade, é digno e justo, é nosso dever e salvação dar-vos graças sempre e em todo lugar.

Santo, Deus eterno e todo-poderoso, e proclamar-vos admirável na perfeição dos vossos santos. Na comemoração da bem-aventurada Virgem Maria, exaltamos ainda mais vossa clemência, inspirando-nos no hino que ela mesma cantou em vosso louvor. De fato, fizestes grandes coisas por toda a terra, e de geração em geração manifestastes a vossa infinita misericórdia. Quando olhastes para a humildade de vossa serva e nos destes por meio dela o autor da salvação da humanidade, vosso Filho Jesus Cristo, Senhor nosso. Por ele, os coros dos anjos adoram a vossa grandeza e se alegram eternamente na vossa presença. Concedei-nos também a nós associar-nos aos seus louvores cantando a uma só voz.

0: Na verdade, ó Pai, vós sois santo, fonte de toda santidade. Santificai, pois, estes dons, derramando sobre eles o vosso Espírito, a fim de que se tornem para nós o corpo e o sangue de nosso Senhor Jesus Cristo.
1: Enviai o vosso Espírito Santo.
0: Estando para ser entregue e abraçando livremente a paixão, Jesus tomou o pão, pronunciou a bênção de ação de graças, partiu e o deu a seus discípulos, dizendo: Tomai todos e comei, isto é o meu corpo, que será entregue por vós.

Do mesmo modo, no fim da ceia, ele tomou o cálice em suas mãos e, dando graças novamente, o entregou a seus discípulos, dizendo: Tomai todos e bebei. Este é o cálice do meu sangue, o sangue da nova e eterna aliança, que será derramado por vós e por todos para a remissão dos pecados. Fazei isto em memória de mim.

0: Celebrando, pois, o memorial da morte e ressurreição do vosso Filho, nós vos oferecemos, ó Pai, o pão da vida e o cálice da salvação, e vos agradecemos porque nos tornastes dignos de estar aqui na vossa presença e vos servir.
1: Aceitai, ó Senhor, a nossa oferta.
0: Suplicantes, vos pedimos que, participando do corpo e sangue de Cristo, sejamos reunidos pelo Espírito Santo num só corpo.
1: O Espírito nos una num só corpo.
0: Lembrai-vos, ó Pai, da vossa Igreja que se faz presente pelo mundo inteiro, que ela cresça na caridade em comunhão com o Papa Leão, com o nosso Bispo José Antônio, os bispos do mundo inteiro, os presbíteros, os diáconos e todos os ministros do vosso povo.
1: Lembrai-vos, ó Pai, da vossa Igreja.
0: Lembrai-vos também na vossa misericórdia dos nossos irmãos e irmãs que adormeceram na esperança da ressurreição e de todos os que partiram desta vida. Lembremos os falecidos trazidos como intenção, de modo especial, por Laurineida de Melo. Acolhei-o, Senhor, junto a vós na luz da vossa face.
1: Concedei-lhes, ó Senhor, a luz eterna.
0: Enfim, nós vos pedimos, tende piedade de todos nós e dai-nos participar da vida eterna. Com a Virgem Maria, Mãe de Deus, São José, seu esposo, os apóstolos e todos os santos que neste mundo viveram na vossa amizade, a fim de vos louvarmos e glorificarmos, por Jesus Cristo, vosso Filho. Por Cristo, com Cristo, em Cristo. A vós, Deus, Pai Todo-Poderoso, na unidade do Espírito Santo, toda honra e toda glória, por todos os séculos dos séculos. Amém.

0: Rezemos juntos com amor e confiança a oração que o Senhor Jesus nos ensinou. Pai nosso
1: que estais nos céus, santificado seja o vosso nome. Venha a nós o vosso reino, seja feita a vossa vontade, assim na terra como no céu. O pão nosso de cada dia nos dai hoje, perdoai-nos as nossas ofensas, assim como nós perdoamos a quem nos tem ofendido, e não nos deixeis cair em tentação, mas livrai-nos do mal.
0: Livrai-nos de todos os males, ó Pai, e dai-nos hoje a vossa paz. Ajudados pela vossa misericórdia, sejamos sempre livres do pecado e protegidos de todos os perigos, enquanto aguardamos a feliz esperança e a vinda do nosso Salvador Jesus Cristo.
1: Vosso é o reino, o poder e a glória para sempre.
0: Senhor Jesus Cristo, dissestes aos vossos apóstolos: eu vos deixo a paz, eu vos dou a minha paz. Não olheis os nossos pecados, mas a fé que anima a vossa igreja. Dai-lhe, segundo o vosso desejo, a paz e a unidade. Vós que sois Deus com o Pai e o Espírito Santo.
1: Amém.
0: A paz do Senhor esteja sempre convosco.
1: O amor de Cristo nos uniu.

0: Provai e vede como o Senhor é bom, feliz de quem nele encontra seu refúgio. Eis o Cordeiro de Deus que tira o pecado do mundo.
1: Senhor, eu não sou digno de que entreis em minha morada, mas dizei uma palavra e serei salvo.
0: Que o corpo e o sangue de Cristo nos guardem para a vida eterna.
1: Amém.

Como de costume, para o momento da comunhão, podemos formar duas filas vindo pelo corredor central e retornando pelos corredores laterais. Ao aproximar-se para receber a comunhão, comungue diante do sacerdote ou ministro, em sinal de respeito e fé.

0: Oremos. Senhor, saciados pelo alimento celestial, súplices vos rogamos a graça de confessar com palavras e testemunhar com obras o vosso Filho nascido da Santa Virgem e recebido no sacramento, Ele que vive e reina pelos séculos dos séculos.
1: Amém.
0: Amém. Temos alguns avisos, podemos sentar?
1: Próximo sábado, dia 8, estará sendo realizada uma feira de pastel, espetinho e batata frita no Salão Paroquial, a partir das 15 horas. Prestigie e colabore com a comunidade da Matriz. A ação social está arrecadando café, óleo, macarrão e bolacha para compor as cestas básicas das famílias assistidas. As doações podem ser entregues no expediente paroquial. Ação social, amor que une a humanidade. Amanhã, quinta-feira, missa e novena da saúde na capela do Hospital Santa Casa, às 19 horas. Sexta-feira, missa do Sagrado Coração de Jesus, na capela do Bom Jesus, às 15 horas.
0: Então vamos rezar esta Ave Maria, confiando a Nossa Senhora do perpétuo socorro, hoje a ela dedicamos esta oração, para que sempre interceda por nós, pelas nossas famílias, pelos doentes, pela nossa saúde física e espiritual. Ave Maria, cheia de graça, o Senhor é convosco, bendita sois vós entre as mulheres, e bendito é o fruto do vosso ventre, Jesus. Santa Maria, Mãe de Deus, rogai por nós, pecadores, agora e na hora de nossa morte.
1: Amém.
0: Rogai por nós, Santa Mãe de Deus,
1: para que sejamos dignos das promessas de Cristo.
0: Amém. Amém. O Senhor esteja convosco.
1: Ele está no meio de nós.
0: Abençoe-vos o Deus Todo-Poderoso, Pai e Filho e Espírito Santo.
1: Amém.
2: Ide em paz e que o Senhor vos acompanhe.
1: Graças a Deus.
2: Saudai-vos com a paz de Cristo.

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0: mandando, né? Vamos mandando essa tristeza pra longe, porque por aqui, por perto, alegria, muita paz, muita programação bonita, né? É a programação da tarde, estamos ao vivo agora, 4 horas da tarde, mais um minuto, Gilmar Antônio chegando. Boa tarde, gente! Aquele abraço, aquele carinho todo especial aqui do Gilmar Antônio, até às 6 da tarde, estamos por aqui, você por aí, nós juntos na melhor sintonia. É só alegria, minha gente. 4-1. Nós estamos aí marcando presença no seu rádio Ipiranga FM 91.7. Você vai ouvindo por aqui a programação da tarde. A partir de agora são 4-1. Agora mais 30 segundinhos. Muito bem, né? Vamos começar o programa aqui e tal, né? A gente já fala do tempo, né? Mas é que nem eu falei ontem, né? A gente faz, anuncia aqui e como além de ser previsão, de repente muda tudo, né? Você viu hoje. Assim,
1: eu
0: né?
1: acho, a gente eu vai, acho o seu Gilmar que
0: já conversamos,
1: tem uns estagiários lá no Clima Tempo lá que precisam levar umas puxão de orelha.
0: Mas já conversamos aí sobre o tempo, né? Olha, são 4-2, né? Mas deu, mudou tudo, né? Mas deu pra... Agora tá gostoso o tempinho aí. E se bem que essa chuva que caiu hoje, apesar de não estar planejada, né, pra hoje, né, foi gostosa, foi uma chuva gostosa, foi. Né.
1: E nem estrovou o senhor, não, né, na vinda.
0: E deu pra descer tranquilo. Sim. Aqui pra emissora, né.
1: Não atrapalhou o pessoal atrapalhou pra novena aqui também.
0: É, não atrapalhou na dica de nada, Deus é bom, Deus tá vendo todo mundo, Deus tá ajudando todo mundo, né. É, por isso que temos que sempre estar aí de bem com a vida e aceitando, né, o que Deus nos manda aí, né? Muito bem, vamos marcando os 4-2 agora aqui no estúdio da nossa Ipiranga FM 91.7. Quero falar um pouquinho, portanto, aí já que falemos já no comecinho aí do tempo, vamos começar falando já então do nosso calendário para falar do tempo e falar também das comemorações que temos hoje nesta grande tarde, neste grande dia 5 de agosto, minha gente.
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0: Muito bem, hoje então, metade da semana, estamos vivendo aí o dia 5 de agosto, né? Olha, hoje é dia nacional em todo o nosso país, em nosso Brasil, comemoramos o dia da farmácia. Quero mandar um abraço a todos os farmacêuticos aqui de nossa querida Palmeira, a todo o pessoal que está aí também, estão trabalhando, os funcionários, né, nas farmácias e também, como já disse aqui, né, os farmacêuticos. Hoje, dia nacional da farmácia, vai o nosso carinho para esses profissionais da saúde. Hoje, quarta-feira, dia 5 também. Olha, os médicos também estão de parabéns. Hoje é dia do médico patologista. Nossos parabéns também. Hoje, quarta, dia 5, Dia Nacional da Vigilância Sanitária. Profissionais que também trabalham nessa área, né, na vigilância, vai o nosso carinho também, o nosso abraço. Lembrando também que hoje é Dia Nacional da Saúde. Portanto, em geral, né? O nosso abraço, os nossos parabéns é praticamente em geral a todos os servidores que estão aí portando, prestando seus serviços, né, à saúde, né? Hoje também é Dia Nacional da Saúde. Dia da farmácia, né? Dia dos farmacêuticos, dia da saúde, portanto, dia do médico patologista, portanto, aquele carinho a todos esses profissionais que estão envolvidos aí para melhor prestar seus serviços aí ao nosso povo aí em referente à saúde aí do ser humano, né? E também estamos celebrando hoje, minha gente, hoje quarta-feira, metade de semana, hoje dia 5 de agosto, Dia de Nossa Senhora das Neves. Estamos celebrando, portanto, hoje também, Dia de Nossa Senhora das Neves. É o calendário, portanto, das comemorações e celebrações de hoje. E agora sim, aqui no calendário, perguntamos aí pro Nando. Já fizemos uma brincadeirinha aí com a previsão do tempo.
1: Tem que, né? Fazer o quê? Tem que dar risada para não chorar, né?
0: Mas como é que tá a temperatura agora aí, Nando?
1: Pois a temperatura está em 19 graus na cidade de Palmeiras neste momento.
0: Deu uma baixadinha com essa chuva que caiu hoje,
1: e eventualmente, por conta da chuva, houve uma frente fria que fez com que as temperaturas caíssem. Estamos falando que quase uns 5 graus caíram, né, de ontem para hoje. Neste mesmo horário estava bem mais quente.
0: Deu uma diferenciada aí.

0: A temperatura deu ontem pra hoje, não foi muito, mas caiu um
1: pouquinho. Não, né? Não tá um frio muito grande, o que é bom, né? A gente, é sempre bom essa temperatura moderada. Um frio moderado, um calor moderado, sempre muito bom.
0: A gente tá sempre atualizando, né? Inclusive eu tava acompanhando também as atualizações aí do P7, né? Do noticiário aí da Ipiranga, né? Tinha chuva prevista, de repente tinha chuva prevista para sexta, de repente foi para domingo, e agora, segundo atualizações que estamos aí fazendo também, parece-me que vem chuva direto aí, né? Meio todo dia.
1: Agora o clima-tempo já está completamente diferente de ontem. Já está completamente diferente de ontem. Ontem estava indicando apenas a partir de domingo.
0: Pois é, exatamente.
1: Aí a gente levou esse balão aí do tempo, né? Da clima. E daí São Pedro decidiu que ia chover já nessa noite de terça-feira, já quase madrugada de terça começou a chover. E daí agora nós temos a previsão de chuva para todos esses dias. Hoje chovendo, amanhã tem previsão de chuva. Entretanto, a previsão de chuva é uma chuva assim calma, provavelmente uma chuva só ocasional, talvez até uma garoa assim. Quinta, sexta e sábado. Domingo a previsão é um pouco mais contundente de chuva. Parece que domingo vai ser dia dos pais,
0: dia,
1: né?
0: É domingo, dia dos pais. Exatamente. Aquele abraço para os pais aí, né?
1: O dia dos pais vai ter uma chuva um pouco mais constante, um pouco mais intensa. Mas também não é muita coisa. Mas o que importa é que haverá chuva, sim, ao longo desses dias. Então, o pessoal que estava esperando usar o guarda-chuva só no fim de semana, deixa ele meio a postos para todos os dias, porque, segundo a previsão, todos os dias haverá um pouquinho de chuva. Não muito, que nem hoje. Uma hora chova, outra hora não. Então, fique alerta aí, Gilmar Antônio, que agora é às 14 horas todo dia, né?
0: A probabilidade de um pouquinho mais, de a chuva ser um pouquinho mais extensa é pro domingo, né?
1: Pro domingo, exatamente.
0: Inclusive, é para se estender esse tempo chuvoso aí, né? Até segunda-feira,
1: até, né? Segunda-feira.
0: Terça-feira é para dar uma virada no tempo e a respeito de temperatura, né? Parece que é para dar uma baixada.
1: Sim.
0: Uma baixada bem...
1: Até porque esses dias de chuva vão fazer sua diferença, exatamente, no clima, né? No tempo, então... É inevitável. Eu até achei que o senhor ia falar, que o senhor disse domingo é pra chover mais intensamente, tanto é que daí eu achei que o senhor ia dizer, tanto é que Misto Musical tá gravado já. Então,
0: Misto Musical já tá preparadinho, prontinho, né? Misto Musical, não precisa descer aqui pra emissora, mas a gente faz um preparo do programa aí muito antecipado, né? A gente antecipa bastante aí
1: lembrando que será um Misto Musical especial dos pais.
0: Então a gente sempre tá aí procurando preparar bem adiantado as programações pra fazer aí uma programação bem feita aí, uma seleção musical, a gente fala alguns pensamentos, a gente também fala o sentido de algumas músicas que a gente toca no domingo. É um programa diferenciado, não só na parte musical, mas também na parte da nossa comunicação, né? Muito bem, e a gente tenta também trazer aí vários gêneros também. O Misto Musical, que vai ao ar sempre aos domingos, já que o Nando frisou sobre o Misto, né? Eu aproveito para também vender meu peixe aí, né? Como o pessoal fala, e dizer que o nosso programa é assim, né? Ele é preparado, é gravado, mas é com muito carinho, né? E não é só no intuito de anunciar as músicas, mas a gente procura fazer uma mensagem, a gente procura falar um pouco das músicas, dar um pouquinho de trabalho.
1: É todo um entretenimento.
0: É,
1: né?
0: Exato, dá um pouquinho de trabalho para programar tudo, mas a gente faz com carinho porque sabe que o pessoal gosta de ouvir o programa nesse estilo que está sendo indo ao ar já faz há muito tempo, né? Muitos anos aí, o pessoal realmente... Se deixar de não preparar o mês, o pessoal reclama. Então, a gente...
1: Tá prontinho
0: aí todo domingo, né? Inclusive, até quando eu tô de férias, o programa fica preparado. Então, portanto, é um programa que é o ano inteiro no ar, né? Todo domingo você tem o misto. O Gilmar esteja de férias ou não.
1: Faça chuva, faça sol.
0: Literalmente. 5:10, mas já falamos bastantinho, né? Temos que trazer música.
1: Nós temos 2 horas, não tem problema. Dá para falar bastante.
0: Temos 2 horas, mas tem muita gente para atender. E a gente quer fazer um programa também com bastante moda, né? Inclusive música de qualidade. Quero aproveitar para mandar aqui um abraço para os caminhoneiros e um abraço você que está na estrada aí, passando pela cidade, você que está na PR, está com o rádio ligado do carro, do caminhão. O meu abraço, o abraço do Gilmar Antônio. Um abraço para você, que eu tenho certeza muita gente aí nas lojas também, aí nas panificadoras, pessoal que está nas oficinas também com o rádio ligado. Eu mando o meu abraço. Você que está no comércio aí, quer que a gente mande um abraço? mandem uma mensagem para o Gilmar Antônio aqui, pro Nando, nós vamos atender, tá? Olha, são 4h11 agora, 4h11. Eu já ia pedir pro Nando falar, hoje tem uma música bonita aí, né? Cantada aí por um palmeirense, né?
1: Exatamente.
0: Exatamente. Mas eu lembrei que temos que refletir um pouquinho, né? Nossa, opa, mensagem de hoje é curtinha, mas tem um grande significado.
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0: Fraternidade e o caminho da paz. A fraternidade é o laço de união que nos convida ao amor ao próximo, à paz e à solidariedade. Ser irmão é caminhar lado a lado, respeitando as diferenças e estendendo a mão a quem precisa. O verdadeiro bem nasce quando olhamos o outro não como um rival, mas sim como parte da nossa própria família humana. Pequenos gestos de carinho diários todo dia transformam o mundo ao nosso redor em um lugar mais seguro e acolhedor para todo mundo. A fraternidade, minha gente, é o caminho do amor, o caminho da paz, pois somos todos irmãos perante Cristo. E é claro que o amor ao próximo sempre constrói um mundo melhor. Tenha certeza disso e viva mais feliz a cada dia que você está vivendo, né? Cada dia que você nasce, cada dia que você realmente acorda pela manhã é um renascer, né? Cada dia é uma vivência, né? Cada dia é uma vivência, cada dia é único e você deve viver cada dia, cada mês, cada ano com grande intensidade. Isso é fraternidade, isso é amor, isso é ter paz e transmiti-la. Muito bem, vamos marcando, olha, 4h12 na Ipiranga 91.7, você que refletiu comigo, você que já teve as informações do tempo, o nosso calendário, agora vamos começando o programa com a primeira música, sempre preparamos uma música especial, um grande clássico, ou então uma música especial com interpretação de uma pessoa que é de nossa cidade. Hoje, portanto,
1: hoje no caso
0: é um caso bastante especial. Inclusive o Nando tá com o nome lá do cantor, né? Ele tá a par aí de quem vai começar o programa. Eu peço para você, Nando, então, né, me ajudar aqui e contar aí para os nossos ouvintes quem que começa o programa hoje. Agora são 4h12.
1: Hoje é a música do Gabriel Buzzarello.
0: Gabriel Buzzarello, ele é palmeirense.
1: Sim. Palmeirense, filho do Carlão e filho da Michela, né, que inclusive, opa, canta aqui na equipe de canto da igreja,
0: um
1: né,
0: abraço,
1: da igreja
0: matriz. Um abraço pra ela, parabéns.
1: Acho que de repente até o Gabriel deve ajudar também. E daí eles fizeram essa música aqui. Ela foi pedida uma vez, algum tempo atrás, no Sabadão Nota 10. Daí eu me lembrei dela, ela apareceu ali no playlist, pensei, opa, vamos ouvir ela hoje.
0: Então vamos ouvir já, agora, né.
1: Término Unilateral.
0: Olha, é o nome da música, Término Unilateral. Vamos ver, gente. 5h14 aqui na 91.7.

0: Então tá aí, vamos marcando, são 4 da tarde, mais 17 minutos, ouvimos a primeira de hoje, Término Unilateral. Gostou da música? Com Gabriel Mussarello.
1: Buzzarello.
0: Buzzarello, desculpe. É Gabriel. Agora 4:17. Faltou garganta aqui agora, né? Quase saiu uma tosse no ar aqui. Perdão, gente.
1: A água tá do lado, né?
0: A água tá do lado.
1: Graças a Deus.
0: Término Unilateral, portanto, com o Gabriel, inclusive, né? Música aqui de Palmeira, cantor palmeirense, né?
1: Palmeirense, olha só.
0: Isso. Um abraço pra toda a família aí do Gabriel e continue, continue, Gabriel. Continue aí lutando, né? A vida da gente é assim, né? Tem que ter sequência, né? Tem que lutar.
1: Tem que insistir na arte, né?
0: Insistir na arte, né? Porque é uma caminhada, é uma batalha, né? Exatamente. Não dá pra parar, né? Então, parabéns aí, Gabriel, e continue, sucesso pra você, que é o que eu desejo pra você. Eu sei por mim, né, que tudo que eu conquistei na minha vida, né, até os dias de hoje, foi com muito esforço. É claro que eu tive apoio.
1: Até
0: claro
1: as duas horas de programa, né?
0: Inclusive, claro que eu tive apoio, claro que eu tive grande colaboração de meus pais na minha educação, mas eu tive que fazer por mim também, né? Eu tive que lutar para conseguir o que eu queria. Então a gente tem uma meta, tem que lutar, tem que ter persistência. Não é de um dia para outro que você vai de repente conseguir o que você deseja. Tem que ter persistência. E é claro, muita coragem também, muita fé, né? Muito amor também. E sempre contar aí com
1: Deus.
0: Com Deus. Isso, tirou a palavra que eu queria falar aqui. É contar com Deus. Deus está nos ajudando na nossa caminhada. 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
1: Só alegria.
0: Só alegria. 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
1: Amanhã, né? 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
0: 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Eu só vou lembrar uma coisinha aqui, agora são 4:20. Que amanhã também vai ter uma palavra-chave, né?
1: Sim.
0: Mas amanhã a gente vai falar bem no comecinho do programa, porque a palavra-chave

0: Amanhã só vai valer
1: para a duração do programa, para as duas horas do programa.
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1: alegria.
0: Alegria, né? Família já foi. Alegria, né? Perdão, gente. Alegria. E também pode participar amanhã de volta com a próxima palavra-chave que eu vou falar amanhã para o decorrer do programa. Eu acho que o pessoal entendeu, né?
1: Qualquer coisa, nós colocamos o Helder para falar aqui.
0: Opa, vamos marcando. Um abraço para o Helder, né? Ele que está nos ouvindo aí, um abraço para ele. Ele que está acompanhando sempre o programa e sempre está aí pela manhã apresentando o programa Manhã do Ouvinte, né? Obrigado pelo carinho. Vamos marcando 4h22. Quero mandar um abraço lá para o Reinaldo, que está ouvindo o nosso programa, participando aqui sempre na audiência. Ele está pedindo que Deus proteja todos nós, né? Que Deus nos abençoe. Obrigado, portanto, Reinaldo, que está ouvindo o nosso programa, mandando um grande abraço para todo mundo aí. Obrigado, Reinaldo, de coração. Grande abraço. É, tamo aí, né? Tamo aí desde as 4 da tarde, já são 4h22. A dona Neuza Burginski participando aqui do nosso programa. Obrigado aí, dona Neuza. Um abraço pro Edson Elt, o Edson Antônio, sempre com a gente por aí também nos acompanhando. Ele que atende ali na recepção, né? Com aquele carinho todo, atendendo todos os nossos queridos ouvintes. Um abraço lá pro Emerson, que tá me ouvindo também. Obrigado, Emerson. Ele que também indica uma música aqui. Obrigado, Emerson. Obrigado de coração. Ele tá mandando música aí pra sua família, né, Nando? Obrigado aí,
1: Bagre.
0: O Emerson Bagre, né? Tá ouvindo o programa, desejando uma boa tarde aí pra nós, né?
1: Um abraço pro pessoal da Mecânica Vancar.
0: Opa! Alô, pessoal da Mecânica Vancar! Aquele abraço. Tão com o rádio ligado aí na oficina, com certeza. Muita gente aí nas oficinas, nas panificadoras, aí no comércio em geral, com o rádio ligado na 91.7. Nosso boa tarde lá pro seu Hélio Muxins, que ele tá nos ouvindo, sabe aonde?
1: O seu Hélio é do Faxinal,
0: Faxinal, né? Isso, lá no Faxinal dos Quartinhos. Alô, seu Hélio Muxinski, brigadão pela audiência. Tá mandando o seu joinha aqui pra nós, ligado com o programa. Dona Matilde Araújo também, boa tarde, tudo bem aí? Eu gostaria de homenagear o meu filho Adriano com a música Meu Reino.
1: Meu Retorno?
0: Meu Retorno, é do Serrano, né? Meu Retorno. Ele tá de aniversário hoje, um abraço. Que Deus o abençoe sempre, Gilmar, né? Sempre o Adriano. Ele reside em Pinheiral de Cima, então ela está parabenizando o Adriano, que mora lá no Pinheiral de Cima, e a dona Matilde, portanto, está mandando abraço para ele, né? Dona Matilde, que mora lá, portanto, aí no interior, né? Aí no interior, e manda abraço lá pro Adriano, que mora lá no Pinheiral, né? Lá no Pinheiral. Obrigado aí pela audiência, dona Matilde Araújo. Um grande abraço para a senhora. Muito bem, vamos trazer música, 4h25, vamos ouvir agora, a sequência musical aqui do nosso programa. Você que está ouvindo aí, Gilmar Antônio, meu boa tarde. Temos música agora com...
1: Agora, a primeira, Roberto Carlos, A Montanha.
0: Opa, Roberto Carlos, A Montanha. Essa música, ela transmite uma mensagem bonita, né? Ela leva até o seu coração uma mensagem de paz, uma mensagem de luz também. Quem indicou pra gente foi a Luzia, e nós vamos ouvir, portanto, a música do rei. 4h25, A Montanha.

0: 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Agora, 4h33, nós temos aí muita gente aqui passando mensagem, tem muito abraço para mandar, mas temos um pequeno intervalo e a gente volta já. Permaneçam ligados com a 91.7, a programação da tarde por aqui na Ipiranga.
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2: Muito bem, vamos marcando 5, 4, 4, 4 e 39.
3: Um dia ele acerta.
2: Um dia nós acertamos aí, não erramos mais a hora aí no horário das 4 até as 5, né?
3: Mas é quase 5.
2: É quase 5, né? Não errei muito, né?
3: Pois é.
2: Agora são 4 horas 39 minutinhos, portanto, nosso programa que agora, como todos já estão sabendo, né? Tenho certeza que a maioria já está sabendo, nós estamos no ar agora a partir das 4 da tarde. Até às 6 da tarde. Olha, agora 4h39, quero mandar um abraço lá pro pessoal do Rússio, né? Pessoal lá da associação. Portanto, agora sábado, a gente já anunciou aí, né? Já gravou até uma vinhetinha aí. Então, agora sábado, agora dia 15, aquele grande show de prêmios lá no Rússio 1, né? Um abraço lá para a equipe, para o Marquinhos, que sempre está também envolvido lá com a comunidade, enfim, todo mundo que participa aí da comunidade, né? A gente manda um abraço, eles estão preparando, portanto, essa promoção especial agora para o sábado, né? Grande show de prêmios, a gente está anunciando já aí, né? Vamos começar a anunciar hoje já aí, você vai, portanto, aí reservando essa data de sábado para ir lá, portanto, se divertir, né? Se divertir lá e participar do grande show de prêmios, né? Olha, 4h40, 20 para as 5. Quero mandar um abraço aqui, vamos mandar mais alguns abraços antes das próximas músicas. Dona Valdineia me ouvindo, deixa eu até abrir a mensagem dela aqui. Ela está acompanhando o nosso programa. Boa tarde, tudo bom? É a Valdineia, que é a Valdineia Gilmar. Gosto de participar do sorteio, né? E estou participando, né? Tá, já vi aqui tua participação. Que bom, né? E ela mandou aqui certinho, né? Obrigado aí. Obrigado aí, dona Valdineia. E ela aproveita também, né? Para homenagear os pais, né? Para homenagear os pais que domingo vão estar, portanto, celebrando aí o dia deles, né? Obrigado aí, eu também homenageio, em nome da dona Valdineia, homenageio todos os pais pelo dia, né? Agora, domingo, dia 9. Dona Valdineia, portanto, mandando aqui também a sua mensagem para o dia dos pais, né? Obrigado, dona Valdineia, já está participando do sorteio também. Tem muita gente que também está participando, né? Olha quanta bolinha verde ali, é tudo participação para a promoção dos pais, né? Que bom, né? Que maravilha, né? É show de bola,
3: que
2: né?
3: Que beleza.
2: Quero mandar um abraço aqui também lá para dona Nilza Galdino, também participando do programa. Um abraço lá para o seu Emerson, ele que está acompanhando o nosso programa. Já colocou a palavra aqui, a palavra-chave, o Emerson, obrigado. Ele também está participando do programa, mandando um alô para todos aqui da rádio. Ele gosta demais de ouvir o programa, gostando também do nosso programa estar estendido. Obrigado aí pelo carinho da audiência. Deixa eu ver quem mais está participando aqui da programação. É, Jovita Skolimowski participando também do sorteio. Tá tudo anotadinho aqui, tá, dona Jovita? Um abraço para ela que tá ouvindo o nosso programa também. Obrigado então pela audiência, essa gente querida que estão acompanhando aqui o nosso programa. É, um abraço pro seu Reni Mauro Passone. Obrigado pela audiência, seu Reni, também participando aqui do nosso programa. Ele também está participando da promoção. Que tal? Falou bem do paizão aqui. Obrigado pela audiência. Toda essa gente querida participando do programa e do sorteio e da promoção também. Sorteio que acontece amanhã, primeiro sorteio, né? Porque vai ter mais. Um abraço lá pro Tuque. Ué, o Tuque, o Tucão. Um grande abraço para o Vava, lá de Teixeira Soares, ouvindo o Gilmar Antônio. Ô Vava, não é o Vavá, é o Vava mesmo. Ele tá ouvindo nós lá no Teixeira Soares, né? Na cidade de Teixeira Soares. Ô Vava, obrigado pelo carinho. Ele gosta demais de ouvir o Gilmar Antônio lá em Teixeira Soares. Abração para essa gente querida, essa terra querida aí de Teixeira Soares. E um abração pro Edson Bar, grande Tuque, né? Grande Tuque, como é que vai a coisa
3: seu
2: aí?
3: Seu Edson Bar.
2: Seu Edson Bar.
3: O Edson número 2 da rádio.
2: Índio. Teve por muito tempo aqui fazendo programa também, né, Tucão? Um abraço pra você, pra família toda aí, tá, meu amigo? Olha, vamos continuando com o nosso programa agora com música. Daqui a pouco tem mais abraços. Dona Ana, já atenda a Dona Ana, né? Vamos parar um pouquinho de falar, porque eu vou trazer música agora pra essa gente querida que estão, portanto, acompanhando o nosso programa desta grande tarde, portanto, de meio de semana. Hoje já é quarta-feira. Temos o que agora aí, meu amigo?
4: Agora temos meu retorno,
2: os Essa Serranos. Música é com os Serrano, né? Um grande abraço aí pra todo mundo que gosta das músicas do Serrano, Meu Retorno. E quem pediu essa música aqui, meu amigo Nando, foi a Dona Matilde Araújo. A Dona Matilde me ouve aqui em Palmeira, ela me ouve ali na Vila Rosa e ela, portanto, está homenageando o seu filho Adriano, que mora lá no Faxinal e que hoje, Faxinal não, no Pinheiral, né? É, no Pinheiral. Ele tá no aniversário hoje, mora lá no Pinheiral. Recebe a homenagem aí da sua
4: Pinheiral
2: mãe,
4: de Dona cima,
2: Pinheiral,
4: né?
2: De cima, né? Então um abraço lá pro Adriano, que hoje completa aniversário. Ele tá me ouvindo lá em Pinheiral de Cima, homenagem da sua mãe, Dona Matilde, aqui de Palmeira. Dona Matilde me ouvindo ali na Vila Rosa. Ela pediu e oferece lá pro Adriano, com votos de felicidades, Meu Retorno com os Serranos. E depois eu quero mandar também pros caminhoneiros, pros motoristas, a pedido aí do José, o grande gaiota, né, que tá me ouvindo. Ele pediu o Rick Renner, vamos trazendo Saudade Pesada. Uma grande música que você vai gostar de ouvir por aqui. 4:44.

0: Que saudade pesada, né? Essa saudade pesada é música que nós acabamos de ouvir com Rick Renner, né? Essa música, gente, Saudade Pesada, do Rick Renner, ela retrata, né? Ela retrata a rotina solitária do caminhoneiro, do motorista. Ela expressa o peso emocional de ficar longe da família, né? E também da pessoa amada durante as longas e longas viagens na estrada. Saudade Pesada é uma das grandes músicas que a dupla Rick Renner, portanto, dedica a você da estrada, a você caminhoneiro, né? A cantora Sula Miranda. Ela também homenageia, né,
1: em inúmeras músicas, né? Inúmeras não era músicas, ela que era a musa dos caminhoneiros,
0: a
1: né?
0: A musa dos caminhoneiros, exatamente, sim, né?
1: E veja que como a música sertaneja, ela produziu algumas das homenagens mais bonitas aos caminhoneiros, né?
0: Exato, tem o Roberto Carlos.
1: Roberto Carlos, né? Com o caminhoneiro, que já foge um pouco do sertanejo, mas é música popular brasileira,
0: inclusive,
1: né?
0: Inclusive, eu tava
1: o Fagner com o retrovisor, que música belíssima, né?
0: Belíssima música, né?
1: Tudo música que toca no Programação da Tarde.
0: Inclusive, eu tava acompanhando uma entrevista da Sula Miranda num programa de TV, e ela tava contando que no começo da carreira dela, ela não tava se encontrando, né? Ela não estava se encontrando, não estava tendo o sucesso que ela queria, né? Porque todo mundo, quando começa, é desse jeito, não é fácil, né? Mas depois que engata, vai embora, né?
1: Pois é.
0: E daí que veio a ideia dela fazer a música para os caminhoneiros. E foi a partir da música que ela fez para os caminhoneiros.
1: É Caminhoneiro do Amor?
0: Caminhoneiro do Amor.
1: Assim,
0: né? Foi através dessa música que ela
1: estourou.
0: Olha, estourou no sucesso, né? Uma pois ideia maravilhosa que ela teve, né?
1: E uma grande cantora, né? Cantora sucesso também, merecido. Né?
0: Exatamente. Vamos marcando agora a hora, né? Faltando só 6 para 5, são 16, exatamente 16h54. Nós vamos agora para um rápido intervalo e já na sequência, após o intervalinho, a gente abre um pequeno espaço aí de 5 minutos para o pastor Noedir com os 5 minutos com Jesus. E após a mensagem do pastor Noedir, a gente volta com a programação da tarde.

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1: Saúdo e cumprimento os nossos amados ouvintes com a graça e a paz de nosso Senhor e Salvador Jesus e convido-os a meditarmos hoje sobre o tema Com os Filhos Diante do Pai. E fundamentados no texto bíblico de Hebreus capítulo 3, versículo 14, e de onde lemos: Pois seremos companheiros de Cristo se continuarmos firmes até o fim na confiança que temos tido desde o princípio. Creio que esse é o sonho de todo pai cristão, poder chegar diante de Deus na vida eterna e ter a alegria de poder dizer: aqui estou eu com os filhos que Deus me deu. Poder viver eternamente com os filhos amados que recebeu como presente de Deus é tudo que um pai espera. O interessante é que o autor da carta aos Hebreus diz que é isso que Jesus faz. Pois seremos companheiros de Cristo se continuarmos firmes até o fim na confiança que temos tido desde o princípio. Sim, Jesus se tornou nosso irmão, sofrendo e morrendo por nós como um ser humano, destruindo o diabo e nos libertando da escravidão da morte. Ele venceu a morte ao ressuscitar e nos chama a tomar parte na sua glória por meio da

0: fé. É Ele que nos guia para a salvação e chega conosco diante de Deus. Por causa de Cristo, somos filhos de Deus. E isso torna tão importante a nossa tarefa, ou melhor, o nosso privilégio como pais. Como Jesus, podemos dedicar nossa vida a estar diante de Deus e confessar nossa fé e confiança nele, fé e confiança que ensinamos aos nossos filhos para que eles também vivam como filhos amados de Deus. E é uma bênção que essa tarefa não dependa de nós, mas totalmente de Cristo. É Ele quem nos guia para a salvação. Ele é o Salvador que nos apresenta diante de Deus. O que fazemos como pais é mostrar aos nossos filhos como somos amados pelo Pai, como Jesus é o nosso irmão e o que Ele faz para a nossa salvação, para estarmos todos juntos na vida eterna. Por isso, ore comigo, querido Jesus, ajuda-nos a viver a verdadeira fé em Ti diante dos nossos filhos, para que eles vejam e reconheçam o Teu amor e assim possam estar todos juntos de Ti. Amém. As atividades das congregações luteranas para este final de semana. Sexta-feira à noite, 19h30, culto em Witmarsum. Sábado pela manhã, 9h30, culto na Congregação Santa Trindade de Faxinal dos Mineiros. Sábado à noite, 19h30, culto na Congregação São João de Colônia Papagaios Novos. No domingo pela manhã, 9h, culto na Congregação São Paulo aqui de Palmeira, a Rua Vicente Machado, 273. Também no domingo, 9h, culto na Congregação Bom Jesus de Vieiras. E no domingo à tarde, às 14h, culto na Congregação Bom Pastor de Quero Quero. Todos os cultos serão com a celebração da Santa Ceia. E a paz de Deus, que excede todo entendimento, guarde nossos corações e mentes em Cristo Jesus para a vida eterna. Amém.
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7: Muito bem, estamos de volta. Agora são 5h05, agora 17h05. Estamos de volta com a Programação da Tarde pela 91.7 Ipiranga FM, o seu FM. Muito bem, obrigado pelo carinho da audiência. Um abraço para o Luiz Carlos, chegando do trabalho agora, né, Luiz Carlos? Obrigado pela audiência. Marquinhos também, obrigado pela audiência. Um alô para todo mundo aí do pessoal me ouvindo lá no posto do Rossio 1, né? Um abraço para essa gente querida que estão com o rádio ligado. Inclusive, o pessoal está me ouvindo lá desde as 4 agora. Obrigado. Olha, são 5h06 na Ipiranga FM. Meu boa tarde. Mais alguns abraços aqui nessa segunda parte do programa, última hora do programa. Programa de hoje, estamos aí vivendo o dia 5 de agosto, né? Lembrando que hoje é metade da semana, né? Hoje dia 5, metade da semana, quarta-feira, hoje dia da farmácia, dia do médico patologista, como já dissemos também, hoje é dia nacional da saúde e estamos celebrando o dia de Nossa Senhora das Neves. Vamos então mandando mais alguns abraços, o Marcelão me ouvindo, obrigado Marcelo pela audiência, ele está indicando uma música, deixa eu abrir aqui porque eu acho que ele está prestando uma homenagem aqui, deixa eu abrir a mensagem dele. É, meu pai tá te ouvindo também, obrigado aí pela audiência, um abraço pro Marcelo Scheid, que tá portanto pedindo para nós incluir aqui no programa de hoje uma do Mário Zan, né, tá mandando música lá pra sua família que estão acompanhando o nosso programa, ele manda música lá pro seu pai, ele que também tá participando aqui da promoção, obrigado, um abraço, vamos ver se temos um tempinho pra tocar uma do Mário Zan, né? Tem tanta moda boa de gaita aí do Mário Zan, né, Marcelo? Nosso boa tarde pra Ana também que tá me ouvindo, a Ana Rita que tá, portanto, participando também aí da promoção, né? Todo mundo tá acertando, mandando aqui, portanto, a mensagem aí pro seu pai, né? Porque que ele quer ganhar o almoço, né? Uma qualidade aí do seu pai, né? E todo mundo acertando a palavra-chave que é a alegria, né? Alegria é o tema aqui do nosso programa, né? Que maravilha! Olha, são 5 horas e 7 minutinhos. A Odete também passa por aqui, também está participando, confirmando a audiência com a gente. Ela pede uma música do Chico Rei e manda aí para os seus familiares, para suas amigas também que estão acompanhando o programa e deseja uma noite abençoada para todo mundo com muita paz. Obrigado, Odete, um abraço lá pro pessoal da Micropalme, também estão me ouvindo, o Vitor tá me ouvindo por lá com o rádio ligado na 91.7. Um alô também pra dona Leoni, Irene Olibratos, que ela mora lá em Faxinar, né? Lá em Faxinal dos Quartins, na audiência com a gente, mandando moda lá pra Gabriele, lá pra Letícia, né? Pra Melissa, Donizete também me ouvindo, obrigado pela audiência, e ela pede uma do Robertão, né? Do Rei Roberto Carlos. Muito bom, né? Tem mais um ouvinte aqui para fechar o pacote. Por enquanto, né? Tem muita gente que com certeza vai participar até às 6 horas comigo. Boa tarde, Gilmar. Estou na escuta aqui na Mandaçaia. Karine, ô Karine. Tá participando já, né? Tá dizendo que já mandou. Já ouvi aqui tua mensagem aqui para participação da promoção, tá, Karine? Um abraço para você e para todo mundo aí de Mandaçaia, certo? Obrigado pela grande, grande, grande audiência de vocês aí em Mandaçaia. Vamos trazer música agora, então? 5h09. Essa o Roberto indicou pra gente, O Carro e a Faculdade. Tem duas versões, vou trazer aí com esses caras aí que tem uns vozeirão, né? Felipe Falcão, O Carro e a Faculdade. Temos também, a Ana indicou pra gente, Olhos de Lua. Olhos de Lua, uma música bonita, um clássico aí da dupla Zezé de Camargo e Luciano. E a gente confere juntos agora. 5h09.

0: Olhos de Lua, que moda boa, né? Romântica demais. Vimos aí com Zezé de Camargo e Luciano atendendo o ouvinte. Atendemos também aí o Roberto. A Ana viu essa, né, com Zezé de Camargo. E o Roberto também indicou pra gente O Carro e a Faculdade. Ouvimos aí também nesse duplo com a dupla. Opa!
1: Felipe Falcão.
0: Grande dupla sertaneja, Felipe Falcão. Muito bem, vamos marcando. Agora são 17h17. Vamos continuando com a parte musical do programa, mandando um abraço pra você que tá feliz da vida, ouvindo o Gilmar Antônio nesta maravilhosa tarde de quinta-feira. Tô dando uma olhada aqui na nossa janela aqui, né? Olha o tempo.
1: Tá até saindo um solzinho.
0: Tá até saindo um solzinho aqui, né? Apesar das nuvens ali, mas tá abrindo, né? Tá abrindo, né? Mas como já dissemos no comecinho do programa, vai ser assim, né? Não vai ser aquela chuvarada assim de chover o dia inteiro. Vai ser aquelas... um período, né? Um período... mais ou menos, não tão grande, né? É como foi hoje, que nem o Nando frisou, como foi hoje, né? Choveu bem, mas foi um período aí de... eu acredito que não passou de umas duas, três horas de chuva, né? E foi aquela chuva gostosa, né?
1: Sim.
0: Né? Sem barulho. Assim, portanto, até se pior a intensidade, tá prevendo por esse jeitinho. É realmente, só que uma temperatura daí bem mais... estamos atualizando até o momento.
1: Sim. Muito tempo, né, seu João?
0: Pra você, fiz rádio agora, né? Tem mais gente pra... Maria Amaral, meu, que antes eu quero ler aqui a da Margarete Pereira, ela tá me ouvindo aqui no centro da cidade. Ela tá mandando um abraço, tá participando aqui da nossa promoção e tá pedindo uma música pra nós aqui, né? Tá pedindo uma música aqui pra nós tocar pra ela. Tá ligada com a nossa programação. Obrigado aí pra dona Margarete Pereira, ligada com a gente aqui no centro de Palmeira, aqui no centro da cidade. Agora sim, deixa eu ler a mensagem da dona Mary Amaral. Olá, boa tarde, Gilmar Alonando. Passando só para confirmar a audiência, só para dizer que estamos ligados desde as 4 da tarde.
1: Obrigado, dona Mary,
0: família Amaral, me ouvindo. A dona Eunice Maria Nós, que também está passando, inclusive, um áudio para a gente. Dona Eunice, não perde nós, né, dona
1: Obrigado.
0: Eunice? Já vamos ver o seu áudio aí, tá? Obrigado pela audiência, um abraço forte para dona Eunice Maria Noski, me ouvindo por aqui também. Obrigado, brigadaço pela audiência. Um alô lá pro pessoal do Papiros também, né? Inclusive a José Alba me ouve por lá também, né? O Aristeu, ele também me ouve aí no Papiros. Obrigado pela grande, grande audiência. Tem mais uma ouvinte aqui participando. Deixa eu ver aqui. Ah, já participou, né? Já atendemos ela, inclusive, ela tá participando também do sorteio, mandando um recadinho aí, né, pro seu pai. Obrigado pelo carinho da audiência, né? Tô falando aqui, portanto, da nossa ouvinte que tá participando aqui do programa.

0: programa, né? Obrigado aí pela audiência, obrigado pela audiência. Agora são 5h20, obrigado você que também me ouve aí em Porto Amazonas. Nosso boa tarde para você que está lá na cidade de Irati, acompanhando a nossa programação, né? Tava falando aqui da ouvinte, a Gislaine, né? Que tá me ouvindo também com a família e também tá participando aí do sorteio. Vamos trazer música então? Vamos trazer música a pedido da Dona Leoni, também ligada com o programa. Vamos trazendo uma música agora para acalmar um pouquinho, né? Depois de ouvir umas gaúchas, depois de ouvir muita moda sertaneja, vamos trazer uma música agora mais tranquila para você refletir, meditar um pouquinho, atendendo a Dona Leoni. Roberto Carlos, Todas as Nossas Senhoras. Depois eu quero trazer um modão aí do cantor Rúlio Iglesias. Lembra da música Rei? Hey? Vamos trazer na sequência para você ouvir aqui na programação da Dart.
1: De repente essa fica para Dona Margarete Pereira, ela que pediu para gente indicar uma música para ela,
0: é,
1: né?
0: É mesmo, então vai para Dona Margarete. Isso, boa ideia, né? Vai para a senhora aí que tá me ouvindo aí. Ela me ouve aqui no centro, né? Uhum. É, no centro isso. Da cidade. Pessoal me ouvindo, portanto, o Walter me ouvindo aqui no centro também. Obrigado, Walter. Um grande abraço. 5h22.

0: Muito bem, vamos marcando aqui na Ipiranga, pontualmente 5h30, 91.7 Ipiranga FM. Acabamos de ouvir o Julio Iglesias Rei, grande música. A gente vai para um rápido intervalo, daqui a pouquinho tem música sertaneja. Você está com a programação da tarde, 17 horas e 31 minutos. Tem mais gente participando aqui, mas eu vou mandar os últimos abraços, né? Os últimos, ou seja, mais abraços, porque temos aí mais meia hora de programa e tem muita gente participando ainda. Mas antes do intervalo, eu quero mandar um alô lá pro pessoal do Farajala. Boa tarde, Gilmar, alô Nando. Obrigado por vocês estarem aí, né? Sempre mandando aquele carinho para nós. Quem tá passando a mensagem é o seu Aristeu e a dona Emília. Estão ouvindo o programa no Farajala e eles pedem, indicam uma música aqui para nós com o Chitãozinho e Chororó, a música Estrada. Essa música é muito bonita do Chitãozinho, muito bonita essa música aqui, seu Aristeu, né? Dando tempo a gente traz ainda hoje, vamos ver, né? Daqui a pouquinho, portanto, continua o programa, porque agora a gente vai para o intervalo.
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1: Muito bem, estamos voltando, 5h34. Eu tenho mais música para trazer, Nando. Nacional comemoração é conscientizar a nossa população com a saúde, nosso sistema, além de sempre despertar os cuidados para com. E também é celebrado.

0: a febre amarela e a variola. E a variola, varíola, né? Então tá aí. Hoje também a gente celebra esse acontecimento importante, né? O nascimento de Oswaldo Cruz, ele que foi o responsável, portanto, aí para a cura dessas epidemias, né? Que realmente muita gente sofria, né, com essas epidemias, e graças a ele aí a coisa melhorou, né? É mais uma referência à nossa saúde aí brasileira. Muito bom. São 5 horas e 36 minutos. E vamos cuidar da saúde, minha gente, é muito importante, né? Muito importante preservar a saúde, porque faz parte do nosso dia a dia, faz parte da nossa vida cotidiana. E como sempre eu digo aqui no programa do Gilmar Antônio, né? A vida é um dom de Deus, portanto temos que cuidar da nossa vida, cuidar da saúde, para que possamos continuar lutando, vivendo e sempre com o intuito de dias melhores. Isso é muito importante. Concorda comigo, meu amigo, minha amiga? Olha, 5h36. Tem mais abraço aqui. Quero mandar um alô para Cris, que está me ouvindo, lá na Colônia Francesa. Também quero mandar um grande alô para o Arionel, ele que está desejando um abraço forte para todo mundo. Obrigado, seu Arionel. E ele está mandando um alô e pede Soldadinho de Deus. Também vamos vendo por aqui. Se não der tempo, trazer uma manhã, seu Arionel. Obrigado pela audiência. Eu acredito que de repente dê para tocar a música ainda hoje que o senhor pediu para mim, para nós aqui, né? Obrigado pela audiência, gente querida, portanto, nos acompanhando. Agora sim, é hora de trazer música, são 5h37. Vamos trazendo então o Mariozan aqui. O pessoal pediu o shot Laranjeira. É, tem uma outra indicação pedindo a música Estrada, foi o seu Aristeu, isso, seu Aristeu e a dona... Ah, esqueci o nome do casal lá, né? O senhor Aristeu, né? Ele e a dona...
1: Emília?
0: A dona Emília, isso. Obrigado, Nuno. A dona Emília. Ô, dona Emília. Obrigado pela audiência. Dona Emília e o senhor Aristeu, eles querem ouvir Estrada. Uma música linda demais, né, dona Emília? A gente ouve já na sequência, após o Mariozan, Chitãozinho e Chororó, Estrada. 5 horas, 37 minutos. 91.7, juntos na melhor sintonia.

É, tá bom, né? Vamos marcando 5h45, 5h45 da tarde, estamos aqui na 91.7, você ouviu, portanto, essa aí tá, portanto, tocando aí no seu rádio, mas você ouviu Estrada inteirinha, né, com Chitãozinho e Chororó, e ouviu também o Mário Zan. Nós vamos continuando com o programa por aqui, porque estamos quase no finalzinho. Um abraço lá pro Jurandir, da Casa das Motosserras, ele que tá pedindo uma gaúcha aí com os filhos do Rio Grande. Obrigado, amigo Jurandir, ele que tá agora lá pertinho do campo do Palmeiras, lá atendendo o pessoal. Pessoal, né? Alô, Jurandir, um abraço forte.

0: forte pra você. Um alô lá pro Renatão, né? O Renato Assunção lá em Monte Alegre. E essa gente querida que me ouve também aqui no centro da cidade, né? Quero mandar um abraço ali pra família Venâncio, seu Antônio, Dona Antônia, estão me ouvindo também ali na 7 de abril. Quem mais? Dona Terezinha também me ouve lá na 7 de abril, né? É, o Francisco Santa Clara sempre tá dizendo pra mim, hoje o Marmando um alô lá pra Dona Terezinha, ela te ouve lá na 7 de abril. Obrigado pelo carinho da audiência. Vamos trazer música para fechar o programa, então? Tamo aí desde as 4 da tarde com esse pessoal querido, participando, vindo aí o Gilmar Antônio. Olha só, Daldinha de Deus, uma música bonita demais que vamos tendo aqui agora com Guatupê e Guaratuba. Pediram para mim aqui, né? Muito bem. Tem também Toneladas de Paixão com Ataíde Alexandre, Dona Eunice Marianoski.
1: Eunice Marianoski. É. Um soldadinho de Deus foi do Arionel.
0: Ô, senhor Arionel me ouvindo sempre, né? Ele que pediu, portanto, a música com Guatupê e Guaratuba vai tocar agora aí, senhor Arionel. E depois lá pra Dona Eunice Marianoski, que nós vamos trazendo Toneladas de Paixão. E temos também, pra fechar, os Filhos do Rio Grande, Cabelos Compridos. Lá pro Jurandir, que tá ligadaço com o programa. 13 para as 6 na Ipiranga.

0: É, tá aí, fechamos o programa com uma dançante, né? Os filhos do Rio Grande, os filhos do Rio Grande, cabelo comprido, foi lá pro Jurandir. Obrigado pela audiência, fechamos também com Ataíde Alexandre, Toneladas de Paixão. Dona Eunice, obrigado pela indicação. E também Soldado de Deus, Soldadinho de Deus, com o Guatupê e o Guaratuba. Também pediram pra gente, né, a música Soldadinho de Deus. Obrigado pelo carinho. Tamo terminando. Terminando o programa desta quarta-feira. Hoje vivendo, portanto, dia. Estamos aí vivendo dia 5 de agosto. Amanhã voltamos, amanhã já é quinta-feira. Olha, bem rapidinho, porque o horário tá terminando. Frisando que amanhã tem o sorteio da primeira parte, né?
1: É amanhã, pessoal.
0: Primeira parte da promoção.
1: Quatro almoços amanhã.
0: Vamos sortear amanhã, né? Você pode continuar participando com a palavra.

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0: O anjo do Senhor anunciou a Maria, e ela concebeu do Espírito Santo. Ave Maria, cheia de graça, o Senhor é convosco. Bendita sois vós entre as mulheres, e bendito é o fruto do vosso ventre, Jesus. Santa Maria, Mãe de Deus, rogai por nós, pecadores, agora e na hora de nossa morte. Amém. Eis aqui a escrava do Senhor. Faça-se em mim segundo a vossa palavra. Ave Maria, cheia de graça, o Senhor é convosco. Bendita sois vós entre as mulheres, e bendito é o fruto do vosso ventre, Jesus. Santa Maria, Mãe de Deus, rogai por nós, pecadores, agora e na hora de nossa morte. Amém. E o Verbo divino se fez carne e habitou entre nós. Ave Maria, cheia de graça, o Senhor é convosco. Bendita sois vós entre as mulheres, e bendito é o fruto do vosso ventre, Jesus. Santa Maria, Mãe de Deus, rogai por nós, pecadores, agora e na hora de nossa morte. Amém. Rogai por nós, dignos das promessas de Cristo. Oremos. Infundi, Senhor, nós vos peça, para que nós, que conhecendo pela anunciação do anjo a encarnação de Jesus Cristo, vosso Filho, cheguemos por sua paixão e sua cruz à glória da ressurreição, pelo mesmo Jesus Cristo, nosso Senhor. Amém. Glória ao Pai, ao Filho e ao Espírito Santo, como era no princípio, agora e sempre. Amém.
1: Santo anjo do Senhor, meu zeloso guardador.
0: Rezemos ao nosso anjo da guarda, pedindo a ele a sua intercessão e proteção. Santo anjo do Senhor, meu zeloso guardador, se a ti me confiou a piedade divina, sempre me rege, me guarde, me governe, me ilumine. Amém. Que Deus abençoe nossa tarde, nossa noite, que esse momento de espiritualidade alimente sempre as nossas almas. Em nome do Pai, e do Filho, e do Espírito Santo. Amém.
1: Sim.

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0: E hoje contemplaremos os mistérios gloriosos.

0: Creio em Deus Pai Todo-Poderoso, Criador do céu e da terra, e em Jesus Cristo, seu único Filho, nosso Senhor, que foi concebido pelo poder do Espírito Santo, nasceu da Virgem Maria, padeceu sob Pôncio Pilatos, foi crucificado, morto e sepultado, desceu à mansão dos mortos, ressuscitou ao terceiro dia, subiu aos céus e está sentado à direita de Deus Pai Todo-Poderoso, donde há de vir a julgar os vivos e os mortos. Creio no Espírito Santo, na Santa Igreja Católica, na comunhão dos santos, na remissão dos pecados, na ressurreição da carne, na vida eterna. Amém. Pai nosso que estais no céu, santificado seja o vosso nome. Venha a nós o vosso reino, seja feita a vossa vontade, assim na terra como no céu.
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0: nosso mal. Amém.
1: Ave Maria, cheia de graça, o Senhor é convosco. Bendita sois vós entre as mulheres e bendito é o fruto do vosso ventre, Jesus.
0: Santa Maria, Mãe de Deus, rogai por nós, pecadores, agora e na hora de nossa morte. Amém.
1: Ave Maria, cheia de graça, o Senhor é convosco. Bendita sois vós entre as mulheres e bendito é o fruto do vosso ventre, Jesus.
0: Santa Maria, Mãe de Deus, rogai por nós, pecadores, agora e na hora de nossa morte. Amém.
1: Ave Maria, cheia de graça, o Senhor é convosco. Bendita sois vós entre as mulheres e bendito é o fruto do vosso ventre, Jesus.
0: Santa Maria, Mãe de Deus, rogai por nós, pecadores,

Pai nosso que estais no céu, santificado seja o vosso nome. Venha a nós o vosso reino, seja feita a vossa vontade, assim na terra como no céu.

0: qual. Amém.
1: Ave Maria, cheia de graça, o Senhor é convosco. Bendita sois vós entre as mulheres e bendito é o fruto do vosso ventre, Jesus.
0: Santa Maria, Mãe de Deus, rogai por nós, pecadores, agora e na hora de nossa morte. Amém.
1: Ave Maria, cheia de graça, o Senhor é convosco. Bendita sois vós entre as mulheres e bendito é o fruto do vosso ventre, Jesus.
0: Santa Maria, Mãe de Deus, rogai por nós, pecadores, agora e na hora de nossa morte. Amém.
1: Ave Maria, cheia de graça, o Senhor é convosco. Bendita sois vós entre as mulheres e bendito é o fruto do vosso ventre, Jesus.
0: Santa Maria, Mãe de Deus, rogai por nós, pecadores, agora e na hora de nossa morte. Amém.
1: Ave Maria, cheia de graça, o Senhor é convosco. Bendita sois vós entre as mulheres e bendito é o fruto do vosso ventre, Jesus.
0: Santa Maria, Mãe de Deus, rogai por nós, pecadores, agora e na hora de nossa morte. Amém.
1: Ave Maria, cheia de graça, o Senhor é convosco. Bendita sois vós entre as mulheres e bendito é o fruto do vosso ventre, Jesus.
0: Santa Maria, Mãe de Deus, rogai por nós, pecadores, agora e na hora de nossa morte. Amém.
1: Ave Maria, cheia de graça, o Senhor é convosco. Bendita sois vós entre as mulheres e bendito é o fruto do vosso ventre, Jesus.
0: Santa Maria, Mãe de Deus, rogai por nós, pecadores, agora e na hora de nossa morte. Amém.
1: Ave Maria, cheia de graça, o Senhor é convosco. Bendita sois vós entre as mulheres e bendito é o fruto do vosso ventre, Jesus.
0: Santa Maria, Mãe de Deus, rogai por nós, pecadores, agora e na hora de nossa morte. Amém.
1: Ave Maria, cheia de graça, o Senhor é convosco. Bendita sois vós entre as mulheres e bendito é o fruto do vosso ventre, Jesus.
0: Santa Maria, Mãe de Deus, rogai por nós, pecadores, agora e na hora de nossa morte. Amém.
1: Ave Maria, cheia de graça, o Senhor é convosco. Bendita sois vós entre as mulheres e bendito é o fruto do vosso ventre, Jesus.
0: Santa Maria, Mãe de Deus, rogai por nós, pecadores, agora e na hora de nossa morte. Amém.
1: Ave Maria, cheia de graça, o Senhor é convosco. Bendita sois vós entre as mulheres e bendito é o fruto do vosso ventre, Jesus.
0: Santa Maria, Mãe de Deus, rogai por nós, pecadores, agora e na hora de nossa morte. Amém.
1: Glória ao Pai, ao Filho e ao Espírito Santo,
0: como era no princípio, agora e sempre. Amém.

0: Pai nosso que estais no céu, santificado seja o vosso nome. Venha a nós o vosso reino, seja feita a vossa vontade, assim na terra como no céu.
1: O pão nosso de cada dia nos dai hoje. Perdoai-nos as nossas ofensas, assim como nós perdoamos a quem nos tem ofendido. E não nos deixeis cair em tentação, mas livrai-nos do mal. Amém.
0: Ave Maria, cheia de graça, o Senhor é convosco. Bendita sois vós entre as mulheres, e bendito é o fruto do vosso ventre, Jesus.
1: Santa Maria, Mãe de Deus, rogai por nós, pecadores, agora e na hora de nossa morte. Amém.
0: Ave Maria, cheia de graça, o Senhor é convosco. Bendita sois vós entre as mulheres, e bendito é o fruto do vosso ventre, Jesus.
1: Santa Maria, Mãe de Deus, rogai por nós, pecadores, agora e na hora de nossa morte. Amém.
0: Ave Maria, cheia de graça, o Senhor é convosco. Bendita sois vós entre as mulheres, e bendito é o fruto do vosso ventre, Jesus.
1: Santa Maria, Mãe de Deus, rogai por nós, pecadores, agora e na hora de nossa morte. Amém.
0: Ave Maria, cheia de graça, o Senhor é convosco. Bendita sois vós entre as mulheres, e bendito é o fruto do vosso ventre, Jesus.
1: Santa Maria, Mãe de Deus, rogai por nós, pecadores, agora e na hora de nossa morte. Amém.
0: Ave Maria, cheia de graça, o Senhor é convosco. Bendita sois vós entre as mulheres, e bendito é o fruto do vosso ventre, Jesus.
1: Santa Maria, Mãe de Deus, rogai por nós, pecadores, agora e na hora de nossa morte. Amém.
0: Ave Maria, cheia de graça, o Senhor é convosco. Bendita sois vós entre as mulheres, e bendito é o fruto do vosso ventre, Jesus.
1: Santa Maria, Mãe de Deus, rogai por nós, pecadores, agora e na hora de nossa morte. Amém.
0: Ave Maria, cheia de graça, o Senhor é convosco. Bendita sois vós entre as mulheres, e bendito é o fruto do vosso ventre, Jesus.
1: Santa Maria, Mãe de Deus, rogai por nós, pecadores, agora e na hora de nossa morte. Amém.
0: Ave Maria, cheia de graça, o Senhor é convosco. Bendita sois vós entre as mulheres, e bendito é o fruto do vosso ventre, Jesus.
1: Santa Maria, Mãe de Deus, rogai por nós, pecadores, agora e na hora de nossa morte. Amém.
0: Ave Maria, cheia de graça, o Senhor é convosco. Bendita sois vós entre as mulheres, e bendito é o fruto do vosso ventre, Jesus.
1: Santa Maria, Mãe de Deus, rogai por nós, pecadores, agora e na hora de nossa morte. Amém.
0: Ave Maria, cheia de graça, o Senhor é convosco. Bendita sois vós entre as mulheres, e bendito é o fruto do vosso ventre, Jesus.
1: Santa Maria, Mãe de Deus, rogai por nós, pecadores, agora e na hora de nossa morte. Amém.
0: Glória ao Pai, ao Filho e ao Espírito Santo,
1: como era no princípio, agora e sempre. Amém.

0: Pai nosso que estais no céu, santificado seja o vosso nome. Venha a nós o vosso reino, seja feita a vossa vontade, assim na terra como no céu.
1: O pão nosso de cada dia nos dai hoje. Perdoai-nos as nossas ofensas, assim como nós perdoamos a quem nos tem ofendido. E não nos deixeis cair em tentação, mas livrai-nos do mal. Amém.
0: Ave Maria, cheia de graça, o Senhor é convosco. Bendita sois vós entre as mulheres, e bendito é o fruto do vosso ventre, Jesus.
1: Santa Maria, Mãe de Deus, rogai por nós, pecadores, agora e na hora de nossa morte. Amém.
0: Ave Maria, cheia de graça, o Senhor é convosco. Bendita sois vós entre as mulheres, e bendito é o fruto do vosso ventre, Jesus.
1: Santa Maria, Mãe de Deus, rogai por nós, pecadores, agora e na hora de nossa morte. Amém.
0: Ave Maria, cheia de graça, o Senhor é convosco. Bendita sois vós entre as mulheres, e bendito é o fruto do vosso ventre, Jesus.
1: Santa Maria, Mãe de Deus, rogai por nós, pecadores, agora e na hora de nossa morte. Amém.
0: Ave Maria, cheia de graça, o Senhor é convosco. Bendita sois vós entre as mulheres, e bendito é o fruto do vosso ventre, Jesus.
1: Santa Maria, Mãe de Deus, rogai por nós, pecadores, agora e na hora de nossa morte. Amém.
0: Ave Maria, cheia de graça, o Senhor é convosco. Bendita sois vós entre as mulheres, e bendito é o fruto do vosso ventre, Jesus.
1: Santa Maria, Mãe de Deus, rogai por nós, pecadores, agora e na hora de nossa morte. Amém.
0: Ave Maria, cheia de graça, o Senhor é convosco. Bendita sois vós entre as mulheres, e bendito é o fruto do vosso ventre, Jesus.
1: Santa Maria, Mãe de Deus, rogai por nós, pecadores, agora e na hora de nossa morte. Amém.
0: Ave Maria, cheia de graça, o Senhor é convosco. Bendita sois vós entre as mulheres, e bendito é o fruto do vosso ventre, Jesus.
1: Santa Maria, Mãe de Deus, rogai por nós, pecadores, agora e na hora de nossa morte. Amém.
0: Ave Maria, cheia de graça, o Senhor é convosco. Bendita sois vós entre as mulheres, e bendito é o fruto do vosso ventre, Jesus.
1: Santa Maria, Mãe de Deus, rogai por nós, pecadores, agora e na hora de nossa morte. Amém.
0: Ave Maria, cheia de graça, o Senhor é convosco. Bendita sois vós entre as mulheres, e bendito é o fruto do vosso ventre, Jesus.
1: Santa Maria, Mãe de Deus, rogai por nós, pecadores, agora e na hora de nossa morte. Amém.
0: Ave Maria, cheia de graça, o Senhor é convosco. Bendita sois vós entre as mulheres, e bendito é o fruto do vosso ventre, Jesus.
1: Santa Maria, Mãe de Deus, rogai por nós, pecadores, agora e na hora de nossa morte. Amém.
0: Glória ao Pai, ao Filho e ao Espírito Santo,
1: como era no princípio, agora e sempre. Amém.

0: Pai nosso que estais no céu, santificado seja o vosso nome. Venha a nós o vosso reino, seja feita a vossa vontade, assim na terra como no céu.
1: O pão

0: livrai-nos do mal. Amém.
1: Ave Maria, cheia de graça, o Senhor é convosco. Bendita sois vós entre as mulheres e bendito é o fruto do vosso ventre, Jesus.
0: Santa Maria, Mãe de Deus, rogai por nós, pecadores, agora e na hora de nossa morte. Amém.
1: Ave Maria, cheia de graça, o Senhor é convosco. Bendita sois vós entre as mulheres e bendito é o fruto do vosso ventre, Jesus.
0: Santa Maria, Mãe de Deus, rogai por nós, pecadores, agora e na hora de nossa morte. Amém.
1: Ave Maria, cheia de graça, o Senhor é convosco. Bendita sois vós entre as mulheres e bendito é o fruto do vosso ventre, Jesus.
0: Santa Maria, Mãe de Deus, rogai por nós, pecadores, agora e na hora de nossa morte. Amém.
1: Ave Maria, cheia de graça, o Senhor é convosco. Bendita sois vós entre as mulheres e bendito é o fruto do vosso ventre, Jesus.
0: Santa Maria, Mãe de Deus, rogai por nós, pecadores, agora e na hora de nossa morte. Amém.
1: Ave Maria, cheia de graça, o Senhor é convosco. Bendita sois vós entre as mulheres e bendito é o fruto do vosso ventre, Jesus.
0: Santa Maria, Mãe de Deus, rogai por nós, pecadores, agora e na hora de nossa morte. Amém.
1: Ave Maria, cheia de graça, o Senhor é convosco. Bendita sois vós entre as mulheres e bendito é o fruto do vosso ventre, Jesus.
0: Santa Maria, Mãe de Deus, rogai por nós, pecadores, agora e na hora de nossa morte. Amém.
1: Ave Maria, cheia de graça, o Senhor é convosco. Bendita sois vós entre as mulheres e bendito é o fruto do vosso ventre, Jesus.
0: Santa Maria, Mãe de Deus, rogai por nós, pecadores, agora e na hora de nossa morte. Amém.
1: Ave Maria, cheia de graça, o Senhor é convosco. Bendita sois vós entre as mulheres e bendito é o fruto do vosso ventre, Jesus.
0: Santa Maria, Mãe de Deus, rogai por nós, pecadores, agora e na hora de nossa morte. Amém.
1: Ave Maria, cheia de graça, o Senhor é convosco. Bendita sois vós entre as mulheres e bendito é o fruto do vosso ventre, Jesus.
0: Santa Maria, Mãe de Deus, rogai por nós, pecadores, agora e na hora de nossa morte. Amém.
1: Ave Maria, cheia de graça, o Senhor é convosco. Bendita sois vós entre as mulheres e bendito é o fruto do vosso ventre, Jesus.
0: Santa Maria, Mãe de Deus, rogai por nós, pecadores, agora e na hora de nossa morte. Amém.
1: Glória ao Pai, ao Filho e ao Espírito Santo,
0: como era no princípio, agora e sempre. Amém.

0: Pai nosso que estais no céu, santificado seja o vosso nome. Venha a nós o vosso reino, seja feita a vossa vontade, assim na terra como no céu.
1: O pão nosso de cada dia nos dai hoje.

0: mal. Amém.
1: Ave Maria, cheia de graça, o Senhor é convosco. Bendita sois vós entre as mulheres e bendito é o fruto do vosso ventre, Jesus.
0: Santa Maria, Mãe de Deus, rogai por nós, pecadores, agora e na hora de nossa morte. Amém.
1: Ave Maria, cheia de graça, o Senhor é convosco. Bendita sois vós entre as mulheres e bendito é o fruto do vosso ventre, Jesus.
0: Santa Maria, Mãe de Deus, rogai por nós, pecadores, agora e na hora de nossa morte. Amém.
1: Ave Maria, cheia de graça, o Senhor é convosco. Bendita sois vós entre as mulheres e bendito é o fruto do vosso ventre, Jesus.
0: Santa Maria, Mãe de Deus, rogai por nós, pecadores, agora e na hora de nossa morte. Amém.
1: Ave Maria, cheia de graça, o Senhor é convosco. Bendita sois vós entre as mulheres e bendito é o fruto do vosso ventre, Jesus.
0: Santa Maria, Mãe de Deus, rogai por nós, pecadores, agora e na hora de nossa morte. Amém.
1: Ave Maria, cheia de graça, o Senhor é convosco. Bendita sois vós entre as mulheres e bendito é o fruto do vosso ventre, Jesus.
0: Santa Maria, Mãe de Deus, rogai por nós, pecadores, agora e na hora de nossa morte. Amém.
1: Ave Maria, cheia de graça, o Senhor é convosco. Bendita sois vós entre as mulheres e bendito é o fruto do vosso ventre, Jesus.
0: Santa Maria, Mãe de Deus, rogai por nós, pecadores, agora e na hora de nossa morte. Amém.
1: Ave Maria, cheia de graça, o Senhor é convosco. Bendita sois vós entre as mulheres e bendito é o fruto do vosso ventre, Jesus.
0: Santa Maria, Mãe de Deus, rogai por nós, pecadores, agora e na hora de nossa morte. Amém.
1: Ave Maria, cheia de graça, o Senhor é convosco. Bendita sois vós entre as mulheres e bendito é o fruto do vosso ventre, Jesus.
0: Santa Maria, Mãe de Deus, rogai por nós, pecadores, agora e na hora de nossa morte. Amém.
1: Ave Maria, cheia de graça, o Senhor é convosco. Bendita sois vós entre as mulheres e bendito é o fruto do vosso ventre, Jesus.
0: Santa Maria, Mãe de Deus, rogai por nós, pecadores, agora e na hora de nossa morte. Amém.
1: Ave Maria, cheia de graça, o Senhor é convosco. Bendita sois vós entre as mulheres e bendito é o fruto do vosso ventre, Jesus.
0: Santa

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0: Dá pra começar esse programa de uma vez ou não? Hã? Dá ou não? Será que dá? Então vamos lá. Chegamos a partir de agora na melhor sintonia até as 9 da noite por aqui. Edenilson Miranda. E aí, como é que você tá? Tudo bem? Passou bem essa quarta-feirona meio esquisitosa aí, né? Meio esquisitosa, fechadona. Momentos de sol, períodos de sol durante o dia. Mas aí depois deu uma mudada, né? Uma refrescada. E chuva, que doido esse tempo. Que doido esse tempo nosso, né?
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0: Você quer um abraço? Então vai. Vai lá. Cadê o meu abraço aqui? Cadê o meu abraço? Cadê aquele? Ah, tá aqui o abraço. Bem, gente, vamos lá então. Chegamos a partir de agora na melhor sintonia até as 9 horas da noite. Música iada boa, né? Só música iada boa. Programa de interação, interatividade, alegria no ar, descontração, aquela programação leve para sua tarde. A programação meio bagunçada, mas tem gerência, viu? Vamos que vamos! Bom demais ter você com a gente aqui na melhor sintonia. Por aqui a partir de agora é sintonia, é sintonia, é sintonia. Para participar comigo, 999-533-669. O nosso zap zap é à sua disposição, hein, tá bom? Manda mensagem, participa, confirma sua audiência. Um prazer sempre muito grande saber que você tá aí na melhor sintonia junto comigo aqui, ó. Pra começar, tem Bad Boys Blue. You're a Woman. Vamos lá.

Aí você curtiu Bad Boys Blue, You're a Woman, aqui na programação, começando muito bem, nosso Sintonia Total, o som de... A boa música aí na cena do Flashback. E não para por aqui, viu? Sempre tem espaço pra rolar alguma coisa aqui pra quem curte, né? Trazer mais uma pra gente fechar essa primeira sequência, hein? Já tem a sua indicação por aqui. Vai mandando também a sua mensagem. Lembra dessa aqui? Alô, amigo! Antônio Lewandowski? Igor Miranda? Alô, alô, Rafael Novakoski? Amiga? A Tunica? Mais alguns aqui curtem, né? O Tosh e Tosh por aqui. Hunters of the Night. Chris Norman.

0: Legal o som, né? Até você curtiu Chris Norman, Hunters of the Night. Música legal, sério, esse som. Fazia tempo que eu não curtia, hein? Fazia tempo mesmo. Ontem, por acaso, eu encontrei esse som aí, viu? Eu tava pesquisando o título de uma outra música e acabou surgindo essa aí, hein? E fazia tempão que eu não ouvia, né? Hunters of the Night. Começa falando assim, ó. Você sabe que toca meu coração. Então você corre e se esconde. Quero sentir seu corpo ao meu lado. Você anda pelas ruas de novo. Você precisa de um amigo amoroso para tentar aliviar o peso dentro de você. O amor vem, o amor cresce, mas seu coração sabe. Ó, te toco se você olhar para mim. E a dor aparece. Caçadores da noite. Vamos ver o que significa toda essa situação aí. Hunters of the Night. Retrata a solidão urbana e a busca por afeto. Os caçadores da noite não são predadores perigosos, mas pessoas sozinhas que vagam pelas ruas no escuro. Elas procuram conexão humana para aliviar um vazio interno, mas frequentemente voltam para casa com a mesma dor e isolamento. Solidão noturna, o hábito de caminhar pelas ruas desertas à noite, tentando encontrar um amigo ou um novo amor. É mais ou menos do que se trata o que fala a música Hunters of the Night. Caçadores da noite aí, né? Sucesso do Chris Norman. Agora são 6h55. Se você tem acompanhado o programa Bem Me Quero em sintonia com a saúde da professora José Albarraz, mas ela não é incrementada na programação agora com a tradução do dia, né? É. Sei não, professora José Alba. Teve um pouco de inspiração aqui no Sintonia. Faz tempinho já que nós fazemos esse comentáriozinho, né? Meio aleatório. Claro que eu não sei nada de inglês. É tudo meio no Dr. Googs aqui, né? Mas a professora José Alba, ela é. Sei não, viu? Ela ouve nós aí. Sei não se ela não se inspirou um pouquinho aqui no Sintonia Total pra levar aí a tradução do dia aí para programa Bem Me Quero, bem bacana, bem legal, tenho acompanhado lá. Um abraço, professora Joselba. Gente boa, gente fina essa menina aí, viu? Demais, demais da conta, demais, demais da conta.
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0: Ah, Tunica, gosta dessa aqui, né, Tunica? Só que hoje não foi essa que ela pediu, já pediu outra. Deixa eu ver se eu tenho aqui.

0: Jojo, tá aí, Tio Little. Aqui na programação, 19 horas pontualmente na Cidade Clima do Brasil. Bonita canção, né? Venha comigo, passe a noite comigo. Fala assim no comecinho da música ali. Você diz as palavras, mas, garoto, não parece certo. O que você espera que eu diga? Você sabe que é um pouco tarde demais. Você pega minha mão e diz que mudou. Mas, garoto, você sabe que implorar não me engana. Porque pra você é só um jogo. Você sabe que é um pouco tarde demais. Então me deixe pra trás, porque o tempo me fez forte. Estou começando a seguir em frente. E vou fazer isso agora. Sua chance veio e se foi. E você sabe que é um pouco tarde demais. Um pouco errado demais e eu não posso esperar. E aí segue a canção. Segue a canção bonita da Jojo. Lançada oficialmente no ano 2006, diz a Tunica. É ou não é uma viagem no tempo, Ednilson? É, é claro que é. Essa aqui é de 2006, né? Lá em agosto de 2006, na verdade, lançada essa música bonita aí. Ela fala sobre falar muito pouco, muito tarde. Significa o que significa literalmente, né? O título aí, muito pouco, muito tarde. A música, na música homônima da cantora Jojo, essa aí, lançada em 2006, portanto, o termo retrata o fim de um relacionamento em que as desculpas e atitudes de mudança do parceiro chegam tarde demais e já não tem mais valor. É verdade. Tá aí, 72, boa noite pra você ligado aqui na programação Ipiranga. A Marilei Hartmann, tudo bem? Toca uma do Barreirito pra nós, ó. Nada a ver com essa que tá tocando agora, que nada a ver, né? Mas é assim, o Sintonia Total é desse jeito aí, viu? É, meio bagunçado, toca uma música mais atual, toca uma mais antiguinha, toca o nacional, tanto no rock quanto no pop, o melhor do sertanejo classe A, o melhor do sertanejo universitário. A boa música gaúcha, pra quem gosta das gaúchesconas, top demais, né?
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0: Cordiona, grupo Cordiona é o que mais tem tocado ultimamente aqui no programa, viu? É, ultimamente é o que mais tem tocado Cordiona aí no Sintonia, né? Mas claro, é um programa eclético, a proposta do programa é essa mesmo, né? Talvez a gente mude pra frente, não sei, vamos ver. Uma incrementada, talvez talvez uma mudada aí pra frente, mas não sei. Por enquanto vai assim, né? Vai assim. O pessoal vai curtindo, vai pedindo meio de tudo e a gente vai rodando aqui de tudo, deixando rolar o melhor para os melhores, para os melhores, para os melhores. Os melhores ouvintes.
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0: Que dizem pra mim assim.
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0: É na melhor sintonia, diariamente. Aí tem, né? Os love-nejos de hoje, por exemplo.

0: Solteira é uma louca.
1: É umas músicas sertanejas que é.
0: Nessas madrugadas.
1: Ela só muda o ritmo, mas é como se fosse um funkinho disfarçado de sertanejo, né? Mais safadeza e meio escondidas na música.
0: Além de um colchão.
1: Porque o funk tem muito disso, né?
0: Não pensava assim, não.
1: Duplicidade no sentido, às vezes, da letra, da palavra.

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aí, trai a véia, trai Gustavo a véia, Lima. Deles, equivocada. Som de fundo musical. Shawn Mendes. É. Shawn Mendes e a repercussão internacional da declaração de Shawn Mendes a Bruna Marquezine. É. Tá sabendo já? Não. Canadense assumiu namoro com a atriz em postagem de aniversário nas redes sociais. O cantor Shawn Mendes assumiu publicamente seu namoro com ela, a Bruna Marquezine, atriz, na última terça-feira, dia 4, ontem, portanto, quando publicou uma postagem em homenagem ao aniversário da amada no Instagram. Embora o casal esteja junto desde o fim de 2025, a primeira vez em que um dos dois se manifestou oficialmente sobre o assunto foi essa, levantando uma intensa repercussão junto à imprensa internacional. E a revista americana People fez questão de produzir duas matérias sobre a declaração, inicialmente afirmando que Shawn compartilhou uma emocionante mensagem de aniversário para a sua nova namorada e depois reproduzido um perfil contextualizando seus eleitores acerca de quem é Bruna Marquezine. Já o portal de notícias TMZ afirmou que o canadense declarou publicamente o amor por Bruna Marquezine em português, escrevendo assim: eu te amo, muito, muito, muito. Que tal? Esse carinha aqui, ó, tá cantando aí, ó. Nervous, nervous, nervous. É o som de Shawn Mendes aqui na programação.

0: Marquezine arrasando corações aí, né? E o Neymar, como é que tá, hein? Deve estar nervoso, né, com a situação. Sei não.
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0: A outra Bruna daí, né? Agora 7h15 da noite na Cidade Clima do Brasil. Vamos de música? Cadê a galera aqui? Cadê o povo? Tá aqui? Tá? O nosso ouvinte... Lá de Curitiba, cadê o nome dele aqui? O Sidney... Esses dias ele mandou umas informações pra nós aqui a respeito do seguinte, né? Ele serviu o exército aqui em Palmeira e também foi criado no Orfanato Evangélico Luz da Verdade, lá em 1995. Foi esse ano, né? Tá meio confuso ali o ano, viu, Sidney? Mas é esse ano aí, né? Puder só dar uma olhada na mensagem que você mandou pra nós naquele dia. Era em Palmeira aqui esse orfanato. Ali no, depois mudou pro Pugas. Ele estudou no Colégio Estadual Imaculada Conceição e gostaria de saber se tem alguém que morou no orfanato, da mesma época que ele, né, viveu esse tempo lá, esse período, para relembrar os bons momentos, os bons relacionamentos, convívios que teve na época, né? Então, se alguém aí é da época do Zito, é o Zito o apelido dele, mas é o Sidney. Zito é o apelido. Atualmente ele mora em Curitiba e deixou um contato que para quem, de repente... viveu esse tempo, esse período com ele, né, no mesmo período que ele, para que possa estar entrando em contato, né, e enfim, conversar sobre o tempo, né, sobre a época. Alô, Zito, um abraço, viu? Tudo de bom aí. Obrigado pela participação, pela sintonia também aqui na programação Ipiranga FM. Mensagens do nosso querido Renato Wojnarowicz. Vamos que vamos. Quando a Ipiranga FM vai ter um programa especial de música gaúcha? Deixa eu ver aqui. Ah, tem música gaúcha rolando aí sempre, né, na programação. Tem. Nós temos aí no sabadão. No sabadão tá rolando à tarde, a partir das 14h, né? A partir das 14h, um programa gauchesco, né? 14h da tarde, uma seleção bem top que vai até as 16h. E à noite volta a rolar gauchesco intercalado com sertanejo, no sabadão, né? Aí domingo à tarde também rola gauchesco e sertanejo, né? Só de música gauchesca seria esse espaço aí, né? Na verdade, no sabadão à tarde que tá rolando aí, das 14h às 16h, né, meu amigo Renato Wojnarowicz. Um abraço forte pra você, obrigado pela audiência, tá? 7h17, quem tá por aqui também, a Luzia Campa... ligadaça na programação, a Tunica também, o Delmir Wendler Costa, roda pra nós Lembranças do Nosso Amor, um abraço, obrigado, hein? Quem mais? A Vera, seu Dirceu aí de Rio de Areia.
2: Boa noite, Denilson, aqui é a Vera Lúcia da Areia de Cima. Então, nós escuta aí com o Dirceu. Coloque a música pra nós e não tenha medo de amar com terceira dimensão.
0: Boa.
2: Se puder, por gentileza, viu? Boa noite, obrigado.
0: Pra vocês também, boa noite, um grande abraço por aqui também comigo, na sintonia, está o Reinaldo Bordião, compadre Rei, boa noite, abraços pro Clever, pra Adri e pra Isa, ligados também na programação, obrigado gente, valeu pelo carinho da sintonia, a Sueli Kubiak, aqui nos Três Morros, ligadinho sempre, Momentos Raros, grupo Sorriso Lindo, se possível, o programa pra nós aí, tá bom? Show! Tem intervalo comercial agora, rapidinho, volto na sequência já com uma dos filhos do Rio Grande pra vocês.
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0: Você ouviu aí o Roda Morena, Chiquito e Bordoneio, né? Chiquito e Bordoneio, Roda Morena, Filhos do Rio Grande, Lembranças do Nosso Amor, pro Dinho, tá sempre na sintonia, nosso querido Dinho, Delmir Wendler Costa, um abraço, obrigado pelo carinho, viu? Quem tá por aqui, ó, a Roseli Muchinski também, sempre na sintonia, aquele abraço.
1: Boa noite, Denilson, aqui noite. É a Roseli, eu quero oferecer uma música pro Daniel, pro Ari, pra Marli, pra Lucy, pra Dorli, pro Darley e pra vocês aí da rádio. Eu quero com o Tibúrcio, moendo canjica, socando, se for possível.
0: Socando canjica, né? Então tá bom, um abraço lá. Quem gosta dessa aí é o seu Venceslau Cru.
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1: Quem tá aqui com a gente também, Edilson, na escuta, toca aí do... O Nheco Fale, Nheco Fundo, gauchão aí, tá bom? É o Roberto Rivelino, um abraço. E mais tá com a gente aqui a Ana Rita de Nilson, na escuta aqui também. Pedido de um pai hoje, Lourenço Lourival. Tá aí. Clássicos da música sertaneja por aqui também, né?
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0: aí, música bonita, né? Ô, Sueli Kubiak, sempre abrilhantando a nossa programação aqui com a sua participação e as belíssimas indicações. A Sueli Kubiak é uma das ouvintes que traz sempre algumas sugestões de músicas novas, né? Das músicas gauchescas. Essa aqui é... Sorriso Lindo, ele é um conjunto musical, né? Bacana, porque é uma piazada que toca e canta muito bem, né? E não são músicas muito assim tradicionalistas, são músicas mais joviais, bacanas de ouvir, né? Gostosas, e músicas românticas também, né? Muita música boa. Os meninos do Sorriso Lindo aí. Obrigado, Sueli Kubiak, você e o Luke aí na sintonia. E também seu Augustinho, né? Faz tempo que você não manda um modão pra ele, né? Seu Augustinho. Um abraço forte pro senhor também, caso, né? Certeza que tá na escuta aí, né? Obrigado, hein? Valeu pela audiência. Ah, essa aqui deve ser a Eduardo, ou então a Dona Maria mesmo. Tá aí participando com a gente. Olá.
1: Oi, Demilson. Oi, tudo Dona bom? Maria. Boa noite.
0: Tudo bem?
1: Aqui é a Maria Clarice. Eu peço uma música pra você tocar pra mim, a Barquinho de Ouro. Eu ofereço pra Rose, pra Lucy, são minhas amigas aqui da Vila Rosa. E pra Eduarda, minha neta. Para vocês também.
0: Muito obrigado.
1: Tudo de bom. Seu programa é mil.
0: Fica bom, fica bom. Fica legal.
1: Tudo de bom.
0: Obrigado, Dona Maria. Valeu.
1: Tchau, Demilson. Boa noite.
0: Valeu, um abraço para a senhora. Com os ouvintes bacanas sempre interagindo com a gente, fica nota mil a programação. Muito obrigado pelo carinho. Eu vou trazer com o trio Parada Dura essa música, que tem a participação, claro, do Barreirito, né, na... O trio Parada Dura que tá, vai estar cantando essa aí, porque tem indicação, tem pedido aqui de música do Barreirito, né? Acho que foi a Marilei. Então eu vou trazer essa aqui do trio. Um abraço para você, Marilei Hartmann. Obrigado pela audiência aí, viu? Tudo de bom. Na verdade, essa aqui eu não sei, essa versão aqui eu não sei se já era com o Barreirito, né? Ou ainda era com o Barreirito. Possivelmente era com o Barreirito já, né? Obrigado, e a Marilei também pela audiência. Curte aí essa mesma canção, então, com a indicação da Dona Maria, né? Clássico e da voz, na voz do trio Parada Dura. Barquinha de Ouro. Boa noite, 7h41.

0: Você curtiu aí o trio Parada Dura e a Barquinha de Ouro. Agora são 19 horas e 46 minutos.
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0: 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Grande Ivan, obrigado pela participação, pela audiência de vocês e também pela parceria aqui na programação, né?
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0: É na melhor sintonia, diariamente estamos aqui juntos. 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
0: Fica por aí, nós voltamos já com mais músicas por aqui. Boa noite. Agora são 7h48.
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Muito bem, são 19 horas e 50 minutos, 7h50 na Cidade Clima do Brasil. Colocar aqui de fundo musical Albino Manique, pai tocando pra nós, quando nós falar um pouquinho aqui, ó. A repercussão grande aí, né, da morte do artista aí, que aconteceu no último domingo aí, dia 2, né, a morte do Bagre Fagundes, né, que eternizou o Canto Alegretense. Nós vamos trazer agora aqui, o Canto Alegretense, que gerou aí uma onda de homenagens das redes sociais. Comoção, homenagens ganharam as redes sociais na noite do domingo após o anúncio da morte do tradicionalista Bagre Fagundes. Outro destaque, Sul 21, morte do Bagre Fagundes, rende homenagens de personalidades e instituições do Rio Grande do Sul. Bagre Fagundes será velado, ou foi, né, no caso, velado no Palácio Piratini, na segunda-feira, dia 3. Contou aí com a presença de muitos artistas aí, né? Entre eles o sanfoneiro ali, o Renato Borghetti, né? Isso, ele também presente aí, portanto. Na homenagem, portanto, a esse grande artista aí que faleceu com 86 anos no domingo, né? Em decorrência de uma parada cardiorrespiratória. Outras homenagens também aqui, ó, no... Vamos ver aqui no Coletiva Net, coletiva.net, o portal também. Morre Bagre Fagundes, ícone do tradicionalismo gaúcho. O Estadão também publicou aí, morre Bagre Fagundes, ícone da cultura gaúcha aos 86 anos. No GZH, outro portal aí de notícias, Bagre Fagundes foi homenageado em desfile no Carnaval de Porto Alegre. Relembre esses fatos com fotos aí, né? Esse momento com fotos. Também outro destaque aí, ó. Despedida, a Bagre Fagundes reúne homenagens no Palácio Piratini. Bagre Fagundes, um dos ícones mais reverenciados da cultura gaúcha, recebeu uma despedida emocionante aí no Palácio Piratini. Aí um outro destaque, ND, mais outro portal de notícias, morre Bagre Fagundes, ícone da música tradicionalista que eternizou a música Canto Alegretense. A versão que eu tenho aqui é com o Neto Fagundes, né? Essa aqui, ó. Mas a composição aí inicial foi dele, né? Do Bagre Fagundes aí, né? Então, vamos ouvir essa. Canto Alegretense, agora são 7h53. Boa noite!

0: música bonita, né? Homenagens, muitas homenagens ganharam, portanto, redes sociais e na noite do último domingo, após a morte do tradicionalista Bagre Fagundes, um dos principais representantes, portanto, da cultura do Rio Grande do Sul, e aos 86 anos, morreu, portanto, no domingo, né? Foi ao lado do irmão dele, o Nico Fagundes, que ele compôs esta música Canto Alegretense. Então, os dois juntos, né? Uma das canções mais conhecidas e emblemáticas do estado, né? Euclides Fagundes Filho era o nome dele, né? O Bagre Fagundes. Nascido em Uruguaiana, fronteira oeste, em 3 de outubro de 1939. Ganhou o apelido de Bagre na adolescência e o adotou por toda a vida. Que tal, né? Quase um grande nome da música gaúcha. 7h57, boa noite. Vamos seguindo com a programação, trazendo agora uma dos serranos pra galera aí, ó. Boa, essa aqui, ó. Uau, Madrugada. Mais uma musicona velha do jeito aí, ó. Vamos que vamos.
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0: Que reviravolta aqui no programa, né? Começamos com Flashback, depois um sertanejão no tipo. Agora é uma super pegada aí no gauchesco, né? Bacana, hein? Vamos!

0: Tá aí o Iedo Silva com o Shot Laranjeiras. Laranjeira aqui na programação Ipiranga FM. 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
0: Muito bem, vamos lá. Alô, Arroz, meu amigo Arroz, está pedindo aqui lembrança, lembrança, lembrança. Aí eu perguntei para ele, se é lembrança do Porca Véia, aquela valsa bonita, ou lembranças aí do milionário José Rico. Ele falou assim, não é do Porca Véia, tá bom? Tá, beleza. Mais uma gauchescona daqui a pouco aí. Vamos lá. Maria do Carmo, tudo bem? Boa noite. E mais, o João no Benfica tá ligadaço aqui, né? Pra mim hoje o regresso dos caciques. Pra minha namorada Terezinha Novak no Rocio 1, tá bom? Valeu, abraços, boa noite. Quem mais?
2: Por isso a música.
0: Ah.
2: Amada Batista, agradecer pro meu grande amor da minha vida, Daiane, agradecer pra Rose, pra Lucinho, pra Dorli, pra minha mãe, pra todo mundo que tá escutando a Alta Vida Roça. Boa noite, Denilson.
0: Uma música de Amado Batista, então, né, Darley? Beleza, beleza. Daqui a pouquinho, então, a gente toca aí, tá bom? Tem Newton Ferreira também por aqui, daqui a pouco. A Vida de Cabelos Brancos, música bonita. Fala aí do prazer, da alegria, do saborear a vida de verdade, mesmo com o passar dos anos, né? Quão bela fica a vida. Isso está muito relacionado aí à maneira de pensar, né? De como ver as coisas, né? Mas é fato que o tempo dá à pessoa a possibilidade de ver melhor as coisas, né? Com mais calma, com mais tranquilidade e dá maior valor, né? A vida num todo, né? Quando na verdade na correria do dia a dia, a gente que tá aí no meio do caminho, né? Tudo muito acelerado, tudo muito rápido, sei lá até que ponto é bom, né? A correria demais, né? Na verdade não é sadio, né? Tem lá o lado positivo, mas na verdade tem que ter equilíbrio em tudo na vida, né? Tudo na vida. Melhor é o equilíbrio, né? Quando se perde isso, fica complicado, viu? Fica complicado. Essa é a grande verdade. São 8:08, daqui a pouquinho, então, você vai curtir aí o Newton Ferreira, A Vida de Cabelos Brancos. E aí vai rolar também a indicação da nossa ouvinte aqui, ó. Do nosso ouvinte, o Arroz, né? Beleza, vamos lá. São 8:08 agora.
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0: Agora são 20:10, 8:10 na Cidade Clima do Brasil.
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0: é o meu regresso aos caciques aqui na programação Ipiranga.
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0: Daqui a pouquinho, após o nosso intervalo comercial, tem essa aqui, ó. O clássico da música sertaneja. Tem Amado Batista aí pro Darley Pereira também. Vamos assim, juntinhos. Seguindo, na programação Ipiranga FM é o Sintonia Total. Agora, 20 horas e 29 minutos.
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0: Fica por aí, hein? A gente volta já, já.
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Desisto, tá aí o sucesso Bom Amado Batista com o Serjão aí na programação Ipiranga FM. Agora são 8h40. Para participar comigo, 99533669, tá aí na sintonia da Ipiranga. Grande abraço para você, hein? Seja bem-vindo, bem-vinda aí sempre.

0: Dalvan, que sequenciona, né? Barreirito, o menino da canoa, meu amigo Gaiota, que pediu uma aí de...
1: É de chorar, Piazinho.
0: É, né? Léo Magalhães chamou. Chitãozinho e Chororó com roupa nova, frio da solidão. Sequenciona, hein? Então, fechando aqui o nosso programa com esse som aí do Dear of Life, Come Home. São diferentes pra vocês curtirem, finalzinho, tá? Amanhã estamos aí 7 horas da manhã com o Clube dos Aniversariantes, logo após o programa Canal Aberto. Informações, notícias, música boa, alegria no ar, até às 8, hein? Aí voltamos a nos falar à tarde, 6h30, com Sintonia Total, novamente amanhã. Música boa, alegria, interatividade, sempre por aqui na programação Ipiranga FM. Um grande abraço!
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0: Fiquem com Deus, aí a gente se fala, portanto, amanhã. Deixa eu botar aqui um lá. Botar uma aqui pra gente fechar. Vou colocar mais uma aqui, um sertanejo. Ó. Essa aqui, ó. Até aí de Alexandre. Valeu, gente. Abraços e até amanhã.

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1: 8h57.
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8: Está no ar a Voz do Brasil. As notícias do governo federal que movimentaram o país no dia de hoje.
9: Olá, boa noite.
10: Boa noite para você que nos acompanha em todo o país.
9: Quarta-feira, 5 de agosto de 2026.
10: Vamos ao destaque do dia.
9: Lei consolida regras para o transporte rodoviário de cargas no país.
10: E estabelece o pagamento do piso mínimo do frete a motoristas. Gabriela Noronha.
11: A lei estabelece prazo de até 30 dias úteis para o pagamento do frete. Também estão previstas punições mais duras para empresas que contratarem fretes abaixo do piso mínimo.
9: Educação.
10: Desempenho de mais de 30 milhões de estudantes brasileiros passa por avaliação.
9: Divulgados os dados do Índice de Desenvolvimento da Educação Básica. Jéssica Gonçalves.
12: O IDEB permite acompanhar o desenvolvimento da educação básica brasileira. Os dados indicam a evolução da aprendizagem e a estrutura da rede de ensino.
10: E professores podem participar do Banco de Avaliadores do Programa Nacional do Livro e do Material Didático.
9: Eles vão ajudar a escolher as obras que irão para as salas de aula da Rede Pública de Ensino. Luciana Colares de Holanda.
13: Hoje são cerca de 20 mil profissionais cadastrados e os avaliadores são capacitados para atuar na avaliação das obras.
10: Hoje, na apresentação da Voz do Brasil, Mariana Jungmann e Luciano Seixas.
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10: Agora é lei. Estão em vigor novas regras para o frete dos caminhoneiros.
9: A lei trata do pagamento mínimo pelo transporte e medidas de fiscalização e punição em caso de não cumprimento.
11: A nova lei consolida regras para o transporte rodoviário de cargas no país e estabelece o pagamento do piso mínimo do frete a motoristas, com metodologia de cálculo pela Agência Nacional de Transportes Terrestres, a ANTT. Guilherme Boulos, ministro da Secretaria-Geral da Presidência, falou sobre a medida.
14: O piso do frete é o valor mínimo que um caminhoneiro, sobretudo um caminhoneiro autônomo, que trabalha para levar mercadorias e abastecer o povo brasileiro nos quatro cantos, é um valor mínimo que ele tem que receber por frete, por viagem que ele faz, por entrega que ele faz.
11: A lei estabelece ainda prazo de até 30 dias úteis para o pagamento do frete, além da atualização da tabela a cada 6 meses. Também estão previstas punições mais duras para empresas que contratarem fretes abaixo do piso mínimo, com multas que podem chegar a R$1 milhão. E para que seja cumprido o piso, o texto determina a obrigatoriedade da apresentação do Código Identificador da Operação de Transporte, COT, antes do caminhão iniciar a viagem, o que também